0: pediu explicações ao INEM. Lá fora, os Estados Unidos e o Irão continuam sem acordo. A reunião na Casa Branca terminou sem qualquer decisão final por parte de Donald Trump. Isto horas depois de, na sua rede social, o presidente norte-americano ter dito que estava preparado para decidir sobre o tema e ter relembrado os termos incondicionais que o Irão teria de aceitar. Mas, ainda antes de terminar a reunião no gabinete de crise da Casa Branca, já o Irão tinha, através do Ministério dos Negócios Estrangeiros, dado a entender que não tinham chegado a um entendimento para pôr fim à guerra. Está tudo em rr.pt.
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4: Olá, muito boa noite, eu sou Carlos Bastos. O sábado chegou finalmente. É dia de festa, sábado é sempre bom. Começamos com Mark Embers, Belong Together.

Amiga da minha mulher, seu Jorge, não consigo ouvir esta música sem ficar com um sorriso. O sábado acaba de começar, há mais tempo para desligar um bocadinho da correria da semana, e nos últimos dias eu vi uma história ligada aos hábitos modernos. Na Suécia, há pessoas a voltarem a usar despertadores antigos, relógios digitais e analógicos, mais simples, e até leitores de música sem internet para evitar começar o dia logo agarrado ao telemóvel. E muitos dizem que isso ajuda a reduzir a ansiedade logo nas primeiras horas da manhã, e talvez seja curioso perceber que, numa altura cheia de tecnologia, há cada vez mais gente à procura de pequenos momentos menos tecnológicos. Ou se calhar não é isso. Se calhar é só mais barato, só para o caso acordar mais mal disposto e mandar com qualquer coisa acima do despertador ou mandá-lo para o chão, sai mais barato ser um relógio daqueles antigos do que ser o telemóvel. Talvez seja isso também. Da Renascença, Olivia Rodrigo.

0: Daqui a pouco vai ouvir o Sting aqui na Renascença, apesar de ser um dos músicos britânicos mais reconhecidos dos anos 80 e 90. Durante muito tempo ele tinha fama de ser bastante reservado e quase obcecado com a privacidade. Aliás, várias pessoas que trabalharam com ele diziam que o Sting preferia passar horas a ler, a escrever ou a estudar música, do que viver aquela imagem mais caótica de estrela do rock. Ainda assim, ele fazia das suas.
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0: Há bocadinho estava a dizer-lhe que o Sting sempre teve uma imagem bastante mais reservada do que muitas estrelas do rock na sua altura. Shape of My Heart acabou precisamente por mostrar esse lado mais introspectivo e quase melancólico do músico britânico. A música fala muito sobre caráter, fragilidade, identidade. São temas que o Sting começou a explorar cada vez mais na carreira a solo e acabou por se transformar numa das canções mais elegantes e reconhecíveis da carreira dele. Toca agora, Sting, Shape of My Heart.

Já sei namorar os tribalistas. Muito boa noite, eu sou o Carlos Bastos e agora vamos viajar até 1989. Foi uma altura em que muitos adolescentes começavam a afastar-se daquele visual mais exagerado dos anos 80 para procurar uma música mais crua, mais próxima da realidade. As camisas de flanela, as guitarras distorcidas e depois aquele ambiente mais alternativo começavam lentamente a entrar nas rádios, nos quartos e nas cassetes gravadas em casa. Foi quando os Nirvana lançaram About a Girl. A banda de Seattle ainda estava longe de imaginar o fenómeno gigantesco em que se iria transformar poucos anos depois, mas About a Girl já mostrava aquilo que transformaria os Nirvana num fenómeno mundial. A mistura entre melodias quase pop e depois o grunge mais cru, mais barbeiro. E o Kurt Cobain acabou por se tornar a imagem perfeita daquela geração mais desencantada que marcou ali os anos 90. Sempre intensos, nunca iguais, estão eles, os Nirvana na Renascença.

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Nada.

O tempo vai continuar quente neste fim de semana. É aproveitar para sair de casa e divertir-se. Máximas hoje, 22 graus para o Porto, 27 para Faro. Lisboa deve chegar aos 30 graus. Depois das notícias das duas, vai ficar muito bem. Fica com a Catarina Cascabulho. Para já, ainda há mais música para ouvir. Como este.

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6: Bom fim de semana com a Renascença. São 2 da manhã, 1 nos Açores. Vamos às notícias.
7: Ainda não há acordo entre Estados Unidos e Irão para a paz na região do Golfo. A CP vai ter serviços mínimos na greve geral da próxima quarta-feira. Estados Unidos e Irão continuam sem acordo. A reunião na Casa Branca terminou sem qualquer decisão final por parte de Donald Trump. Isto horas depois de, na sua rede social, o presidente norte-americano ter dito que estava preparado para decidir sobre o tema e ter relembrado os termos incondicionais que o Irão teria de aceitar. Mas, ainda antes de terminar a reunião no gabinete de crise da Casa Branca, já o Irão tinha, através do Ministério dos Negócios Estrangeiros, dado a entender que não tinham chegado a um entendimento para pôr fim à guerra. Por cá, Luísa Neto será o nome proposto pelo PS, com acordo do PSD, para o cargo da Provedora de Justiça. A eleição está marcada para o dia 12 de junho e requer maioria de 2/3 no Parlamento. Segundo avança a agência Luz, o PSD terá aceitado a indicação do Partido Socialista de propor o nome da atual Presidente do Conselho Diretivo do INA, o Instituto Nacional de Administração, de recordar que esta vai ser a segunda tentativa nesta legislatura para eleger alguém para a provedoria, depois do chumbo de Tiago Antunes, antigo secretário de Estado socialista. Era inevitável, é assim que Paula Teixeira da Cruz, a antiga ministra da Justiça do PSD, reage à polémica em torno do Siresp. Em declarações durante o programa São Bento à Sexta da Renascença, a antiga ministra de Passos Coelho considera que Luís Neves podia ter escolhido alguém mais unânime para o cargo, apesar de defender que o ministro não saia chamuscado do episódio.
8: Não, eu penso que não fragiliza o ministro da Administração Interna. Agora, penso que, como dizem os espanhóis, o hombre não é necessário, porque a verdade é que muitas das questões em torno do problema não foram ainda esclarecidas. Era de evitar, porque haveria sempre polémica e a polémica...
9: Evitar, ou seja, nomeando outra pessoa.
8: Exatamente, porque a polémica acaba sempre... Estava anunciado, não é? Já se sabia que tinha havido problemas anteriormente.
7: Certos do São Bento à Sexta, programa da Renascença, que já pode ouvir na íntegra nas plataformas de podcast. A CP vai ter serviços mínimos na greve geral da próxima quarta-feira. O Tribunal Arbitral decidiu que tem de circular 25% dos comboios, dando assim a luz verde à proposta apresentada pela empresa. Também a Fertagus vai ter serviços mínimos para a travessia ferroviária sobre o Tejo. No mesmo dia, a TAP também vai assegurar 34 voos. Depois da transportadora aérea e os sindicatos terem chegado a acordo, estão assegurados, nomeadamente, voos para as regiões autónomas Brasil, Estados Unidos, Angola, Cabo Verde, São Tomé e Príncipe e algumas cidades europeias. Está tudo em rr.pt.
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6: Bom sábado com a Renascença, fim de semana mesmo aí a começar, tão bom. Eu sou Catarina Cascabulho, faço-lhe companhia nesta madrugada de sábado até bem perto das 7 da manhã. Até lá, há muita música para ouvir.

Bom fim de semana com a Renascença e se está à procura de planos para toda a família, fica a saber que já arrancou a Feira do Livro de Lisboa, está no Parque Eduardo VII, começou esta semana, vai até o dia 14 de junho e é um plano perfeito para toda a família. E atenção que na próxima sexta-feira, dia 5 de junho, a Sónia Santos e o Daniel Leitão vão estar em direto da Praça da Fundação Francisco Manuel dos Santos para um programa em direto das 4 às 7 da tarde. Vai acontecer na Feira do Livro, sexta-feira. Passe por lá.

0: Bom fim de semana com a Renascença. Eu sou Catarina Cascabulho. Já a seguir, há mais música. Fique por aí.
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1: Boa noite, são agora 3 da manhã, 2 nos Açores. Está com a Renascença, fica a saber o que há a destacar a esta hora.
2: O Presidente da Confederação Portuguesa do Voluntariado lamenta o desinteresse da população neste serviço à sociedade. Ainda não há acordo entre Estados Unidos e Irão para a paz na região do Golfo. Não conseguimos que o voluntariado entre na agenda do país, são palavras de Eugénio da Fonseca, o presidente da Confederação Portuguesa do Voluntariado, que lamenta a falta de interesse por esta área de intervenção na sociedade. Neste fim de semana, em que decorre mais uma campanha nacional do Banco Alimentar, em mais de 2 mil superfícies comerciais, o responsável apela para a mobilização dos voluntários.
3: Eu estou convencido de que, mais próximo da campanha, que surjam pessoas. Eu acho que não vai haver, tenho essa confiança, e deixo aqui junto o meu apelo ao apelo da doutora Isabel Joné, para que as pessoas não desistam de dar este seu contributo durante um fim de semana, algumas horas, porque há gente que precisa.
2: Eugénio da Fonseca, da Confederação Portuguesa do Voluntariado. Além da recolha presencial do Banco Alimentar, os portugueses também podem contribuir através da plataforma online Alimenta Esta Ideia, disponível até dia 7 de junho. O Governo aprovou a nova prestação social única. São integradas numa só 13 prestações, onde se incluem, por exemplo, a pensão social de velhice, de invalidez, por viuvez, ou o subsídio social de desemprego. O anúncio foi feito pelo próprio Primeiro-Ministro no final da reunião do Conselho de Ministros, esta sexta-feira, com a Luís Montenegro a explicar que a prestação social única vai ser atribuída a pessoas a partir dos 18 anos e, mesmo entrando no mercado de trabalho, não perdem o direito a esta prestação.
4: Esta prestação social única incorpora um regime de reingresso no mercado de trabalho onde ninguém, por trabalhar, fica a ganhar menos do que aquilo que receberia se estivesse debaixo apenas do regime das prestações sociais. Não vai, portanto, prejudicar ninguém face à sua situação atual.
2: A prestação social única é isenta de IRS e inclui o agregado familiar. O titular da prestação fica, no entanto, obrigado a ter uma atividade social no máximo de 15 horas por semana em diversas áreas que vão das autarquias à proteção civil, limpeza ou à ação social. O Governo vai reduzir o desconto no imposto sobre os produtos petrolíferos na próxima semana em 1,9 cêntimos por litro para o gasóleo e em 1,8 para a gasolina, o que avança uma portaria publicada esta sexta-feira em Diário da República. O Executivo decidiu ajustar o desconto extraordinário e temporário no imposto sobre os produtos petrolíferos face às novas descidas do preço da gasolina e do gasóleo para a próxima semana. Assim sendo, tanto a gasolina como o gasóleo devem descer cerca de 10 cêntimos por litro em média. Estados Unidos e Irão continuam sem acordo. A reunião na Casa Branca terminou sem qualquer decisão final por parte de Donald Trump. Isto horas depois de, na sua rede social, o presidente norte-americano ter dito que estava preparado para decidir sobre o tema e ter relembrado os termos incondicionais de que o Irão teria de aceitar. 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
1: As notícias voltam daqui a uma hora aqui na Renascença, mas pode sempre acompanhar tudo, minuto a minuto, no nosso site rr.pt. Bom fim de semana, está com a Renascença. Eu sou Catarina Cascabulho, consigo até às 7 da manhã.
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0: É o Michael Jackson na Renascença, ele que tem estado a cantar em loop na minha cabeça desde que fui ao cinema ver o filme Michael, se por acaso ainda não foi ver. Olha, fica aqui a ideia para este fim de semana, eu gostei muito, recomendo e ainda está em algumas salas, por isso ainda vai a tempo. A música segue já a seguir na Renascença com os vizinhos, fique por aí. 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

Gala dos Namorados a tocar na Renascença e, por falar em namorados, esta semana cruzei-me com uma notícia no site da Renascença que dava conta que os tradicionais lenços bordados do Minho, aqueles lenços de namorados que têm muitas cores e mensagens de amor, foram distinguidos e tornaram-se no primeiro produto artesanal português com proteção de indicação geográfica na União Europeia. Isto é uma valorização deste património cultural nacional e é caso mesmo para dizer então que os lenços de namorados do Minho conquistaram a Europa e ainda bem. A música segue na Renascença com os Toto. Faça boa viagem, se for esse o caso.

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Ed Sheeran na Renascença, ele que tem dado muito o que falar nos últimos tempos. Mais ou menos há um mês publicou no Instagram uma fotografia em que aparecia de cabelo rapado, como forma de representar um novo começo, segundo ele próprio. Depois, ficámos a saber que Ed Sheeran deixou a editora com a qual trabalhava há mais de 10 anos. Eu acho mesmo que isto significa que vem aí uma nova fase da carreira de Ed Sheeran. Estou muito expectante para saber quais é que são então todas as novidades. Eu sou a Catarina Castelo.

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1: Bom fim de semana com a Renascença. São 4 da manhã, 3 nos Açores. Estes são os títulos da edição das 4.
2: Este fim de semana, mais uma campanha nacional do Banco Alimentar. Paris Saint-Germain e Arsenal jogam a final da Liga dos Campeões. A campanha nacional do Banco Alimentar decorre este fim de semana em mais de 2 mil superfícies comerciais e conta com cerca de 40 mil voluntários. Além da recolha presencial, os portugueses podem também contribuir através da plataforma online Alimente. Esta ideia, disponível até dia 7 de junho, o apelo é à doação de produtos não perecíveis.
3: Privilegiamos, sobretudo, os produtos básicos, não perecíveis, como o leite, o arroz, as massas, cereais de pequeno almoço, o azeite, atum, salsichas, feijão, grão, enlatados. Privilegiamos esses porque nos permitem fazer uma distribuição ao longo dos próximos 6 meses até à próxima campanha. Mas aceitamos tudo aquilo que as pessoas tenham vontade de dar, desde que esteja, obviamente, respeitando a higiene e segurança, porque esta campanha é uma campanha de partilha e aquilo que pedimos às pessoas é que partilhem aquilo que vão comer em sua casa.
2: Isabel Joné, ouvida pela jornalista Olímpia Mairos. E neste fim de semana de campanha do Banco Alimentar, o presidente da Confederação Portuguesa do Voluntariado lamenta a falta de interesse dos portugueses nesta forma de ajuda social. Em declarações à Renascença, Eugénio da Fonseca admite que o voluntariado ainda não entrou na agenda do país. A Comissão Europeia já confirmou que Portugal pode suspender parcialmente o registro de dados biométricos quando necessário. Bruxelas lembra que é isso que está previsto em setembro no regulamento do sistema de entradas e saídas da União Europeia. Em declarações à agência Lusa, um porta-voz da Comissão reconhece que Portugal pediu para suspender parcialmente o registro de dados biométricos quando necessário para garantir a fluidez durante os períodos de pico, isto na sequência das várias horas de espera que têm-se verificado nos principais aeroportos nacionais. Este sábado há a final da Liga dos Campeões em futebol, a partir das 5 da tarde em Budapeste. Foram dançou Paris Saint-Germain e o Arsenal. Ambos acabam de se sagrar campeões nos respectivos países. A equipa inglesa, após ter desfeito um longo jejum, mas isso não assusta o treinador do Paris Saint-Germain, Luís Henrique, que quer muito vencer a segunda Champions consecutiva.
4: Yeah, it's powerful. É
5: poderoso, mas sabes quão poderoso é tentar ganhar uma segunda consecutiva? É mais. Por isso, aí estamos em vantagem. Sobre o Hakimi e o Nuno Mendes estão bem e podem jogar.
4: Able to play tomorrow.
2: Do outro lado da barricada está outro técnico espanhol, Mikel Arteta, lidera uma equipa do Arsenal em busca da Primeira Liga dos Campeões, depois da conquista na Premier League.
6: The ambition is bigger. We have won.
5: A ambição é maior. Conseguimos um troféu e agora queremos o segundo. Só temos falado disto. Tem de haver espaço para conseguir objetivos ainda maiores. Quero que os jogadores estejam confiantes e acreditem que vamos conseguir.
2: PSG Arsenal hoje na final da Liga dos Campeões a partir das 5 da tarde na Puskas Arena em Budapeste. Está tudo em rr.pt.
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1: Bom fim de semana com a Renascença, sempre, nunca igual. Eu sou a Catarina Cascabulho, sigo viagem consigo nesta madrugada de sábado, agora ao som dos The Script.

Este fim de semana acontece mais uma recolha de alimentos do Banco Alimentar. A sua participação é, como sempre, muito importante, não só através de um donativo, como ao tornar-se voluntário. Uma ação desta dimensão precisa de muitos braços, por isso, junte a família, junte os amigos, passe pelo site do Banco Alimentar e inscreva-se para ser voluntário.

0: Bom fim de semana com a Renascença. Aí a chegar está a Miley Cyrus. Continua desse lado. 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

Tenha um ótimo sábado com a Renascença. Eu sou a Catarina Cascabulho e está na hora de o relembrar que já não falta muito para a edição deste ano do Rock in Rio Lisboa. Acontece já a partir do dia 20 de junho, dia em que Katy Perry vai subir ao Palco Mundo. Ainda há bilhetes, por isso trate disso.

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é aqui mesmo na Renascença que encontra a melhor banda sonora para o seu fim de semana. Dúvidas houvesse, já está aqui a ouvir os Empire of the Sun de fundo. Eu sou Catarina Cascabulho, faço-lhe companhia nesta madrugada de sábado. Daqui a pouco tem para ouvir as notícias das 5. Continuo por aí.

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1: Bom dia, são 5 da manhã, 4 nos Açores. Este é o noticiário das 5 na Renascença.
2: Sem adversários na corrida, Luís Montenegro é hoje reconduzido na liderança do PSD, perseguido pela sombra de Passos Coelho. Arranca este fim de semana mais uma campanha nacional do Banco Alimentar. Bom dia, Luís Montenegro é hoje reeleito para um terceiro mandato na liderança do PSD. Sem adversário no boletim de voto, Montenegro tem a sombra de Passos Coelho, que nos últimos dias voltou a fazer críticas aos políticos que são postiços e sem caráter. Em declarações à Renascença, a professora de Ciência Política, Paula Espírito Santo, diz que estas declarações podem fragilizar a liderança de Montenegro.
3: E não se pode dizer que estas intervenções não tenham qualquer tipo de influência interna, quanto mais não seja desencadear uma atenção sobre aspectos que podem ser revistos e que são críticos do ponto de vista das políticas públicas, da governação, da capacidade de ação governativa, e estes são aspectos que são sempre frágeis do ponto de vista daquilo que é o reforço da liderança ou que podem fragilizar o reforço da liderança por parte de Luís Montenegro.
2: Nestas declarações à jornalista Manuela Pires, a docente do Instituto Superior de Ciências Sociais e Políticas da Universidade de Lisboa, explica que o Primeiro-Ministro tenta agora clarificar o caminho que definiu para a sua liderança no governo e no partido, de recordar que na moção com que se apresenta a estas eleições, o social-democrata garante que vai manter o compromisso de não fazer acordos de governo com o Chega e com o Partido Socialista, mas pede responsabilidade à oposição para o país ter estabilidade política. Agora, um apelo à solidariedade. Hoje e amanhã, 4 mil voluntários do Banco Alimentar vão estar a recolher alimentos em mais de 2 mil superfícies comerciais do país. Isabel Joné, do Banco Alimentar, pede que sejam doados principalmente bens não perecíveis.
4: Privilegiamos, sobretudo, os produtos básicos, não perecíveis, como o leite, o arroz, as massas, cereais de pequeno almoço, o azeite, atum, salsichas, enlatados, mas aceitamos tudo aquilo que as pessoas tenham vontade de dar, respeitando a higiene e segurança.
2: Isabel Joné, ouvida pela jornalista Olímpia Mairos, além da recolha presencial, os portugueses podem também contribuir através da plataforma online Alimenta Esta Ideia, disponível até dia 7 de junho. Deste preço dos combustíveis, mas o governo também decide reduzir o desconto sobre os produtos petrolíferos na próxima semana, tanto na gasolina como no gasóleo, é o que consta numa portaria publicada em Diário da República. Na prática, tanto a gasolina como o gasóleo devem descer a cerca de 10 cêntimos por litro, em média, quando a previsão inicialmente avançada pelo Automóvel Clube de Portugal era de uma redução de 12 cêntimos. Ainda não há acordo para acabar com a guerra no Médio Oriente. A reunião na Casa Branca terminou sem qualquer decisão final por parte de Donald Trump, isto apesar do presidente norte-americano ter dito nas redes sociais que estava preparado para decidir sobre o tema e ter relembrado os termos incondicionais que o Irão teria de aceitar. Mas ainda antes de terminar a reunião no gabinete de crise da Casa Branca, já o Irão tinha, através do Ministério dos Negócios Estrangeiros, dado a entender que não tinha sido encontrado um entendimento. Está tudo em rr.pt.
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1: Bom fim de semana com a Renascença. Eu sou Catarina Cascabulho, faço-lhe companhia nesta madrugada de sábado. Se vai na estrada, faça boa viagem. We will...

Bom fim de semana ao som da Renascença, sempre, nunca igual. Eu sou a Catarina Cascabulho. No fim de semana passado fui ao Oceanário, já não ia lá há muitos anos e claro que saí de lá com vontade de rever o filme À Procura de Nemo, que marcou a minha infância. Mas é mesmo giro, porque quando em adultos vamos ver novamente os filmes que nos marcaram em criança, percebemos que os filmes, e particularmente estes filmes da Disney e da Pixar, têm mensagens que os adultos é que conseguem compreender e que o filme acaba por ganhar outro significado quando nós somos adultos, nomeadamente ali na relação entre o pai e o filho, nas inseguranças do pai do Nemo. Olha, valeu muito, muito a pena. Se está à procura de um filme para ver este fim de semana, reveja À Procura de Nemo. Não importa a idade que temos, são sempre filmes que vale a pena recordar. Eu gostei bastante. Agora quero rever À Procura de Dory.

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Mark Hambaratskar na Renascença, ele que esta semana fez uma publicação nas redes sociais a anunciar que vai abrir um concerto do Ed Sheeran na América do Norte e que isto era um momento particularmente feliz para ele porque sempre foi fã do Ed Sheeran. O Mark Hambaratskar diz mesmo que começou a querer ser músico por causa do Ed Sheeran, por causa disso também aprendeu a tocar guitarra, sonhou em dar concertos em todo o mundo e agora fazer a primeira parte de um concerto do Ed Sheeran é mesmo um sonho tornado realidade. Eu achei esta história incrível. Adoro. Agora na Renascença tem para ouvir os Dama. Bom fim de semana.

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Eu sou a Catarina Cascabulho, faço-lhe companhia nesta manhã de sábado. Já daqui a pouco tem para ouvir as notícias das 6, por isso fique desse lado. Primeiro, ainda viajamos até ao Alentejo com os vizinhos que estiveram na semana passada no Música PT com o Carlos Bastos. Uma conversa que pode ver ou rever em vídeo e também em podcast.

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3: Bom dia, são 6 da manhã, 5 nos Açores. Está com a Renascença, fica a saber o que marca a atualidade a esta hora.
4: Uma proposta do século passado, o antigo ministro do Trabalho, Bagão Félix, critica a reforma laboral sem adversários e acompanhado pela sombra de Passos Coelho, Luís Montenegro é reeleito no PSD. Uma proposta do século passado, o ex-ministro das Finanças e do Trabalho, de governos de direita, Bagão Félix, critica a forma como o governo conduziu a negociação da reforma laboral. O ex-governante diz que o país precisa de rever as leis do trabalho, mas não acredita que seja com esta proposta, que ignora os desafios atuais. Em entrevista à Renascença, Bagão Félix duvida que a reforma seja aprovada no Parlamento.
5: Foi uma reforma algo desequilibrada, precipitada, mal explicada e que levou a que, sendo um governo minoritário, a importância de algum consenso na concertação social teria sido decisiva. Creio que a legislação laboral ou não vai haver alterações, não aprovação no Parlamento, ou se houver, é uma legislação laboral tipo pedra-pomes, não é? com muitos buracos e pouca densidade e que não corresponde nem à perspectiva que o governo, correto ou incorretamente, tinha no início, nem àquilo que o país precisa.
4: Bagão Félix, ex-ministro das Finanças e do Trabalho, ao programa Dúvidas Públicas, que pode ouvir aqui na rádio a partir do meio-dia. Está ainda disponível no site, em podcast e no YouTube da Renascença. Luís Montenegro é reeleito este sábado para um terceiro mandato na liderança do PSD. Sem adversário no boletim de voto, Montenegro tem a sombra de Passos Coelho, que nos últimos dias voltou a fazer críticas aos políticos que são postiços e sem caráter. Há declarações à Renascença. Professora de Ciência Política, Paula Espírito Santo, diz que o Primeiro-Ministro tenta agora clarificar o caminho que definiu para a sua liderança no governo e no Partido Social-Democrata.
6: Luís Montenegro está a procurar clarificar o caminho, quer do ponto de vista interno, quer do ponto de vista também daquilo que são as opções que a oposição tem para apresentar, mas por outro lado também tem aqui alguma oposição que é inesperada, que vem do seu próprio partido e de figuras que são figuras que continuam a marcar a agenda política, que é o caso de Passos Coelho.
4: Paulo Espírito Santo, do Instituto Superior de Ciências Sociais e Políticas da Universidade de Lisboa, ouvida por Manuela Pires. Este fim de semana, 4 mil voluntários do Banco Alimentar vão estar a recolher alimentos em mais de 2 mil superfícies comerciais pelo país. Ouvida pela Renascença, Isabela Joné, do Banco Alimentar, apela à doação de alimentos não perecíveis, como massas, cereais e enlatados. O Banco Alimentar aceita ainda contributos através da plataforma online alimenta esta ideia até ao dia 7 de junho. Paris Saint-Germain e Arsenal defrontam-se hoje na final da Liga dos Campeões. O clube parisiense venceu o ano passado a prova milionária. Já os londrinos querem, pela primeira vez, levar a orelhuda para o museu do clube. A partida tem apito inicial marcado para às 5 da tarde no Puskás Arena em Budapeste. Está tudo em rr.pt. Informação de regresso daqui a uma hora com o Pedro Mesquita.
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3: 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Estamos no Facebook, no Instagram, no TikTok, enfim, é só escolher. Eu sou Catarina Cascabulho, espero que tenha um ótimo sábado. Faça-lhe companhia até bem perto das 7 da manhã. Se vai na estrada, faça boa viagem.

Bom fim de semana com a Renascença. 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

0: É sempre tão bom ouvir esta canção do Salvador Sobral, que nos traz sempre tão boas memórias daquele 2017 em que Portugal ganhou a Eurovisão. A chegar à Renascença estão os Imagine Dragons. Fique por aí.
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All Star na Renascença, música que faz parte da banda sonora do Shrek, filme que está de volta aos cinemas no próximo ano. Portanto, são boas notícias. No verão do próximo ano, vamos voltar a ver a amizade do Ogre Shrek com o Burro no grande ecrã. Eu estou muito entusiasmada, sou particularmente fã do Burro, devo confessar, e gosto particularmente daquela cena em que eles vão em viagem e o Burro está a perguntar constantemente: já chegamos? Já chegamos? Já chegamos? Já chegamos? Até porque eu acho que todos nós temos alguém assim na nossa vida, e então quando há crianças, a pergunta "já chegamos?" é um clássico em qualquer viagem de carro. Ainda bem que está com a Renascença neste fim de semana. Eu sou a Catarina Cascabulho. Agora tem para ouvir o James Arthur.

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Bom fim de semana ao som da Renascença, sempre, nunca igual. Eu sou Catarina Cascabulho, está na hora de me despedir de si. Está mesmo aí a chegar o Oscar Daniel, que fica consigo logo a partir das 7 da manhã. Hoje é ele que toma conta do programa da Carla Rocha, para ouvir a partir das 7. Continuo com a Renascença, espero que tenha um bom fim de semana. Encontramo-nos amanhã às 2 da manhã.

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0: quase sempre muito ruído, muitas opiniões e pouca escuta interior. Há perguntas que não procuram a verdade, procuram apenas manter o controlo. Jesus recorda-nos que a verdade não se impõe pela força, mas reconhece pela autenticidade. Só um coração livre consegue acolhê-la. Foi isso que aconteceu quando os chefes religiosos perguntaram a Jesus: como que autoridades fazes isto? Não estavam verdadeiramente abertos a escutar. Queriam apenas encontrar uma forma de o desacreditar. Também nós, tantas vezes, preferimos a prudência do cálculo à coragem da verdade. Há silêncios que nascem não da ignorância, mas do medo de mudar de vida. A autoridade de Jesus não vinha do poder, nem dos títulos, nem das estratégias humanas. Vinha da coerência da sua vida, da liberdade interior, da intimidade com Deus. Como escreveu o poeta francês Christian Bobin, a verdade não a podemos possuir, apenas podemos vivê-la. Como quem deixa a luz passar? Talvez a grande pergunta deste Evangelho seja esta: de onde vem a autoridade que guia a nossa vida? Das aparências? Da pressão dos outros? Do medo? Ou da consciência iluminada por Deus? Peçamos hoje a graça da honestidade interior, a coragem de não fugir às perguntas de Deus e a humildade de reconhecer a verdade, mesmo quando ela nos convida a mudar. Escreve-nos São Marcos. Jesus e os discípulos foram de novo a Jerusalém. Quando ele andava no templo, aproximaram-se os príncipes dos sacerdotes, os escribas e os anciãos, que lhe perguntaram: com que autoridade fazes isto? Quem te deu autoridade para o fazeres? Jesus respondeu: vou fazer-vos uma só pergunta. Respondei-me e eu vos direi com que autoridade faço isto. O batismo de João era do céu ou dos homens? Respondei-me. Eles começaram a discorrer, dizendo entre si: se dissermos é do céu, ele dirá: então por que não acreditastes nele? Vamos dizer-lhe que é dos homens? Mas eles temiam a multidão, pois todos pensavam que João era realmente um profeta. Então responderam: não sabemos. Disse-lhes Jesus: também eu não vos digo com que autoridade faço isto. Sou o Padre Vítor Gonçalves. Consigo a olhar o dia.
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2: Bom dia, são 7:06 nos Açores. As notícias na Renascença, destaque-se a esta hora.
3: O trabalho da robótica com recurso à inteligência artificial também devem financiar a segurança social, sugere Bagão Félix na Renascença. Diretas no PSD, Luís Montenegro é hoje reconduzido na liderança do partido. Bagão Félix não acredita que a reforma laboral passe no Parlamento. Em entrevista à Renascença, o ex-ministro das Finanças e do Trabalho dos governos de direita critica as medidas apresentadas e a forma como o governo conduziu todo o processo. Bagão Félix diz que o país precisa de rever a lei laboral, mas não acredita que seja esta proposta que qualifica de desequilibrada.
4: Foi uma reforma algo desequilibrada, precipitada, mal explicada e que levou a que, sendo um governo minoritário, a importância de algum consenso na concertação social teria sido decisiva. Creio que a legislação laboral ou não vai haver alterações, não aprovação no Parlamento, ou se houver, é uma legislação laboral tipo pedra-pomes, não é? com muitos buracos e pouca densidade e que não corresponde nem à perspectiva que o governo, correto ou incorretamente, tinha no início, nem àquilo que o país precisa.
3: Num outro plano, o antigo ministro das Finanças defende que o trabalho feito por máquinas ou com recurso à inteligência artificial também deve contribuir para a segurança social.
4: Então, e as máquinas? Não contribuem? O atual sistema da segurança social beneficia as empresas de alta intensidade tecnológica e prejudica as empresas de mão de obra intensiva, não é? E aí pode ser uma reconversão do modo de financiamento. Não mais impostos, mas uma reconversão. Por exemplo, associar a uma taxa social única um contributo através dos lucros, das mais-valias que resultam da implementação, por exemplo, da inteligência artificial e da robótica.
5: A reverterem para a segurança social.
4: A reverterem para a segurança social.
3: É uma entrevista de Bagão Félix ao programa Dúvidas Públicas, para ouvir aqui na rádio depois do meio-dia ou agora mesmo no site da Renascença, em podcast ou no YouTube. Luís Montenegro sucede a Luís Montenegro. O primeiro-ministro é hoje reeleito para um terceiro mandato na liderança do PSD. Sem adversário no boletim de voto, Montenegro tem ainda assim a sombra de Passos Coelho, que nos últimos dias criticou os políticos que qualifica de postiços e sem caráter. Questionado pela Renascença nas últimas horas, Passos Coelho não quis revelar se estava a referir-se a Montenegro. Seja como for, na leitura de Paula Espírito Santo, professora de Ciência Política, essas declarações podem fragilizar a liderança do atual líder.
6: Não se pode dizer que estas intervenções não tenham qualquer tipo de influência interna, quanto mais não seja desencadear uma atenção sobre aspectos que podem ser revistos e que são críticos do ponto de vista das políticas públicas, da governação, da capacidade de ação governativa, e estes são aspectos que podem fragilizar o reforço da liderança por parte de Luís Montenegro.
3: A politóloga Paula Espírito Santo, ouvida pela jornalista Manuela Pires, na moção que leva às diretas, Montenegro mantém o compromisso de não fazer acordos de governo com o Chega e o PS, mas pede responsabilidade à oposição em nome da estabilidade. Quanto a Passos Coelho, não vai votar nas diretas.
7: É a primeira vez que não vou poder fazê-lo, e também para não haver outras leituras, posso dizer, porque deixei passar o prazo para mim escrever no voto em mobilidade, e na verdade preciso de estar em Vila Real, Trás-os-Montes.
3: A justificação de Passos Coelho, que não irá votar nas diretas que reelegem Luís Montenegro. Com o acordo do PSD, Luísa Neto, atual presidente do Conselho Diretivo do Instituto Nacional de Administração, vai ser o nome proposto pelo PS para o cargo de Provedora de Justiça, eleição marcada para 12 de junho e que requer maioria de 2/3 no Parlamento. De acordo com a agência Lusa, o PSD terá aceitado a indicação do PS. Será a segunda tentativa de eleger alguém para a Provedoria, depois do chumbo de Tiago Antunes. Eugênio da Fonseca lamenta que o voluntariado não entre na agenda do país. O presidente da Confederação Portuguesa de Voluntariado reconhece a falta de interesse por esta área de intervenção na sociedade.
8: Nós não conseguimos que o voluntariado entre na agenda do país. Não há um interesse sistémico por esta área de intervenção na sociedade. É preciso não esquecer que estamos no Ano Internacional dos Voluntários, e a pergunta que eu faço, será que a grande parte dos portugueses sabe que as Nações Unidas decretou este ano o Ano Internacional dos Voluntários? Talvez não saiba, porque há dificuldade em fazer estas ações de sensibilização.
3: Nestas declarações ao jornalista Henrique Cunha, Eugênio da Fonseca reconhece a existência de dificuldades no recrutamento de voluntários, embora sublinhe a generosidade dos portugueses que se juntam, por exemplo, às campanhas de emergência, como a do Banco Alimentar, que decorre este fim de semana em mais de 2 mil superfícies comerciais e conta com a participação de 40 mil voluntários. Quer ajudar? Bom, pode fazê-lo presencialmente, mas também pode contribuir através da plataforma online Alimenta Esta Ideia, disponível até 7 de junho. Isabel Joné pede aos portugueses que partilhem aquilo que vão comer em sua casa.
9: Privilegiamos, sobretudo, os produtos não perecíveis, como o leite, o arroz, as massas, os cereais de pequeno almoço, o azeite, atum, salsichas, enlatados. Privilegiamos esses porque nos permitem fazer uma distribuição ao longo dos próximos 6 meses até à próxima campanha. Mas aceitamos tudo aquilo que as pessoas tenham vontade de dar, porque é uma campanha de partilha. E aquilo que pedimos às pessoas é que partilhem aquilo que vão comer em sua casa.
3: Isabel Joné é ouvida pela jornalista Olímpia Mairos. Se o depósito do seu carro ainda aguenta até segunda-feira, mais vale esperar. Tanto a gasolina como o gasóleo devem descer em média 10 cêntimos por litro na próxima semana. Chegou a falar-se em 12 cêntimos, mas o governo decidiu reduzir o desconto sobre os produtos petrolíferos na próxima semana. Eu sou Pedro Mesquita, atualizo toda a informação na Renascença quando forem 8 da manhã. Bom dia.
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12: Bom dia, bom fim de semana com a Renascença. Até às 10 pode contar comigo, Oscar Daniel. Tenho boas sugestões para si, para já fico com George Michael.

0: Está com a Renascença sempre, nunca igual. E este fim de semana há a campanha do Banco Alimentar. Há cada vez mais famílias portuguesas a precisar desta ajuda. Portanto, se for às compras, contribua. E, se tiver tempo, junte-se aos voluntários do Banco Alimentar contra a Fome. Como? O Manuel Cabral explica tudo na reportagem deste sábado.
1: Estou aqui no armazém do Banco Alimentar de Lisboa, que este fim de semana vai ter mais uma campanha. E para me falar sobre ela, tenho a Presidente do Banco Alimentar, Isabel Joné, e também o Rodrigo, que é o responsável pela campanha cá em Lisboa. Começo por lhe perguntar, Isabel, toda a gente já viu o Banco Alimentar em algum supermercado, mas se calhar às vezes não temos noção o que é que por aqui se faz. Conseguimos explicar?
2: Olá, muito obrigada por ter vindo até nós. É sempre tão bom receber a Renascença no Banco Alimentar, porque permite dar visibilidade a todos os ouvintes da Renascença, que são muitos bons amigos, daquilo que se faz. E como diz, aqui faz-se o dia-a-dia, e o dia-a-dia é entregar alimentos. E, para além disso, prepara-se já a grande campanha de recolha que vai ter no fim de semana. Há 21 bancos alimentares em Portugal que em conjunto apoiam 370 mil pessoas através de 2.400 instituições de solidariedade que são nossas parceiras.
1: E o que é preciso para que a campanha deste fim de semana corra bem?
2: Olha, eu diria que antes de mais, voluntários. São precisos voluntários que estejam nas lojas, que nos ajudem nos armazéns a separar os alimentos, a arrumar, a pesar, para que tudo fique pronto para a partir de segunda-feira começarmos a distribuir. Mas depois é preciso uma centelha de solidariedade. E aquilo que estas campanhas fazem, mais apenas do que recolher comida, é também alertar para a pobreza em Portugal e para o facto de podermos ir partilhar com outras famílias aquilo que vamos comprar para a nossa casa. E, portanto, voluntários, sensibilidade e atenção ao outro.
1: E como é que as pessoas podem inscrever para serem voluntárias na campanha do Banco Alimentar deste fim de semana?
2: Olha, é muito simples. Temos um site, que é o site dedicado à campanha. Basta as pessoas registarem, só então aparecerem num Banco Alimentar. Se calhar o Rodrigo pode dizer melhor que eu aquilo que é que vai fazer falta e como é que as pessoas, se não se registarem, podem aparecer.
3: Sim, qualquer pessoa que não se registra a tempo no site ou que ainda não saiba se consegue vir no fim de semana ou não, é sempre muito bem-vindo a aparecer aqui nos armazéns do Banco de Lisboa, porque nós na campanha, nesse fim de semana, enquanto estamos nos supermercados a convidar toda a gente à partilha, também estamos nos armazéns do Banco Alimentar, já a pesar e a triar e a arrumar todos os produtos que vão chegando. Portanto, no limite é só aparecer e são muito bem-vindos e há sempre muito trabalho a fazer.
1: E não é preciso estar cá 8 horas, às vezes as pessoas pensam que vão ter um dia de trabalho. Qualquer ajuda é bem-vinda, não é?
2: Sim, é tudo bem-vindo, até uma hora. E as pessoas de todas as idades, há 21 bancos alimentares, há de certeza um banco alimentar perto da casa de cada um dos ouvintes da Renascença. E se forem crianças, podem vir com os pais, se tiverem colegas da empresa, podem vir numa ação de voluntariado da empresa. Basta aparecer no supermercado ou no armazém da sua região. São precisos voluntários, porque se não tivermos voluntários, não conseguimos angariar alimentos. E estes alimentos são aqueles que vão permitir chegar à mesa de famílias que têm carências agora durante os próximos 6 meses. Quem não tiver hipótese de ir ao supermercado, temos um site, alimentaestaideia.pt, também podem contribuir para o Banco Alimentar. E um agradecimento à Renascença, que nos ajuda a dar visibilidade a esta ideia que alimenta tantos portugueses.
1: Fica a mensagem dada, junte-se à campanha do Banco Alimentar este fim de semana e ajude a combater a fome em Portugal.
0: Um trabalho do Manuel Cabral. Bom dia, bom fim de semana com a Renascença. James Morrison, Nelly Furtado. Nelly.

0: Sebastião Borumbi.
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Bom dia com a Renascença, um bom fim de semana. 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

Casar é para esquecer. 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Está com a Renascença. Amanhã, hoje comigo, Oscar Daniel. Até perto das 10 da manhã vamos estar juntos aqui na sua rádio. 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As notícias chegam às 8. Eu sou o Oscar Daniel. Ainda há tempo para estarmos juntos aqui na rádio. Até bem perto das 10 da manhã. Tenha uma ótima manhã de sábado. Um bom fim de semana.

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0: 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Ao fim de semana, gosto de parar, avaliar o que fiz e programar a próxima semana. Quando ouviu a sua amiga, pensou que os seus fins de semana passavam a correr, sem tempo para grandes avaliações e muito menos para programar a semana seguinte. Mas, na verdade, decisões como esta podem efetivamente ajudar a vida. Quase lembra o exame de consciência que aprendemos na catequese. O que fizemos, o que correu bem ou não, o que queremos fazer. Vale a pena tentar.
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2: Boa noite, são 8 horas, 7 nos Açores. As notícias na Renascença. Destaque-se esta hora.
3: Bagão Félix compara o pacote laboral a uma pedra pomes com muitos buracos e diz que não corresponde às necessidades do país. Este é um fim de semana de partilha no Banco Alimentar contra a Fome. Desequilibrado, precipitado e mal explicado. Bagão Félix, antigo ministro das Finanças e do Trabalho, critica na Renascença o conteúdo e a forma do pacote laboral e, se passar no Parlamento, algo diz que poderá não acontecer, será uma espécie de pedra-pomes, com muitos buracos e que não corresponde àquilo de que o país precisa.
4: Foi uma reforma algo desequilibrada, precipitada, mal explicada e que levou a que, sendo um governo minoritário, a importância de algum consenso na concertação social teria sido decisiva. Creio que a legislação laboral ou não vai haver alterações, não aprovação no Parlamento, ou se houver, é uma legislação laboral tipo pedra-pomes, não é? com muitos buracos e pouca densidade e que não corresponde nem à perspectiva que o governo, correto ou incorretamente, tinha no início, nem àquilo que o país precisa.
3: Num outro plano, o antigo ministro das Finanças defende que o trabalho feito por máquinas ou com recurso à inteligência artificial também deve contribuir para a segurança social.
4: Então, e as máquinas? Não contribuem? O atual sistema da segurança social beneficia as empresas de alta intensidade tecnológica e prejudica as empresas de mão de obra intensiva, não é? E aí pode ser uma reconversão do modo de financiamento. Não mais impostos, mas uma reconversão. Por exemplo, associar a uma taxa social única um contributo através dos lucros, das mais-valias que resultam da implementação, por exemplo, da inteligência artificial e da robótica.
5: A reverterem para a segurança social.
4: A reverterem para a segurança social.
3: Bagão Félix, é uma entrevista ao programa Dúvidas Públicas da Renascença para ouvir aqui na rádio depois do meio-dia ou agora mesmo no site da Renascença em podcast ou no YouTube. Luís Montenegro é hoje reeleito para um terceiro mandato na liderança do PSD. Sem adversário na corrida, o primeiro-ministro tem sentido a sombra de Passos Coelho, que nos últimos dias criticou políticos que classificou de postiços e sem caráter. Questionado pela Renascença nas últimas horas, Passos Coelho não quis revelar se estava a referir-se a Montenegro. Seja como for, na leitura de Paula Espírito Santo, professora de Ciência Política, estas declarações podem fragilizar a liderança de Luís Montenegro.
6: Não se pode dizer que estas intervenções não tenham qualquer tipo de influência interna, quanto mais não seja desencadear uma atenção sobre aspectos que podem ser revistos e que são críticos do ponto de vista das políticas públicas, da governação, da capacidade de ação governativa, e estes são aspectos que podem fragilizar o reforço da liderança por parte de Luís Montenegro.
3: A politóloga Paula Espírito Santo, ouvida pela jornalista Manuela Pires. Na moção que leva às diretas de hoje, Montenegro mantém o compromisso de não fazer acordos com o governo com o Chega e o PS, mas pede responsabilidade à oposição em nome da estabilidade. Quanto a Pedro Passos Coelho, não vai votar nas diretas.
7: É a primeira vez que não vou poder fazê-lo. E também para não haver outras leituras, posso dizer, porque deixei passar o prazo para mim escrever um voto em mobilidade e, na verdade, preciso de estar em Vila Real, Trás-os-Montes.
3: A justificação de Pedro Passos Coelho, que não irá assim votar nas diretas que reelegem Luís Montenegro. Não conseguimos que o voluntariado entre na agenda do país. É um lamento deixado na Renascença por Eugênio da Fonseca, o presidente da Confederação Portuguesa do Voluntariado.
8: Nós não conseguimos que o voluntariado entre na agenda do país. Não há um interesse sistémico por esta área de intervenção na sociedade. É preciso não esquecer que estamos no Ano Internacional dos Voluntários e a pergunta que eu faço, será que a grande parte dos portugueses sabe que as Nações Unidas decretou este ano o Ano Internacional dos Voluntários? Talvez não saiba, porque há dificuldade em fazer estas ações de sensibilização.
3: Nessas declarações ao jornalista Henrique Cunha, Eugénio da Fonseca reconhece a existência de dificuldades no recrutamento de voluntários, mas sublinha a generosidade dos portugueses que se juntam às campanhas de emergência, como a do Banco Alimentar, que decorre este fim de semana e conta com a recolha, para a recolha com a ajuda de 40 mil voluntários. Mas, para recolher, é preciso que exista partilha. Os contributos podem ser dados hoje e amanhã nas grandes superfícies, mas também pode contribuir pela internet até 7 de junho na plataforma online Alimenta Esta Ideia. A mais antiga escola de jazz do país, o Hot Club de Portugal, está este sábado na Casa Capitão, em Lisboa, no Hot Club Songfest. Há concertos e conversas, tudo com entrada gratuita. Entre os nomes em cartaz destacam-se Joana Espadinha e Beatriz Pessoa. Começa às 5 da tarde, como explica o diretor pedagógico Gonçalo Marques.
9: É das 17 horas, vai até ao final do dia, por volta das 23h30, meia-noite. Vai começar com uma apresentação de alguns dos nossos alunos atuais e alguns alunos do ano passado, se não estou em erro. Apresentação de canções, um showcase no primeiro andar, 5 alunos e alunas, a Inês Kohler, o André Ferreira, o Guilherme Santos e o Lourenço Diogo. E depois, das 18 às 19 horas, vai haver uma conversa sobre o que é que significa ser cantautor em Portugal. Entretanto, temos durante este tempo todo, temos uma série de DJ sets a acontecer no terraço, com a Inóspita, o João Borges, a Beatriz Pessoa e a Maria da Campelo.
3: O menu do Hot Club Songfest, apresentado por Gonçalo Marques à jornalista Maria João Costa. Eu sou Pedro Mesquita, atualizo a informação aqui na Renascença quando forem 9 da manhã. Bom dia.
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2: Um bom dia, um bom fim de semana com a Renascença. O sábado é melhor quando começa com ideias boas. E hoje temos teatro, música e planos para sair de casa. Fique comigo, Oscar Daniel. Esta é a música que o está a ajudar a acordar.

Alguma nebulosidade no território do continente, com máximas previstas de 23 graus para o Porto, 28 para Lisboa e 31 para Faro. Nas ilhas, máxima de 21 graus para Ponta Delgada, 23 para o Funchal. Sledgehammer, Peter Gabriel, bom dia, bom fim de semana com a Renascença.

Há quanto tempo não vai ao teatro? Há um espetáculo que está em cena em Lisboa, chama-se Abrir Fogo. Abrir Fogo fala de liberdade, protesto, censura e daquilo que acontece quando o corpo deixa de poder estar na rua, mas continua a querer manifestar-se. Parece complicado, mas não é. Foi escrito durante a pandemia e, no fundo, é uma peça sobre esses tempos que vivemos, sobre aquela vontade de agir que todos nós sentimos e sobre a pergunta que fica no ar quando, aparentemente, não podemos fazer nada. O que nos resta, então, fazer? Em palco estão Marta Lapa, Melanie Ferreira, num espetáculo muito ligado a esta ideia de resistência. É também a 80ª produção da Escola de Mulheres, que a companhia criada em 1995 para dar mais espaço à criação, à escrita e ao olhar das mulheres no teatro. Ana Sampaio Maia é autora e encenadora de Abrir o Fogo. Fica então o convite, Abrir o Fogo, de Ana Sampaio e Maia. Está em cena até 7 de junho, na Escola de Mulheres, em Lisboa. De quarta a sábado, às 9:30 da noite, e domingo às 6 da tarde, um espetáculo sobre liberdade, protesto e sobre aquilo que a arte ainda consegue acender quando abre fogo sobre o mundo.

0: Dama com Bubas Pinho. Está com a Renascença, sempre, nunca igual. Bom dia, bom fim de semana. Vem Erasure, A Little Respect.
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O fim de semana traz muitas sugestões consigo, de norte a sul. A norte há, por exemplo, Serralves em Festa. Na Figueira da Foz está em cena Dona Flor e seus dois maridos. Há bons filmes para ver. Já vi o filme Mais Forte Do Que Eu? Uma história verdadeira muito comovente está neste momento no cinema. E sabia que na Feira do Livro de Lisboa também há cinema ao ar livre? Hoje passa o Clube dos Poetas Mortos. Se está em Lisboa, tem de ir ver o musical Rent. Dizem que é o musical que mudou a Broadway. Aliás, quem já viu, diz que apesar de ser passada nos anos 90, a história continua completamente atual. Não é só um musical, é sobre a vida real de muitos jovens, sobre o humor, sobre a vida, e é sobre sobreviver quando a renda aperta, quando a vida complica, e mesmo assim encontrar ótimas razões para celebrar a vida. Está super bem adaptado para português, com um elenco muito impressionante e canções que toda a gente vai reconhecer. Rent está no Auditório dos Oceanos de Lisboa até 28 de junho e depois vai para o Coliseu Porto EGAs de 2 a 4 de julho. Se está em Lisboa, no fim de semana, é perfeito para ir ver este espetáculo. Irina Barros, Tu e a Lua. Bom dia com a Renascença.

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Da Google Dolls, Slide, bom dia, bom fim de semana com a Renascença.

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6: Bom dia, são 9 horas 8 nos Açores. As notícias na Renascença, destaques a esta hora.
7: Desequilibrado, precipitado e mal explicado, Bagão Félix critica na Renascença o conteúdo e a forma do pacote laboral. A ex-presidente da República confirma à Renascença que é voluntário na campanha do Banco Alimentar. Bagão Félix diz à Renascença que o pacote laboral é desequilibrado e tem muitos buracos. Já lá vamos, porque este é um fim de semana solidário com a recolha de alimentos do Banco Alimentar em mais de 2 mil superfícies comerciais, com a ajuda de 40 mil voluntários. E Marcelo Rebelo de Sousa será um deles. Confirmação dada há minutos à Renascença pelo antigo Presidente da República a sublinhar a importância do voluntariado.
8: Lá estarei como voluntário, foi aquilo que prometi o ano passado, lá estarei. E amanhã, no período de maior intensidade, que é a partir de meio da tarde, lá estarei. E se puder, ainda hoje lá passo.
7: Pretende com a sua presença estimular outros voluntários?
8: Sim, claro. Eu acho que o voluntariado é essencial e é uma das riquezas do nosso país e é uma riqueza desta campanha dos bancos alimentares. O número de voluntários que já arrancaram e durante todo o fim de semana tentarão que o resultado seja igual, se possível superior, ao do ano passado.
7: O voluntário Marcelo Rebelo de Sousa, o ex-presidente da República, participa já amanhã nesta campanha do Banco Alimentar. E se quer ajudar, bom, pode fazê-lo presencialmente, também pode contribuir através da plataforma online Alimenta Esta Ideia, disponível até 7 de junho. Isabel Joné pede aos portugueses que partilhem aquilo que vão comer em sua casa.
9: Privilegiamos, sobretudo, os produtos não perecíveis, como o leite, o arroz, as massas, cereais de pequeno almoço, o azeite, atum, salsichas, enlatados. Privilegiamos esses porque nos permitem fazer uma distribuição ao longo dos próximos 6 meses até à próxima campanha. Mas aceitamos tudo aquilo que as pessoas tenham vontade de dar, porque é uma campanha de partilha. E aquilo que pedimos às pessoas é que partilhem aquilo que vão comer em sua casa.
7: Isabel Joné, ouvida pela jornalista Olímpia Mares. Bagão Félix compara a uma pedra pomes o pacote laboral e não acredita que passe no Parlamento. Em entrevista à Renascença, o ex-ministro das Finanças e do Trabalho critica as medidas apresentadas e a forma como o governo conduziu todo o processo. Bagão Félix diz que o país precisa de rever a lei laboral, mas a atual proposta é, em sua opinião, desequilibrada e tem muitos buracos.
10: Foi uma reforma algo desequilibrada, precipitada, mal explicada e que levou a que, sendo um governo minoritário, a importância de algum consenso na concertação social teria sido decisiva. Creio que a legislação laboral ou não vai haver alterações, não aprovação no Parlamento, ou se houver, é uma legislação laboral tipo pedra-pomes, não é? com muitos buracos e pouca densidade e que não corresponde nem à perspectiva que o governo, correto ou incorretamente, tinha no início, nem àquilo que o país precisa.
7: Bagão Félix, ex-ministro das Finanças e do Trabalho, é uma entrevista ao programa Dúvidas Públicas para ouvir aqui na rádio depois do meio-dia ou agora mesmo ouvir, ler no site da Renascença, em podcast ou no YouTube. Luís Montenegro sucede a Luís Montenegro. O primeiro-ministro é hoje reeleito para um terceiro mandato na liderança do PSD. O líder é candidato único, apesar da sombra de Passos Coelho, que nos últimos dias criticou, como sabe, alguns políticos, classificou de postiços e sem caráter. Questionado pela Renascença nas últimas horas, Pedro Passos Coelho não quis revelar se estava a referir-se a Montenegro. Seja como for, na leitura de Paula Espírito Santo, professora de Ciência Política, essas declarações podem fragilizar a liderança de Montenegro.
2: não se pode dizer que estas intervenções não tenham qualquer tipo de influência interna, quanto mais não seja desencadear uma atenção sobre aspectos que podem ser revistos e que são críticos do ponto de vista das políticas públicas, da governação, da capacidade de ação governativa, e estes são aspectos que podem fragilizar o reforço da liderança por parte de Luís Montenegro.
7: A politóloga Paula Espírito Santo, ouvida pela jornalista Manuela Pires. Na moção que leva às diretas, Montenegro mantém o compromisso de não fazer acordos de governo com o Chega e o PS, mas pede responsabilidade à oposição em nome da estabilidade. Quanto a Passos Coelho, já anunciou que não vai votar nestas diretas.
11: É a primeira vez que não vou poder fazê-lo, e também para não haver outras leituras, posso dizer, porque deixei passar o prazo para me inscrever no voto em mobilidade. E, na verdade, preciso de estar em Vila Real, Trás-os-Montes.
7: A justificação de Pedro Passos Coelho, que não irá assim votar nas diretas que reelegem Luís Montenegro. Da mesma maneira que já usamos uma máquina de calcular, podemos usar a inteligência artificial, ou seja, como uma ferramenta. Quem o diz, em entrevista à Renascença, é Maria Rueff. A atriz explica que ainda está a ler a encíclica do Papa Leão XIV, mas concorda com o alerta de desumanização que a inteligência artificial pode gerar. Rueff lembra que o teatro é uma das artes mais reais, de carne e osso, e que deve haver cautela no uso da IA.
12: Eu acho que nós devemos usar a inteligência como ferramenta, como usamos sempre as calculadoras, o Google, como ferramentas de utilidade ao homem, mas não deixar que a inteligência nos regularize a nós, nos domine a nós. Neste caso, o teatro que está a acontecer ali é realmente feito de carne, feito de dor, feito de amor, e à frente dos nossos olhos. Através da arte nós conseguimos libertar este vapor todo de raiva, de dor, de angústia que vivemos no dia-a-dia, e portanto é esse o papel do teatro, ser um veículo de verdade.
7: Excerto uma entrevista da jornalista Maria João Costa à Maria Rueff, que pode ler na íntegra no site da Renascença. Eu sou o Pedro Mesquita, atualizo a informação na Renascença quando forem 10 da manhã. Bom dia.
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6: Bom dia, bom fim de semana com a Renascença. Orchestral Maneuvers in the Dark a começar esta hora aqui na Renascença. Eu sou o Oscar Daniel. Até às 10 estamos juntos nestas primeiras horas da manhã aqui na sua.

Bom dia, bom fim de semana com a Renascença. A Feira do Livro de Lisboa já começou e tem muitas novidades. Está cheia de bons livros para ler e boas conversas para ouvir. Hoje, às 5 da tarde, na Praça da Fundação, pergunta-se quem são os outros de quem tanto se fala. É a apresentação do livro Portugueses Ciganos, 5 séculos de resistência, de Ana Cristina Pereira, com a presença da autora, do historiador Francisco Mangas e Sónia Matos, presidente da Associação de Mulheres Ciganas. Às 6:30, discute-se se estamos preparados para o mundo que estamos a construir. É a apresentação do livro Pensar o Futuro, Portugal e o Mundo em Perspectiva Estratégica, de Ricardo Borges de Castro, com a presença do autor, Sónia Ribeiro, especialista em estudos europeus, e o economista José Maria Pimentel. Dois debates da Fundação Francisco Manuel dos Santos, com convidados especiais. Amanhã também na Praça da Fundação fala-se do Parque Nacional da Peneda-Jerez e também da banca e do mundo financeiro. Dois debates bem diferentes, mas com ótimos convidados e sobre temas que nos dizem respeito a todos. 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Domingo, dia 7, há também duas gravações especiais do Da Capa Contra Capa com José Pedro Frazão, sobre futebol e sobre o futuro de Portugal. 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Kalema de Lewis.

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Tenha um bom dia, bom fim de semana, boa viagem. Para si que está em viagem, se está a trabalhar, uma ótima

0: 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E como sempre, ao sábado recebemos o Visto de Fora com Olivia Bonamici, com Begonha Nigas, moderado por Sérgio Costa. 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
12: Olá, viva, bom dia, sejam bem-vindos a mais um Visto de Fora, como sempre com a Begonha Inigues e também com a Olivier Bonamici. Bem-vindos.
13: Bom dia,
12: mais uma vez.
14: Bom dia.
12: Já repararam que houve uma jornalista norte-americana que eventualmente ouviu o Visto de Fora e fez uma espécie de Visto de Fora? Ela chama-se Clarissa Ward, é jornalista da CNN e fez um relato sobre o caos instalado no aeroporto de Lisboa. Se calhar somos mais ouvidos do que se julga, mas é um tema importante. Rapidamente, o que é que vocês acham desta, enfim, má publicidade de Portugal, o caos no aeroporto de Lisboa?
14: Pois é, uma pena.
13: É uma pena, porque, mas às vezes é verdade, Sérgio, às vezes que falei eu do aeroporto de Lisboa e Olivier também.
12: Exato.
13: Das nossas experiências ao longo dos últimos anos, e eu às vezes os minutos que tive de esperar e depois quando nos aterrávamos também no voo doméstico desde Porto, às vezes que eu tive de aterrar na outra terminal, que demorei quase mais em chegar à terminal, do que praticamente o voo. É uma pena porque a imagem do país fica muito fragilizada e um país como Portugal que aposta tanto no turismo.
12: Exato.
13: Por isso que tem-se de solucionar-se ao tema do aeroporto de Lisboa. É urgente.
12: Olivier, má imagem, não é que deixa...
14: Sim, má imagem, mas ainda bem que... as pessoas às vezes esquecem, vivemos num mundo em que as pessoas se esquecem que os jornalistas não são agentes de comunicação, do ofício do turismo ou de...
12: Sim.
14: E ainda bem que há coisas negativas também. Ou seja, o trabalho de um jornalista não é só dizer, ah, o país é maravilhoso, este país, ah, é maravilhoso, tem boas praias, boa comida. Não, há coisas péssimas em cada país.
12: Claro.
14: Há coisas que são lamentáveis.
13: Claro.
14: E isto, eu adoro quando há este tipo de jornalismo que nos faz lembrar exatamente isto. Que não pode, e quando a unanimidade é uma ditadura. Portanto, eu acho que é bom haver este equilíbrio. Há coisas boas e é normal que se escrevem sobre, neste caso, Portugal, e há coisas más também que se escreve, e é normal, sobre Portugal.
12: E foi o caso de uma jornalista que não se esqueceu, estava no aeroporto, não se esqueceu da sua função e relatou, de facto, a situação muito complexa no aeroporto de Lisboa nos últimos dias. Vamos avançar para a análise aos principais temas europeus da semana.
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12: Tiveram muito calor, certamente, nos últimos dias. Portugal e Europa afetada por uma onda de calor. Olivier, durante o inverno nós temos planos para o frio, as câmaras municipais, o próprio governo, há alertas incisivos. Perante este novo normal, com temperaturas quentes, onda de calor mais frequentes, terá que haver uma nova abordagem dos diferentes governos europeus para esta realidade?
14: Sim, que isto é evidente. Ao mesmo tempo, isto é uma situação muito... ou seja, os cientistas estavam à espera que isto acontecesse, mas não tão cedo e não desta amplitude. E, portanto, também temos que ser não ser demagogos e deixar tempo às autoridades públicas, não é, de adaptar, não é, algumas medidas, não é? Mas esta manhã, quando vim trabalhar, ouvi na rádio francesa que, por exemplo, na cidade de Barcelona, em Espanha, há cada vez mais refúgios climáticos, ou seja, espaços públicos climatizados que acolham pessoas, e o objetivo da Calm Barcelona, que eu acho uma ótima medida, é colocar este refúgio, haver um refúgio, pelo menos, a menos de 10 minutos de cada pessoa em casa.
12: Uhum.
14: São este tipo de medidas, não é, que vão ter que existir cada vez mais.
12: Exato, outra medida, a concepção também da cidade tem que ser diferente.
14: É, exatamente. Outra medida também que eu vi, isto são medidas negativas para a cidade, mas tem que ser tomadas. Houve 4 departamentos em França, isto não é uma brincadeira, hein? Houve restrições de água, porque, claro, aumento de temperatura, o que acontece, consumo exagerado de água, não é? E depois já não há água para as necessidades básicas. Resultado, restrições de água. As pessoas baixam a pressão da água, mesmo para tomar banho. Ou seja, isto não é uma brincadeira. E isto tem que haver uma resposta, porque depois, se toda a gente usa água como se nada fosse, bem, não dá.
12: Exato.
14: E isto são os factos, já não há os questão mesmo do histerismo dos negacionistas do clima.
12: Claro.
14: São factos, medidas que têm que ser rapidamente tomadas perante uma situação extrema.
12: E achas, Begonha, que os diferentes governos estão a ter essa preocupação da necessidade de uma concepção diferente das cidades, medidas mais rigorosas para este, como dizia há pouco, novo normal, cada vez mais frequentes as ondas de calor?
13: Sem dúvida, mas non só é preocupação, Sérgio, é tamén tomar medidas, porque a preocupação existe. Só temos de ouvir os nosos políticos quando falan. Eles falan da súa preocupação, da preocupação dos seus governos.
12: Mas medidas
13: não
12: estamos a ver, não é?
13: Em cimeiras climáticas. Exatamente. Há anos que estamos a falar, e tamén neste programa, das mudanças climáticas, do problema dos extremos, porque agora estes dias estamos com esta ola, esta esta onda de calor, mas para, será até para a semana, mais ou menos, depois de aqui a 10 dias, pode mudar ao extremo. Exato. E então os políticos sabem que isto está a acontecer cada vez mais, porque não é normal no mês de maio chegar em Mora, por exemplo, aos 40 graus, exato, ou em Santiago de Compostela, onde eu estou, e ontem e anteontem, os 34 graus, 35
12: é muito
13: de temperatura.
12: Para maio, não é? No centro de Galiza é muito quente.
13: É muito quente, e além de tudo isso, é que temos de pensar o que disse Olivier do tema da água, porque pensamos, não, como choveu muito em fevereiro, lembrem-se, em fevereiro tivemos cheias, umas cheias que temos de ter presente o que aconteceu, mas claro, com estas ondas de calor, tudo o que se acumulou no inverno consume-se rapidamente, portanto, as medidas devem ser extraordinárias, e para mim é uma prioridade nacional e internacional, e a Europa deve apostar firmemente nisto, ir mais perto dos cidadãos e advertir sobre o que isto significa.
12: E não temos ouvido assim com tanta frequência. Fique esse alerta para a classe política europeia, porque temos de facto são cada vez mais frequentes as ondas de calor e tempo quente fora da altura, do momento em que habitual. Olhamos agora ainda, claro, para a guerra na Ucrânia. Com esta pergunta, Olivia, a Europa deve, afinal, falar com Vladimir Putin? Ouvimos há dias na Renascença Durão Barroso, ex-presidente da Comissão Europeia, a sugerir isso mesmo, a considerar que foi um erro a Europa ter abandonado o diálogo com Moscovo. Esse diálogo tem de ser retomado, é o único caminho para resolver o conflito?
14: É difícil responder a esta pergunta para um sim e um não. Para já dizer que é difícil negociar com alguém que quer a nossa destruição. Não é? Portanto, agora, claro que é evidente que há uma equação nova agora, que é os Estados Unidos desapareceram um pouco do dossiê ucraniano, não é? Sim. A prioridade é o Irão para eles. O que deixa, eu diria, mais espaço à Europa. E é essa a questão agora. Agora, dialogar, sim, talvez, mas primeiro com quem?
12: Como é que pode ser esse diálogo?
14: Exatamente,
12: não é?
14: E o quê? Qual é a base? Qual é a base de diálogo perante alguém que se contradiz sempre Vladimir Putin, porque muitas vezes quando ele mostra uma ligeira janela de abertura para o diálogo, depois bombardeia ainda mais e até às vezes dá a sensação, como aconteceu agora com a questão da Roménia, de querer alargar o conflito. Portanto, é muito complicado negociar com Vladimir Putin. No entanto, eu acho que neste momento não vejo outra solução. Neste momento não há outra solução, resta saber, lá está, enquadrar e trabalhar bem para ver como é que se dialoga com o ditador russo.
12: Boa pergunta, Begonha, não sei se terás resposta. Como enquadrar um eventual diálogo com Moscovo, com Vladimir Putin, quando persiste na guerra, quando o objetivo é, como dizia Olivia, de alguma forma a destruição do nosso modelo, e quando ainda há recentemente tivemos, por exemplo, drones russos a atingir zonas habitacionais da Roménia, que é um país da NATO. Como enquadrar esse possível diálogo?
13: Vou responder com uma pergunta, como faria qualquer galego e qualquer minhoto, é dizer, qual é o papel da diplomacia? É a minha pergunta, é dizer, para que está a diplomacia? A diplomacia está para isto? É dizer, os diplomatas, e temos diplomatas excelentes na Europa,
12: então isso leva a outra pergunta.
13: Isso leva a
12: outra pergunta, Begonha. Então, do teu ponto de vista, a diplomacia europeia está a falhar?
13: Não, está a falhar, não. Acho que tem de ter muito mais protagonismo.
12: Okay.
13: É dizer, deve ter mais protagonismo. Temos essa sorte de ter uns diplomatas excelentes. E então, por que não falar com a Rússia? Claro que sim, concordo com Olivier 100%. É dizer, negociar, dialogar com o Putin é dificilíssimo, porque ele não quer a paz. Mas gostei muito da entrevista ao Durão Barroso, parabéns à Renascença, porque ele dá chaves, e eu concordo com ele, e dizer, é importante não deixar como morta, abrir de novo esta via da negociação da Europa neste conflito Diretamente tentar negociar com o Putin. Portanto, o papel da Europa e da diplomacia europeia é muito importante neste momento. Okay. E sim, eu apostaria por tentar que as negociações continuem. Sim, senhor.
12: Veremos se avança então uma solução no campo diplomático. São os temas em análise na atualidade europeia, neste Visto de Fora, um programa Renascença em parceria com a Euronet, a rede europeia de rádios.
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12: Vamos olhar então para Portugal. Um recente estudo do Eurostat mostra que os portugueses trabalham mais horas do que a média europeia. Isto num país, Olivier, em que muito se fala da fraca produtividade. Como é que tu observas este fenómeno? Os portugueses trabalham mais do que a média europeia, mas a produtividade é mais baixa. Como é que tu enquadras este fenómeno?
14: Para já dizer que este estudo mostra que não existe algo que é muito cultural, hein, tem a ver com Portugal, que não há cultura como há nos países do Norte, e um pouco também em França, por exemplo, que é o part-time. E mesmo Sim. quando digo part-time, inclui, eu diria, a semana de 4 dias, não é um horário Sim. adaptado, não é bem part-time neste caso, mas é um horário adaptado. Portanto, em Portugal não conheço quase ninguém que trabalhe em part-time. Portanto, isto, claro, faz aumentar automaticamente a média e, deste país, país do Norte, faz baixar a média, não é?
12: Muito bem.
14: O segundo ponto que eu acho que não diz o estudo, que é, eu acho que é um fator que eu sempre me surpreendeu em Portugal, que para mim é uma das explicações também do volume médio ser elevado em Portugal de horas de trabalho, tem a ver que eu conheço poucas empresas em Portugal, do público e do privado, hein, que pagam as horas extraordinárias. Ora, isto é uma coisa para mim óbvia, se os horários extraordinários fossem pagos em Portugal, como é óbvio, as empresas se calhar não davam tantas horas de trabalho às pessoas, não é? Isto é óbvio. É óbvio. E veja que pessoas, às vezes, que têm um horário de 10 horas de trabalho, trabalham 13 ou 14 e não recebem rigorosamente nada. Mas aumenta automaticamente o número de trabalho. Isto é um fenómeno, é muito estranho, difícil de calcular, mas que é algo que raramente vi na Europa. Não se paga, ou raramente se paga, os horas extras em Portugal.
12: Estou a ver que é mesmo difícil de perceber por parte de um cidadão francês, neste caso, francês e também com nacionalidade portuguesa, que é o Olivier. Begonha, também te provoca estranheza estes dados do Eurostat?
13: Não me provoca estranheza.
12: Deixa-me só dizer, porque há pouco não referi. Eu há pouco não referi, portanto, de acordo com este estudo, os trabalhadores portugueses cumprem em média 37,4 horas de trabalho por semana, a média europeia de 35,9. Fica aqui este esclarecimento. Portanto, não
13: sim,
12: te surpreende.
13: Sim, é um bom dado. Não me surpreende nada e tenho de dizer outra coisa, que neste estudo que eu também vim, da parte espanhola, não é? Os espanhóis também não cumprimos, é dizer, não estamos tão para trás como Portugal, mas não cumprimos, também ficamos longe, não tão longe. Mas por quê? Primeiro porque é verdade que trabalham menos os trabalhadores do Norte, menos horas, não que trabalhem menos, trabalham menos horas e produzem mais, e é verdade que a média está em 35. Por exemplo, em Espanha, há empresas que se apostaram ou das 35 horas, mas o normal são também 37 horas e meia, eh? Atenção, é também o normal. Mas o que acontece em Portugal? Eu acho que em Portugal agrava-se tudo isto por várias coisas. Uma delas, Sérgio, porque a jornada é uma jornada partida. Em Espanha, cada vez mais há o que se chama uma jornada intensiva, horário prolongado. É dizer, começar, por exemplo, 7 horas 45 minutos da manhã e acabar às 15 horas 45, com um pequeno intervalo de 20 minutos, meia hora para tomar um café, um break.
12: Ou seja, o problema.
13: Uma sande, almoçar rapidamente.
12: O problema não é as horas, é o tempo que se passa fora de casa.
13: Sim,
12: é isso?
13: Exatamente. Para mim é um problema fundamental, porque se analisamos e avaliamos o que demora qualquer português em chegar ao trabalho, chega cansado. O tempo que se para depois para os almoços, os cafezinhos, depois prolonga-se muito no tempo a jornada laboral, há uma política de estar muito tempo no trabalho, e não por estar mais tempo no trabalho se produz mais, não é? O medo também aos chefes e demais. Por isso é importante uma jornada muito mais intensiva, menos prolongada, ou seja, prolongada não, um horário seguido, mais continuado, e que permita ter mais vida, conciliar mais a vida profissional com a vida pessoal, isso é importante. E depois o que dizia Olivier, de que não se pagam as horas extraordinárias, é verdade. E depois em Portugal há outro problema, que como não chega o dinheiro, os salários são tão baixos, muitas pessoas têm de ter um emprego adicional. E então isso faz que as pessoas estejam muito cansadas e produzam muito menos.
12: Vai justamente ao ponto que estava a dizer o Olivier, o caso de não se pagar horas extraordinárias num país de salários baixos, prejudica a produtividade. Olivia, para concluir muito rapidamente.
14: Sim, claramente. Sabemos que não é só isto, também há falhas de organização, falhas de pouca planificação.
13: Sim.
14: E quando tu estás pior organizado, tu vais trabalhar mais. Portanto, isto também é um problema do país.
12: Fica aqui feito este retrato. Por que razão os portugueses trabalham mais e a produtividade é menor? Tem, claro, muito a ver também com aquilo que se paga, com o nível salarial. Vamos avançar para o índice de tugalidade.
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12: Eu reconheço que isto pode ser mais fácil para a Begonha. Eu peço desculpa, Olivier, mas destas palavras, há duas que são sinónimos de altas temperaturas, de calor. Eu vou dizer quatro palavras. Qual destas é que quer dizer calor? Canícula, caldo, mormanço e solar. Digam-me lá uma.
13: Canícula.
12: Certo, Olivia, queres tentar
14: quais
12: acertar?
14: São as outras?
12: Calina, portanto, canícula, peço desculpa, a Begonha já disse. Caldo, mormaço e solar.
14: Caldo?
12: Não.
14: Então caldo de galinha.
12: Caldo de galinha, mas não quer dizer, não é sinónimo de calor. Mormaço é uma expressão usada para designar o tempo quente, altas temperaturas.
13: E a canícula também?
12: Sim, canícula, acertaste, naturalmente. Portanto, mais uma vez, Olivier, boa da Espanha.
14: Mas sabe que o canícula, que é a mesma palavra na todas as línguas latins, seja a língua francesa.
13: Sim, tem influência.
14: Canícula é latim, em francês é canicula.
13: Sim, é verdade.
12: Então pronto, então se calhar foi aqui um empate e o VAR anulou o gol de Espanha. Não sei, fica o índice da tugalidade desta semana. Temos que avançar para os negativos e positivos. Bem, ganho, o teu negativo da semana.
13: O negativo é que os ibéricos esta semana fomos protagonistas de algo non pelo mellor, non é? Porque os partidos socialistas dos nosos países foran alvos de buscas e é incrível, isto destacouse moitísimo en España, como nos temos este problema agora co antigo ex-primeiro ministro español Zapatero, todo o escándalo das ollas que se encontraron a investigação, o posible caso de corrupção, mas sí que non só iso, e que esta semana tamén, por outro caso judicial do posible financiamento ilegal e fraudulento do PSOE, do Partido Socialista Obrero Español, o Partido Socialista Obrero Español foi alvo de buscas, e un día depois o Partido Socialista, o PS portugués tamén. Entón, que é o que está a acontecer? Que é o que está a acontecer con os partidos socialistas da Península Ibérica? Entón, para mí, isto fazme o que dixemos semana pasada, e que deixame moito preocupada, porque os cidadãos estamos a perder a confiança também na classe política, não é?
12: Muito
13: porque
12: bem.
13: Dissemos que é o que está a acontecer e pronto, é negativo.
12: O universo socialista ibérico no negativo da Begonha, o teu negativo, Olivia?
14: O meu negativo tem a ver com os negócios do ATL em Portugal. O ATL, que de facto não tem nada com a vida com outras pessoas que lá trabalham, não é? Mas
12: sim,
14: não entendo como é que em Portugal também. Olha, isto é uma coisa também rara na Europa, onde não é a escola. Não é a escola que trata de acolher os meninos às vezes às 8h30 da manhã, mas é uma entidade separada que faz pagar aos pais. É completamente surreal. Só o conceito, ele é surreal. E não entendo como é que isto, porque isto é um orçamento, destrói o orçamento de várias famílias em Portugal. Porque em Portugal tu podes colocar uma criança na escola pública gratuitamente, por assim dizer, tudo bem, mas depois, se tu tens o horário de trabalho, e lá está, com as pessoas que trabalham muito, onde é que eles colocam de manhã as crianças? Num ATL. Ora, o ATL é uma fortuna. É uma fortuna num orçamento de familiares. Eu não entendo como é que não é o Estado, não são as escolas, claramente, que tomam conta das crianças cedo de manhã e depois do horário escolar. Para mim, isto é a República, como devia ser a República.
12: Muito bem, Olivier, com o teu negativo, e é um ponto, sem dúvida, muito interessante. Mas vamos avançar para os positivos, saber quem é.
13: Pois o positivo é algo fantástico que acontece em Portugal.
12: Vamos a isso.
13: A eu quero fazer uma homenagem à vizinhança em Portugal. E dizer, eu tenho a sorte de ter excelentes vizinhos.
12: Ótimo.
13: E que incrível, e que em diferentes momentos da minha vida em Portugal sempre tive o apoio de vizinhos, de pessoas que moravam próximas e também dos meus vizinhos. E neste caso eu tenho de homenagear a minha vizinha Susana. Eu quero aqui homenagear a ela, a minha vizinha do primeiro andar. Por quê? Porque eu liguei para ela e expliquei um problema e lhe pedi apoio para o meu filho menor, para o Pedro, para dar um apoio extracurricular. Olha, está a ser ela com três filhos, uma vida complicadíssima e tudo. Diz, sim, vamos lutar pelo Pedro, eu vou apoiar o Pedro, lhe vou dar estas aulas particulares e ele vai avançar e vai aprovar. Pois certo, está a acontecer. Parabéns, parabéns, e de verdade eu estou agradecidíssima porque aqui a relação que há em Portugal com os vizinhos é muito próxima e tem muito a ver com os próprios portugueses. Assim que estou muito, muito contente e agradecida. Uma salva de palmas pela vizinhança em Portugal.
12: Palmas, muito bem. Um elogio à vizinhança em Portugal no positivo da Begonha. Vamos ao teu positivo, Olivia.
14: O meu positivo é também particular, especial a Portugal, que eu nunca conheci em outro país, que é uma coisa que eu acho brutal, que me faz sempre sorrir ou rir no carro.
12: Sim.
14: Que são as publicidades para os medicamentos na rádio. Ou seja, o que é surreal em Portugal é o fim do spot de publicidade, não é? Leem-se as indicações a toda velocidade, extraordinário. E, por exemplo, eu vou fazer agora, porque sempre sonhei fazer isto,
12: vamos
14: então vou tentar.
12: Vamos,
14: não é?
12: Vamos,
14: vou tentar fazer.
12: Força,
14: 5, força. 4, 3, 2, 1, 0. Em caso de dúvida, para assistir o sintoma, consulte o seu médico farmacêutico.
12: Podes repetir, desculpa, mas eu acho que tem jeito. Eu acho que tu tens jeito, podes repetir.
14: Tem jeito?
12: Sim, sim.
14: Em caso de dúvida, para assistir o sintoma, consulte o seu médico farmacêutico.
12: Bom, Olivier, tens senhores responsáveis pela publicidade, tem aqui o Olivier, que pode fazer muito jeito alguns spots publicitários, mas é de facto impressionante. Também há, eventualmente, agora fizeste-me rir. Eu podia terminar.
14: Já podia falar também assim.
12: Eu podia terminar este visto de fora, ou podia também pedir à Begonha para fazer um fecho desse género.
13: Não, não, ele o faz muito bem. Difícil. Ele o faz muito bem.
12: Olivier, queres fechar o programa? Dessa forma?
14: Então, muito obrigado a todos, para saber por isso decorar o jogo.
12: E assim chegamos ao fim de mais um visto de fora, Olivier Begonha. Um abraço, até para a semana.
14: Tchau, tchau, obrigado.
13: Até para a semana, bom fim de semana.
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0: 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Desejo-lhe uma ótima manhã de sábado, um bom fim de semana com a Renascença. Eu sou o Oscar Daniel, já sabe, encontro marcado a qualquer instante aqui na Renascença, sempre, nunca igual.

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1: Bom dia, são 10 horas 9 nos Açores. Vamos às notícias em destaque esta hora, antes do Hotel Califórnia. Bom dia.
2: Bom dia, morreu Edgar Morin, um dos mais destacados pensadores do século XX. Pagão Félix compara o pacote laboral a uma pedra pomes com muitos buracos e que não corresponde às necessidades do país. A abrir este jornal, a notícia da morte do filósofo e sociólogo francês Edgar Morin. Aos 64 anos, Morin era considerado um dos maiores pensadores do século XX. Edgar Morin morreu em Paris, notícia já confirmada pela sua mulher ao jornal Le Monde. Contactado pela Renascença nos últimos minutos, Guilherme de Oliveira Martins, que era amigo pessoal de Edgar Morin, sublinha a importância do seu pensamento à escala global.
3: Edgar Morin é uma referência fundamental do pensamento do século XX. É o homem que pôs a questão da complexidade na ordem do dia. Mas devo dizer, a minha amizade com o Edgar Morin foi algo muito, muito presente. E a última vontade de Edgar Morin foi fazer uma homenagem a Portugal e a António Lacerda Batista, designadamente pela importância que essa relação teve na construção do pensamento no que se refere à democracia. O que eu lhe digo é que, de facto, Edgar Morin é uma referência fundamental no pensamento internacional e alguém que teve uma relação muito próxima com Portugal e considerou que a democracia portuguesa e tudo aquilo que foi feito e tem sido feito é algo de essencial para o seu pensamento e para a consideração da importância da dignidade humana e da liberdade.
2: A reação de Guilherme de Oliveira Martins à morte de Edgar Morin, a marcar este dia também a notícia da morte aos 91 anos de Dom Zacarias Camoenho, arcebispo emérito de Lubango, antigo presidente da Conferência Episcopal de Angola e São Tomé. Dom Zacarias Camoenho recebeu em 2001 o prémio Sakharov para a liberdade de pensamento, atribuído pelo Parlamento Europeu pelos seus compromissos em favor da paz em Angola. É uma notícia também já confirmada à Renascença pelo padre Tony Neves, antigo missionário em Angola, e pela Rádio Nacional de Angola. Bagão Félix compara o pacote laboral a uma pedra pomes e não acredita que passe no Parlamento. Em entrevista à Renascença, o ex-ministro das Finanças e do Trabalho critica as medidas apresentadas e a forma como o governo conduziu todo o processo. É uma entrevista ao programa Dúvidas Públicas para ouvir aqui na rádio depois do meio-dia ou em podcast e no YouTube, bem como no site da Renascença. Marcelo Rebelo de Sousa é voluntário. Quase 3 meses depois de deixar a presidência da República, o antigo chefe de Estado confirma esta manhã à Renascença que vai participar na campanha deste fim de semana do Banco Alimentar contra a Fome.
4: Lá estarei como voluntário, foi aquilo que prometi o ano passado, lá estarei. E amanhã, no período de maior intensidade, que é a partir de meio da tarde, lá estarei. E se puder, ainda hoje lá passo.
2: Pretende com a sua presença estimular outros voluntários?
4: Sim, claro. Eu acho que o voluntariado é essencial e é uma das riquezas do nosso país e é uma riqueza desta campanha dos bancos alimentares, o número de voluntários que já arrancaram e durante todo o fim de semana tentarão que o resultado seja igual, se possível superior ao do ano passado.
2: Marcelo Rebelo de Sousa, ouvido esta manhã pela Renascença, é um dos mais de 40 mil voluntários da campanha do Banco Alimentar deste fim de semana. Quem quiser contribuir pode fazê-lo presencialmente, já sabe, mas também pode contribuir através da plataforma online Alimenta Esta Ideia, disponível até 7 de junho. Eu sou o Pedro Mesquita, atualizo toda a informação na Renascença quando forem 11 da manhã. Bom dia.
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1: Bom dia, bom fim de semana. 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Bom dia, Júlio.
6: Bom dia, pois aqui estamos nós, um bocadinho acalorados. Demasiadamente acalorados.
1: Exatamente. Como é que começamos hoje, Júlio?
6: Olha, hoje começamos com os pés dentro de uma bacia com água fria. É mentira. Mas era o que apetecia. Ora bem, não, vamos falar de um momento musical que eu penso que é curioso para muita gente. Em maio de 1985, os Dire Straits, eu gosto muito dos Dire Straits, conseguiram o seu segundo álbum no top britânico, o álbum Brothers in Arms, penso que muita gente conhece. E o álbum foi também número 1 nos Estados Unidos e em mais 24 países, incluindo também Portugal. Para os colecionadores, Brothers in Arms foi, em CD, a primeira gravação total digital.
1: Mesmo.
6: E está a ver como o tempo passa. E o álbum ganhou 2 Grammys e também foi considerada a melhor produção nos Brit Awards de 1987. E o que eu acho curioso é, ao passar esta música, ela parece de uma plena atualidade. Esta e outras que hoje vou passar, porque realmente o tempo não dilapida aquilo que é bom.
1: Exatamente.
6: E realmente ele vendeu, este álbum vendeu apenas 30 milhões de cópias em todo o mundo. E realmente é aqui uma homenagem ao Sr. Mark Knopfler e ao irmão David Knopfler, que foram os fundadores dos Dire Straits, e conseguiram um som completamente diferente de tudo aquilo que se usava na altura. Eu lembro-me quando comecei a passar isto na rádio, que era um sucesso enorme. O que é isto? Que banda é esta? Que som é este? Portanto, vamos ficar com um tema do Brothers in Arms que se chama So Far Away.
1: Tão bom.
6: É um bom princípio, penso eu. É um bom princípio para o programa de hoje.
1: Fazia parte da banda sonora das minhas férias nesse ano de língua.
6: Exatamente.

0: cassete verde DASF que eu levei para a Praia da Tocha com as canções que eu gravava na rádio. E onde claro. Estava este So Far Away dos Dire Straits.
1: Onde estava na esperança de que o locutor não falasse em cima da
0: exatamente.
1: Música.
0: Exatamente. Ainda havia lá algumas que, entre uma música e outra, faziam. Aparecia sempre ali a primeira palavra, a primeira letra da palavra. Ora bem, os Cure vão regressar a Portugal. Atuam já há 2 ou 8 dias, dia 7, no North Festival, no Complexo Esportivo da Maia. E para muita gente, ouvir os Cure ao vivo é quase revisitar uma parte da vida. A banda nasceu no final dos anos 70, em Crawley, Inglaterra, liderada desde sempre por uma das figuras mais reconhecíveis da música, Robert Smith, de quem eu já andei a fugir uma vez numa reportagem. Foi na primeira vez que estiveram em Portugal, no estádio de Alvalade, em junho, precisamente em junho de 1989. E ele hoje mantém aquela imagem dele, aquele cabelo desalinhado, aquele batom todo borrado, aquele olhar dele um bocado estranho. Mas uma capacidade rara para escrever canções que depois vão ficando. E o curioso é pensar que tudo começou de uma forma muito mais simples. Boys Don't Cry saiu originalmente em 1979, ainda antes dos Cure serem aquilo que são hoje, não é? E na altura nem foi assim grande sucesso. Mas depois, com o passar dos anos, tornou-se uma das músicas mais amadas do grupo. E curiosamente, Robert Smith chegou a dizer que Boys Don't Cry foi escrita quase como uma mistura entre embaraço, humor e uma tristeza amorosa. Uma canção sobre fingir que está tudo bem, quando claramente não está. Depois vieram muito mais clássicos, mais de 30 milhões de discos vendidos, uma entrada no Rock and Roll Hall of Fame e uma legião de fãs que certamente vão, de hoje a 8 dias, seguir os Cure ao North Festival. Eu gostava de voltar a vê-los. Seria a terceira vez que...

0: E agora, Júlio?
1: Olha, é a história de quando um gato se transforma numa canção e a canção se torna um hit do primeiro lugar nos tops.
2: Ora.
1: É assim, exatamente. A história é esta. Em 1979, Sunday Girl deu ao grupo Blondie o seu segundo primeiro lugar no top britânico. Bom, esta era uma faixa do álbum Parallel Lines, devem lembrar-se com certeza, dos Blondie, que se transformou no campeão de vendas de 1979. Esta canção, o Sunday Girl, foi composta pelo guitarrista do grupo, o Chris Stein, que se inspirou em quê? Inspirou-se no desaparecimento do gatinho da vocalista, Debbie Harry.
0: Que eles tiveram uma relação, chamava-se... Não ele e o gatinho. Gato, ele e a Debbie Harry.
1: Sim, pois. Eu agora pensei que fosse o gatinho tinha uma relação com uma gatinha. Ora bem, o que... O gatinho não era o guitarrista. O gatinho chamava-se mesmo Sunday Man. E ele resolveu escrever uma canção, Sunday Girl. Ora bem, aqui há gato, penso eu, terá dito o próprio gato, que não recebeu direitos de autor. Coitadito, pronto, fica para a história. Portanto, ficam a saber que esta canção, que se refere a uma gata chamada Sunday Girl, é nada mais nada menos do que a namorada que o Sunday Man nunca teve na vida. Vamos ficar com Blondie.
0: Que história magnífica.

0: gosto de conhecer esta música, sinceramente. Mas a história é uma delícia. Bom, agora uma cantora portuguesa de quem eu gosto muito e que construiu o seu caminho devagar, sem pressas, sempre muito à sua maneira. Rita Red Shoes.
1: Bom, mas sim. Gosto imenso dela.
0: Também eu. E do pai dela, também gosto muito. Mas a história começa muito antes do nome artístico. Ainda em 1996, como Rita Pereira, fazia parte do grupo de teatro Itavero, da Escola Secundária José Afonso, em Loures. E, curiosamente, não era cantora principal, era baterista. No ano seguinte, passou a cantar e a tocar teclas nos Atomic Bees. Mais tarde, tocou baixo nos Rebel Red Dog. Até que em 2003 aconteceu um daqueles momentos decisivos. Ela foi convidada para entregar a banda de suporte David Fonseca como teclista e isso, claro, mudou muita coisa. Pouco depois, em 2007, inspirada pelo imaginário do Feiticeiro de Oz, os sapatos vermelhos da Dorothy e também por Let's Dance de David Bowie, decidiu mudar de nome. Nascia então a Rita Red Shoes.
1: Primeiro disco. Tem um nome muito engraçado.
0: E sendo ela sportinguista, tem uns sapatos vermelhos, veja lá.
1: Pois é, estão prontos.
0: Ela também é psicóloga clínica. E talvez por isso as suas canções tenham muitas vezes um lado tão emocional.
1: E acho que continua a viver em Pinheiro de Louros.
0: É possível, isso eu não sei. Bom, e hoje há outra razão para falarmos dela, porque ela, em determinada altura, fez uma homenagem a uma pessoa de quem nós gostávamos muito. Gostamos muito. A nossa querida Dina, vencedora do Festival da Canção em 1992, com Amor de Água Fresca. Mais de 34 anos depois continua na memória de muita gente esta música. Rita resolveu homenageá-la fazendo uma versão desta canção. A nossa querida Dina partiu em 2019, tinha 62 anos. Vamos ouvir a Rita Red Shoes homenagear a Dina.

0: Era que eu não se chateia que eu tivesse ido buscar esta versão que é maravilhosa e tudo o que é bom muito é sempre bom partilhar, não é? Bom, já sabe que estamos no Facebook, deixe lá as suas sugestões, o seu comentário, porque nós gostamos sempre de ler e responder até, porque acontece isso mesmo. E há mais música já a seguir.
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0: Muito bom dia, bom fim de semana. Ainda bem que está no Hotel Califórnia. Júlio, eu ouvi dizer que agora era para lá de 20.
11: Era, exatamente. Eu comecei a lembrar-me, tenho uma memória.
0: Ainda é para lá de 20, mais de 30
11: do,
0: até, não?
11: Do tempo dos 30, exatamente. Ainda me lembro. Eu já existia nessa altura. Ora bem, mas antes disso, e por causa dos 30, eu quero aqui agradecer não só a sua iniciativa, mas também o reflexo que a sua iniciativa teve depois junto dos nossos ouvintes através das redes sociais, nomeadamente o Facebook. Isto porque você recordou aqui, de uma forma muito oportuna e carinhosa, diria até,
0: foi
11: a circunstância da febre de Sabanhã de Alvalade estar a fazer 45 anos. E depois, na sequência disso, eu também escrevi uma prosazinha,
0: eu
11: que
0: vi,
11: deve ter lido.
0: Li, sim, senhor.
11: E houve reações absolutamente extraordinárias de muita gente. Claro que não foram 50 mil que escreveram, não é? E se calhar ainda nem viram. Mas houve muita gente que tinha estado em Alvalade, que escreveu. Outros que não estiveram em Alvalade, mas que ouviram a febre de sábado de manhã, com os Ficha Zed, com os Tantra, com o Adelaide Ferreira, com os Táxi, com o Mário Mata, aquela gente toda.
0: E foi incrível
11: e eu também lá estava.
0: Exato. A quantidade de pessoas que disseram que estavam lá, não é? É incrível.
11: Sim, foi fabuloso. O que significa duas coisas, é que o nosso programa, além de tudo mais, é um programa interetário. Isto é muito bom, sim, porque alguns recordam canções e temas que têm 45 anos, que é o caso da Febre de Sábado de Manhã. Outros lançamentos que eu faço aqui, e você faz também, em cima da hora. Ainda ontem estava a jantar e passei a conhecer mais uma menina que um dia destes vou passar aqui, que surpresa. Uhum. Claro, tenho sempre aqui umas informadoras especiais, não é verdade?
0: Claro.
11: Porque estão na casa dos 20. E, por exemplo, papai, e se ouvisse esta... Bem, e realmente ouvi e é realmente fabulosa.
0: Agora fiquei curioso.
11: A menina que um dia destes... Vou passar, um dia destes vou passar. Okay. Talvez no próximo sábado. Ora bem, e depois disto tudo, aqui estou para recordar uma canção que me marca muito a vida. Chama-se Com Mais de 30, interpretada pela Maria das Graças Ralo Medori, mas que ficou conhecida e é ainda, continua a trabalhar, como Cláudia com Y, brasileira. Desde maio de 1948 foi quando ela nasceu. Aos 13 anos, esta menina era vocalista da banda Meia-Noite, que, como o próprio nome indicava, tocava nos bares depois da meia-noite. E ela tinha 13 anos, enfim, pronto. Ela participou em um programa de televisão que foi também histórico no que respeita à televisão brasileira e à música, que era O Fino da Bossa, e foi ali que ela começou a aparecer. Participou em festivais da canção em Espanha, no Japão, Grécia, México, Venezuela, e também foi considerada a cantora mais premiada em festivais fora do Brasil. E em 82 cantou, e foi um enorme sucesso, Não Chores Por Mim, exatamente, da ópera Evita, da ópera rock Evita. Em 71 esteve em Portugal e eu entrevistei-a. Entrevistei-a, muito simpática. Quem não era nada simpático era o manager, que, só cá para nós, me ameaçou-me mesmo fisicamente se porventura a conversa não estivesse dentro dos parâmetros de educação que eu tenho praticado toda a minha vida. Eu não sei com quem é que ele está habituado a lidar, mas não foi nada agradável. Ora bem, ela continua a atuar e diz-nos uma coisa que realmente se calhar é verdade. Não confio em ninguém com mais de 30 anos. Não confio em ninguém com mais de 30 dinheiros. Não confio em ninguém com mais de 30 vestidos. Bem, assim, ninguém confia em ninguém. Vamos ouvir a Cláudia, porque esta música foi um sucesso na rádio, mesmo apesar do manager me ter dito que me agredia se eu fizesse perguntas indiscretas. Pronto, vamos a isto.

0: tenho aqui uma pergunta simples, Júlio. Quantas músicas consegue cantar gente de 18, 40 e 70 anos ao mesmo tempo? Sabe qual é que pode ser a resposta? Dancing Queen, a grande canção do Zaba, que acaba de ultrapassar a impressionante marca de 2 mil milhões de reproduções no Spotify. Atenção, 2 mil milhões, nada mal para uma música editada.
1: 2 mil milhões?
0: 2 mil milhões.
1: Ainda bem, que eles deviam estar com dificuldades monetárias e assim, pronto, lá.
0: 50, lá eu ouvi dizer que não é que o Spotify que enriquece, mas pronto. 50 anos depois, mas isso até provavelmente não é assim tão surpreendente, porque Dancing Queen, na minha opinião, nunca ficou presa aos anos 70, foi sobrevivendo a tudo, ao disco sound, às mudanças de moda, às rádios, aos filmes, às playlists e até às redes sociais. Aliás, até há uma coisa curiosa, muita gente mais nova conhece perfeitamente a música, sem sequer perceber que nasceu antes dos pais. Descobriram-na numa mamia, por exemplo, no TikTok, nas festas, ou simplesmente porque alguém carregou no play na altura certa, também pode acontecer. E depois acontece aquilo que nós sabemos, entram aqueles primeiros acordes ao piano e a pista muda completamente. De repente canta sem cor, sobretudo elas. Eu sei, porque eu passo sempre o Dancing Queen e vejo que sobretudo as miúdas são as que mais reagem logo imediatamente. E de facto esta é uma verdadeira música de festa e talvez por isso é o segredo desta canção, que acaba de ultrapassar a marca de 2 mil milhões de reproduções no Spotify 50 anos depois.
1: Desculpa a minha ignorância, mas eles recebem direitos por isso, não é?
0: Claro que recebem, claro que recebem.
1: Ah, bem, pronto. Como é evidente que isto,
0: mas isto não era como render, antigamente.
1: Deve render uns euros.
0: Sim, com estes números, sim.

0: Com esta canção parece ganho elástico, já vir a correr para a pista, mas é fantástico o efeito que Dancing Queen provoca, sobretudo numa geração que é muito recente e cada vez mais estes miúdos hoje em dia gostam de músicas dos anos 80, porque fazia-se música a sério, hoje é tudo muito diferente. Bom, e não é que eu não gosto também da música que se faz hoje, há coisas ótimas.
1: É,
0: eu não parei no tempo todo, nem pouco mais ou menos. E agora, Júlio?
1: Eu não estou a ver a apresentar, a fazer uma dessas animações brilhantes que você costuma fazer e de repente aparece um flanjo. Eu sou o Fernando.
0: Que é o marido da Chiquitita.
1: Chiquitita é a namorada do Fernando. Ainda não apareceu na passadeira vermelha, mas eu já posso adiantar isso. É, exatamente.
0: E agora, Júlio?
1: Ora bem, agora vamos falar de alguém de quem eu gosto mesmo muito em vários aspectos. Para já, porque tive o privilégio de acompanhar a sua carreira desde mesmo muito do princípio, não se podia ser mais do princípio, quando a Marisa Liz cantava em grupos de crianças, autenticamente.
0: Sim, sim, sim.
1: Estou a falar da Marisa Liz,
0: bastante,
1: que realmente canta muito bem, tem uma convicção sobre a vida, uma convicção extraordinária, uma força de vontade maravilhosa. É uma magnífica compositora também, mobiliza as pessoas nos seus espetáculos. Vi um no Cruzeiro Micaelense, ela até me chamou ao palco em determinada altura, com o carinho que tem, com beijocas e abraços e tudo.
0: É
1: realmente a Marisa Liz é um nome que está a fazer história também da música, da jovem música portuguesa, e ainda bem. E ela convidou-me, mas convidou-me com aqueles emojizinhos de mãos postas. Júlio, apareça para o lançamento do livro, do disco, que se chama Relatos de um Coração Confuso. Ora bem, e fui para ali fora, com vontade de ir, até que, por razões nada de graves, a Sandra teve que tratar da coluna.
0: Não.
1: E, portanto, eu não pude ir porque estava a dar, quer dizer, o meu apoio, como não podia deixar de ser, não é? Portanto, e então mandei-lhe uma mensagenzinha a dizer: olha, não vou poder estar, mas vais de certeza fazer outros lançamentos em sequência deste e eu estarei num de certeza absoluta. Então não é que ela depois manda uma mensagem gravada de viva voz a dizer: Júlio, compreendo perfeitamente que não tenha vindo, mas eu acredito muito no seu gosto e gostava muito que me dissesse coisas sobre o meu novo álbum. E eu lá fui ouvir, porque este álbum tem temas fabulosos como É Por Te Amar, Não Consigo Ser Boa, Gente Aberta, que é uma canção que era do Erasmo Carlos, A Força de um Sonho, e o álbum tem um lote enorme de autores brasileiros, mas sem ser musicalmente um álbum de música brasileira.
0: Sim,
1: não
0: sim,
1: tem nada
0: sim.
1: Disso.
0: Eu já ouvi também. Aliás, essa música
1: já ouviu também, com certeza.
0: Eu era já para ter passado até no Hotel Noturno e acho que vou passar um dia destes.
1: A Marisa é realmente um caso de talento e de força convicta naquilo que faz. E afirma uma coisa muito curiosa: a minha força vem de eu acreditar naquilo que faço. Isto é muito importante, é um exemplo para todos nós. Este segundo álbum, a solo da Marisa, é um conjunto de 14 canções que, segundo ela, não queria que se percebessem qual era a origem. Todas elas são um país, diz ela, e com muita graça. Portanto, cá estou eu com essas palavras bonitas dirigidas à Marisa Liz e escolhi um tema. Eu gosto de todos, mas este, além de tudo mais, justifica também o meu discurso. Desistir jamais.
0: Ora aí está.
1: Marisa Liz.

0: Vale mesmo a pena ouvir este disco, que é maravilhoso. E a Marisa é maravilhosa. Ela esteve na quarta-feira passada, nas 3 da manhã, foi a 4ª da manhã. Vale mesmo a pena ir às redes da Renascença, ver no YouTube, por exemplo, no canal da Renascença no YouTube, a entrevista, que é maravilhoso. Desculpa lá, mas vais ter que responder. É absolutamente magnífico. Até porque a Marisa aparece com um corte de cabelo novo, com um novo look.
1: É, exatamente, exatamente.
0: Ora bem, e esta semana...
1: Género Beatriz Costa.
0: Exatamente. E esta semana descobri uma história tão curiosa sobre os Led Zeppelin, porque é uma música do grupo que os próprios quase fingiam que não existia. E porquê? E, atenção, que eu não estou a falar de uma raridade perdida ou de uma canção obscura, nada disso. A canção é Living Loving Made, do mítico álbum Led Zeppelin 2, editado em 1969. É aquela canção que está colada com Heartbreaker, que sim, assim é um grande sucesso. Aliás, há muitos fãs que nem conseguem ouvir uma sem a outra. Mas dentro da banda, a história é diferente. Esta é que eu achei uma delícia. Sobretudo, Jimmy Page nunca escondeu um certo desconforto com esta música. Diz-se que nasceu quase como uma necessidade de última hora para acabar o álbum, uma espécie de canção feita sem grande entusiasmo. E talvez por isso tenha ficado sempre com o rótulo da irmã menos favorita dentro dos Led Zeppelin. A letra terá sido inspirada numa groupie real que existia, que seguia a banda de forma persistente, e olhando hoje para algumas frases, muita gente considera que são, vá, discutíveis. Mas talvez o sinal mais claro da relação complicada da banda com esta música seja este. Os Led Zeppelin nunca tocaram Living Loving Made ao vivo. Nem uma única vez. Nem nos tempos em que estavam no auge, nem depois. Mas sabe uma coisa, Júlia? Às vezes acontece isto. Os músicos torcem o nariz, mas depois os fãs adoram, como é o meu caso. Eu gosto tanto, mas tanto desta música.

0: isso incrível, porque cruzei-me com esta história esta semana num site de música internacional. E esta música foi daquelas que eu mais ouvia do Led Zeppelin 2. Porque eu gosto, porque é menos Led Zeppelin, é mais pop, tem ali um popzinho, eu gostei bastante. Como é que fechamos a hora, Júlio?
1: Ora, com mais música nova, de 1967. Os Procol Harum com
0: Whiters.
1: Exatamente.
0: Eu também sempre, sou.
1: Sim, exatamente. Os Procol Harum com Whiter Shade of Pale entraram exatamente em maio desse ano no top britânico. E foi a canção mais tocada em espaços públicos no Reino Unido nos últimos 80 anos. É extraordinário, nós não imaginamos isto. O videoclipe foi filmado nas ruínas de Whitney Court e deu enorme polémica porque o realizador incluiu imagens da Guerra do Vietnã. Veja lá. Ora bem, o conservador, mas sempre na moda, programa da BBC, o Top of the Pops, baniu o videoclipe porque não podia transmitir uma coisa com a Guerra do Vietnã. Ainda nós ainda pensamos que, às vezes, assim, um ato ou outro de censura zita só acontece aqui. Não. E perante este ato de censura, os Procol Harum tiveram que fazer um outro videoclipe. Eu, nos anos 70, tive o raro privilégio de entrevistar o Gary Brooker em Lisboa. Foi uma conversa muito engraçada. E depois um amigo perguntou-me, então estiveste com os Procol Harum? Estive, sim. Procol Harum e encontraram-me. Claro, a piada não o disse ao Gary Brooker, porque era em português. Ele não percebia trocadilhos em português. Ora bem, vamos então ficar com esta peça notável que se chama A Whiter Shade of Pale, para continuar a bater o recorde da canção mais passada nos últimos 80 anos. Em espaços públicos.
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14: Bom dia, são 11 horas 10 nos Açores. E agora o que é importante sabermos esta hora?

0: A marcar este dia, a notícia da morte de Edgar Morin, um dos maiores pensadores do século XX, o sociólogo e filósofo francês, apelidado de caçador de conhecimento, tinha 104 anos. Entre as suas mais importantes obras destaca-se O Método, com 6 volumes, onde sobressai uma frase: quanto mais conhecemos o ser humano, menos o compreendemos. Contactado pela Renascença, Guilherme de Oliveira Martins, antigo amigo de Edgar Morin, sublinha a importância do seu pensamento à escala global.
1: Edgar Morin é uma referência fundamental do pensamento do século XX. É o homem que pôs a questão da complexidade na ordem do dia. Mas devo dizer, a minha amizade com Edgar Morin foi algo muito, muito presente. E a última vontade de Edgar Morin foi fazer uma homenagem a Portugal e a António Lacerda Batista, pela importância que essa relação teve na construção do pensamento no que se refere à democracia. Teve uma relação muito próxima com Portugal e considerou que a democracia portuguesa é algo de essencial para o seu pensamento e para a consideração da importância da dignidade humana e da liberdade.
0: A reação de Guilherme de Oliveira Martins à morte de Edgar Morin. O trabalho feito por robôs ou com recurso à inteligência artificial também deve contribuir para a segurança social. É uma ideia defendida na Renascença por Bagão Félix, o antigo ministro das Finanças e do Trabalho.
2: Então, e as máquinas? Não contribuem? O atual sistema da segurança social beneficia as empresas de alta intensidade tecnológica e prejudica as empresas de mão de obra intensiva, não é? E aí pode ser uma reconversão do modo de financiamento. Não mais impostos, mas uma reconversão. Por exemplo, associar a uma taxa social única um contributo através dos lucros, das mais-valias que resultam da implementação, por exemplo, da inteligência artificial e da robótica.
3: A reverterem para a segurança social.
2: A reverterem para a segurança social.
0: Passagem de uma entrevista de Bagão Félix ao programa Dúvidas Públicas da Renascença para ouvir aqui na rádio depois do meio-dia. A Polícia Judiciária deteve em Oeiras uma mulher de nacionalidade portuguesa fortemente indiciada pela prática do crime de tráfico de pessoas para fins de exploração laboral. A vítima era uma cidadã angolana. De acordo com o comunicado da Polícia Judiciária, há indícios de que era controlada e intimidada, designadamente pela limitação das suas saídas da residência, retenção de passaporte e telemóvel. Marcelo Rebelo de Sousa é voluntário. Quase 3 meses depois de deixar a Presidência da República, o antigo chefe de Estado confirma à Renascença que vai participar na campanha deste fim de semana do Banco Alimentar contra a Fome.
4: Lá estarei como voluntário, foi aquilo que prometi o ano passado, lá estarei. E amanhã, no período de maior intensidade, que é a partir de meio da tarde, lá estarei. E se puder, ainda hoje lá passo.
0: Pretende com a sua presença estimular outros voluntários?
4: Sim, claro.
0: Marcelo Rebelo de Sousa, contactado esta manhã pela Renascença, o antigo Presidente da República é um dos mais de 40 voluntários da campanha do Banco Alimentar deste fim de semana. Eu sou o Pedro Mesquita, atualizo a informação na Renascença quando for meio-dia. Até lá.
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8: Muito bom dia, bom fim de semana. 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Como é que continuamos, Júlio?
9: Olha, continuamos e muito bem, porque vamos ao Jardim Zoológico. A fama já vem de longe. Né? Exatamente para Paul Simon e Art Garfunkel. Em 1968... o Paul e o Art conquistaram o seu segundo álbum no top americano com o álbum Bookends. Eu tenho o álbum, ainda o original, capa a preto e branco, lembro perfeitamente, está lá embaixo guardado. Em singles tiveram 4 primeiros lugares. A Hazy Shade of Winter, que foi em 1987 um sucesso para os The Bangles. Os The Bangles fizeram também uma versão deste Hazy Shade of Winter. Faking It e Mrs. Robinson, que entrou no filme The Graduate. Ora bem, mas destes 3, eu já referi, falta o quarto. O quarto é o Wet Zoo, que é uma canção que é uma ternura tão bonita. É música atual, porque se fosse feita hoje, tinha a mesma qualidade que teve quando apareceu em 1968. Talvez que em 68 tenha sido uma revelação. agora é uma confirmação. Simon & Garfunkel no Jardim Zoológico.

0: E agora, agora julgo uma das grandes canções do rock, Sweet Child O' Mine, dos Guns N' Roses. E é uma música que começou quase por acaso, porque aquele mítico riff de entrada de guitarra nasceu num momento de descontração em casa de Slash em Los Angeles. E então o Slash andava simplesmente a brincar, a fazer um exercício de dedos, assim tipo como se estivesse a aquecer. E ele próprio dizia que aquilo soava uma espécie de melodia de circo e que nunca imaginou que pudesse transformar-se numa música a sério. Mas a verdade é que os outros membros da banda ouviram aquilo e disseram basicamente: espera lá que isto tem aqui qualquer coisa. E então, começaram a improvisar por cima do riff. E esta história é maravilhosa. E foi aí que entrou Axl Rose. Axl lembrou-se de um poema que tinha escrito para a então namorada, Erin Everly, filha do lendário Don Everly dos Everly Brothers. E nasceu uma coisa rara no universo dos Guns N' Roses. Uma verdadeira canção de amor. Aliás, Axl Rose chegou a dizer que foi a primeira música realmente positiva que escreveu, bem diferente da raiva e da rebeldia de muitas letras que ele já tinha escrito antes. E então, este Sweet Child O' Mine foi um fenómeno, foi e é um fenómeno. Chegou ao número 1 do top americano, continua a ser o único, hoje ainda, o único número 1 dos Guns N' Roses nos Estados Unidos. E há uma coisa mais impressionante. Ajudou a transformar Appetite for Destruction, que foi editada em 87, num dos álbuns de estreia mais vendidos da história do rock. Mas este é o detalhe que eu mais gosto. O videoclipe mostrava as verdadeiras namoradas dos músicos na altura, incluindo Erin Everly, a namorada de Axl Rose. Portanto, uma música que nasceu numa brincadeira de guitarra acabou por se transformar numa das maiores declarações de amor da história do rock. E nós agradecemos, porque eu adoro esta música.
1: Bem, é, imaginá-los a fazer uma balada de amor é a mesma coisa que fossem vegetarianos, quer dizer.

0: Há muitas músicas dos Guns N' Roses que eu gosto imenso, mas há duas sobretudo, que é este Sweet Child O' Mine e o I Used To Love Her. Bem, essa então, tenho uma paixão por essa música. E agora, Júlio?
1: Olha, agora vamos recordar uma das bandas que eu gostei mais em toda a minha vida de passar na rádio, de ouvir em casa, ouvir fosse onde fosse, porque tenho por eles uma paixão assolapada, são os Fairport Convention, que por razões tristes também fazem solidariedade, ou fizeram solidariedade. Vamos recuar ao ano de 1969, a maio, e os Fairport Convention, uma banda que criou aquela mescla de música tradicional britânica com o rock, realizaram um concerto para angariar fundos para as famílias do baterista, o Martin Lamble, a noiva do guitarrista da banda, Richard Thompson, e a figurinista do grupo, que morreram na sequência de um acidente de automóvel quando voltavam de um concerto dos Fairport Convention. Isso foi uma coisa tristíssima. Também deram o seu apoio a este concerto os Pretty Things, os Soft Machine e John Peel. Ora bem, eu devo dizer-vos que ouvir a voz extraordinária de Sandy Denny, que também já nos deixou em circunstâncias também dramáticas, emociona-me muito e tenho a certeza que as pessoas vão adorar a suavidade, a beleza, a delicadeza desta melodia. Os Fairport Convention surgiram em 1967 e duraram até 1979 e desde 1985 voltaram até à atualidade com uma formação completamente diferente e sem a voz da Sandy Denny. A canção que vamos ouvir é do álbum, eu sei tudo de cor, eu sei tudo, What We Did In Our Holidays. E a canção chama-se Fotheringay. E este Fotheringay deu origem depois a um grupo exatamente com este nome, onde já estava a Sandy Denny também. Portanto, isto, nada se perde, nada se ganha, tudo se transforma. Vamos ouvir uma melodia linda.

0: conhecia esta, bem bonita, sim senhor.
1: Linda mulher.
0: É, sim senhor, bem bonita. Ora, agora uma banda que nós gostamos muito, os Lucky Duckies. Eu já vou explicar porque é que hoje trouxe os Lucky Duckies, porque é que me lembrei deles. E a história deles também é muito curiosa. Começou a 25 de Abril de 87, exatamente o dia de aniversário do Marco António. Na altura ainda eram os Pro Música. E estrearam-se nesse ano no programa Estúdio 4 da RTP, do Luís Pereira de Sousa. E foi em 89, já com novos músicos e já com um rumo diferente, que nasceu então o nome definitivo de Lucky Duckies. E foi nessa altura que eu os entrevistei num bar em Alhandra. E eles ainda também não eram conhecidos. Bom, enquanto muita gente estava já naquela altura a olhar para o presente, os Lucky Duckies decidiram viajar até aos anos 50 e 60 e fizeram muito bem, inspirados em nomes como Elvis Presley, o Dean Martin, Frank Sinatra. Enfim, muito swing, muito rock and roll, muito humor e um ambiente muito descontraído. E é talvez por isso que músicas como Uma Cerveja encaixam-se que nem uma luva nestes dias de calor. E foi por isso que eu me lembrei. Porque há dias como estes de calor que temos vivido, em que a vida parece pedir coisas simples. Uma sombra, boa companhia, olhe, e uma jola bem fresquinha. Aqui está, uma jola dos Lucky Duckies.

0: claro que é só em forma de canção, pelo menos esta hora, convém, não é? Apesar do não, calor, bem, convém mesmo. Exatamente. Há mais música já a seguir.
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0: Muito bom dia, bom fim de semana, está no Hotel Califórnia, faz muito bem. E agora, Júlio?
29: Olha, e agora já parámos para tomar uma jola e eu já tenho aqui para o resto do dia uma litrosa.
0: É lá.
29: Eu
0: é
29: até
0: lá.
29: Já conheço estas palavras. É que eu odeio. Sabe que eu odeio esta expressão. E as minhas filhas gozam comigo e dizem litrosa. Nunca direi na vida, acabei de dizer agora sem querer. Ora bem, vamos passar uma canção que se chama Penélope, da autoria de um senhor pelo qual tenho muita consideração, chamado Juan Manuel Serrat, que nasceu em 43 e, portanto, já vai em 83 anos. Gravou o primeiro disco depois de se formar em engenheiro agrónomo, em 1965, e foi fundador da chamada Nova Canção, que tem origem exatamente na Catalunha. Ara que tinc vin anis, que era uma canção que ele gravou em 1968 e logo a seguir ganhou o Festival da Canção com o La La La.
0: É verdade.
29: Só que ele queria cantar o La La La na Eurovisão em catalão. E portanto, o senhor que mandava em Espanha naquela altura, Francisco Franco, não autorizou. Não autorizou, mandou cortar todas as interpretações dele, todas as atuações dele nas rádios espanholas, e foi a Maciel cantar Lá Lá Lá. Eu ainda gostava de saber como é que se diz Lá Lá Lá em catalão ou Lá Lá Lá em castelhano. Mas enfim, Lá Lá Lá, é Lá Lá Lá. Ora bem, esta Penélope que vamos ouvir esteve no Festival da Canção do Rio de Janeiro em 1969. E em 1971 ele apresentou também a canção Mediterrâneo, considerada a melhor canção espanhola da segunda metade do século XX. E eu devo dizer-vos que tenho a melhor recordação, é que foi na Rádio Renascença que eu entrevistei o senhor Juan Manuel Serrat, num programa que tive há uma série de anos aí na Renascença. E foi para mim um enorme prazer falar com este senhor, que é mesmo um senhor. Penélope é das melodias mais belas que alguma vez se fizeram na língua castelhana. Neste caso, também não podemos esquecer, em catalão. Embora ele vá cantar em castelhano.

0: Júlio, talvez eu vá dizer uma das coisas mais palermas que jamais disse na minha carreira de rádio. Mas isto porque o Rally de Portugal foi muito recentemente, mas há muitos anos, nos anos 80, nós acompanhávamos o Rally de Portugal através da rádio. Aliás, eu tive a possibilidade, já estando na RFM, de acompanhar o Rally de Portugal no estúdio, e nós tínhamos super operações especiais para acompanhar o Rally. Aquilo era uma coisa incrível. Mas, em miúdo, eu juntava-me com os meus vizinhos para ouvirmos as provas noturnas do Rally de Portugal, porque a rádio transmitia as etapas noturnas que havia, por exemplo, ali em Sintra, e havia em outros sítios, Arganil, creio que também havia etapas noturnas. E enquanto nós estamos à espera, estamos ali a ouvir música, estamos a ouvir os programas, não é? E então, qual é a palermice? Há músicas que eu ainda hoje ouço e associo ao Rally de Portugal. Uma delas é o Amanhã de Manhã das Doce, e esta. A outra é esta que eu trago, a propósito de coisa nenhuma, Sex and Drugs and Rock and Roll, de Ian Dury, que estava a passar nas rádios nessa altura, final dos anos 70, princípio dos anos 80.
1: E deu um grande concerto no pavilhão, sim, aqui, sim, de Cascais.
0: Sim, mas isso eu não tinha idade
1: para ir. Que eu assisti.
0: Pois, não tinha idade. Ele tinha, para além deste grande sucesso, tinha também um que era o With Me, With Your Rhythm Stick. Agora há Selfie Stick. Antigamente havia Rhythm Stick. Vamos então recordar Ian Dury com este Sex and Drugs and Rock and Roll. Se algum dos meus vizinhos estiver a ouvir, eles vão perceber o que estão a dizer. Isto é incrível.
1: Era Ian Dury and the Blockheads.
0: Blockheads, exatamente.
1: Era a banda que...

0: que memória. Finalmente ganhei coragem para partilhar isto. E agora, Júlio?
1: E agora vamos ver para o lado oposto destas coisas todas. Não é sex, drugs and rock and roll. Vamos falar de um senhor que nasceu em Coimbra no dia 5 de janeiro. Curiosamente, no dia de anos, mas há alguns anos mais cedo, bastantes anos mais cedo, de 1933, e já partiu em 2012, e é considerado um dos maiores expoentes da chamada Canção de Coimbra, da Balada de Coimbra. O álbum Serenata de Coimbra, de 1950, com ele no Coimbra Quintet, ainda é hoje o disco de música de Coimbra mais vendido no mundo. Era médico estomatologista, autor de 25 canções, como, por exemplo, É Preciso Acreditar, Balada do Mar, e era uma joia de pessoa. Lembro-me de pouco tempo antes dele partir, ter almoçado com ele, aqui bem perto de minha casa, estivemos a comer um peixinho, e ele tinha-me dado também uma entrevista no meu programa inesquecível. Chamava-se Luís Góis. Realmente a grande voz da chamada Balada de Coimbra.
0: Sim, sim.
1: E do álbum Cantigas de Amor e de Esperança, eu escolhi esta cantiga, que é sempre uma mensagem que gosto de trazer para que as pessoas tenham alguma sensação de que a esperança ainda existe. Cantiga para quem sonha. Luís Góis.

maravilha. Bom, entretanto, em 1984, Tina Turner chegava ao número 1 do top americano com What's Love Got To Do With It. E isto tinha qualquer coisa de improvável, sabe porquê? Porque depois de mais de 25 anos de carreira, Tina Turner nunca tinha tido um número 1 a solo nos Estados Unidos. Aliás, muita gente em Hollywood e na indústria da música achava que o melhor dela já tinha passado. Mas só que havia um disco a caminho chamado Private Dancer e uma canção que ninguém parecia querer. What's Love Got To Do With It foi inicialmente escrita a pensar em Cliff Richard, imagine. Depois, ele recusou, passou pelas mãos de Donna Summer, que chegou a guardar a música durante algum tempo, mas nunca a gravou. E quando chegou a Tina Turner, ela própria ficou hesitante. Achava que era demasiado pop e muito suave para aquilo que ela fazia, mas acabou por gravar, e ainda bem, porque o resultado foi ótimo. A música chegou ao número 1 do top americano, vendeu mais de 2 milhões de cópias, ganhou 3 Grammy e ajudou o Private Dancer a transformar-se num dos discos, um dos grandes discos dos anos 80. Mas há mais, antes de ouvirmos. Na altura, Tina Turner tinha 44 anos e tornou-se a artista feminina a solo mais velha de sempre a chegar ao número 1 do top americano. E esta, hein?

0: E agora, Júlio, como é que fechamos?
1: Olha, fechamos com uma mensagem muito especial e uma recordação. No dia em que uma das duplas mais bem-sucedidas na autoria de canções chegou ao fim. Hal David, autor de canções, pianista, parceiro de Burt Bacharach, nascido em 25 de maio de 1921, morreu com a idade de 91 anos. Ao longo de largos anos, Bacharach e David escreveram sucessos como Close to You, Magic Moments, Raindrops Keep Falling on My Head, ou I Say a Little Prayer. E por aí fora, e por aí fora, e por aí fora. Dionne Warwick foi uma das suas intérpretes favoritas. E fiquei a saber uma coisa curiosa, porque fui pesquisar, é evidente. A Dionne Warwick tem 86 anos, é embaixadora de boa vontade da FAO e é prima da Whitney Houston. Mas o que tem mais graça é que fui ver o calendário de atividades. Dias 28, 29 e 30 de maio, a senhora está a cantar na Alemanha. No dia 28, em Baden-Powell, e em 29 e 30 em Baden-Baden e em 29 e 30 em Berlim, com um concerto que tem preços de bilhetes muito acessíveis, desde 45 euros. Portanto, vamos ficar com I Say a Little Prayer na versão original, porque foi ela que cantou a primeira vez, ou pela primeira vez, exatamente esta canção, que depois também teve um grande sucesso com a Aretha Franklin, mas a sua dona.
2: Exatamente.
1: Dona Dionne Warwick.
2: 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Bom fim de semana.

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12: Boa tarde, é meio-dia, 11 horas nos Açores.
13: O anjo do Senhor anunciou a Maria.
14: E ela concebeu do Espírito Santo.
13: Ave Maria.

0: Rogai por nós, Santa Mãe de Deus,
1: para que sejamos dignos das promessas de Cristo.
0: Oremos. Infundi, Senhor, a vossa graça em nossas almas, para que nós, que pela anunciação do anjo, conhecemos a encarnação de Cristo, vosso Filho, pela sua paixão e morte na cruz, e com a intercessão da bem-aventurada Virgem Maria, alcancemos a glória da ressurreição. Por Cristo, Senhor nosso.
1: Amém.
0: Glória ao Pai, e ao Filho, e ao Espírito Santo.

0: Vamos às notícias em destaque no Jornal do Meio-Dia. Boa tarde.
1: Boa tarde, Paulino. Morreu o pensador Edgar Morin, criador da teoria da complexidade. O ex-presidente Marcelo Rebelo de Sousa é voluntário na campanha do Banco Alimentar. Morreu Edgar Morin, um dos maiores pensadores do século XX, tinha 104 anos de idade e era apelidado de caçador do conhecimento.
2: Nous sommes, vous et moi.
3: Nós somos, você e eu, indivíduos singulares. Nós somos todos diferentes uns dos outros, mas ao mesmo tempo somos todos semelhantes como humanos. O humano não se reduz ao indivíduo. É uma verdadeira trindade. Ele é ao mesmo tempo um indivíduo, uma parte da espécie humana e uma parte da sociedade.
1: O humano, segundo Edgar Morin. Contactado pela Renascença, Guilherme de Oliveira Martins, amigo de Edgar Morin, sublinha a importância do pensamento deste filósofo à escala global e a relação de proximidade que manteve com Portugal.
4: Edgar Morin é uma referência fundamental do pensamento do século XX. É o homem que pôs a questão da complexidade na ordem do dia. Mas devo dizer-lhe, a minha amizade com Edgar Morin foi algo muito, muito presente. E a última vontade de Edgar Morin foi fazer uma homenagem a Portugal e a António Lacerda Batista pela importância que essa relação teve na construção do pensamento no que se refere à democracia. Teve uma relação muito próxima com Portugal e considerou que a democracia portuguesa é algo de essencial para o seu pensamento e para a consideração da importância da dignidade humana e da liberdade.
1: A reação de Guilherme de Oliveira Martins à morte de Edgar Morin, a marcar este dia também a notícia da morte aos 91 anos de Dom Zacarias Camoanho, arcebispo emérito de Lubango, antigo presidente da Conferência Episcopal de Angola e São Tomé. Dom Zacarias Camoanho recebeu em 2001 o prémio Sakharov do Parlamento Europeu pelos seus compromissos em favor da paz em Angola. Bagão Félix compara a uma pedra pomes o pacote laboral e não acredita que passe no Parlamento. Em entrevista à Renascença, o ex-ministro das Finanças e do Trabalho explica as medidas apresentadas, critica as medidas apresentadas e a forma como o governo conduziu todo o processo. Bagão Félix diz que o país precisa de rever a lei laboral, mas a atual proposta, sublinha, é desequilibrada e tem muitos buracos. É uma entrevista ao programa Dúvidas Públicas para ouvir aqui na rádio, já a seguir, depois deste jornal, ou agora mesmo no site da Renascença, ou em podcast e no YouTube. Marcelo, mais 40 mil voluntários. Quase 3 meses depois de deixar a presidência da República, Marcelo Rebelo de Sousa confirma à Renascença que voltará este fim de semana a ser voluntário na campanha do Banco Alimentar contra a Fome.
5: Lá estarei como voluntário, foi aquilo que prometi o ano passado, lá estarei. E amanhã, no período de maior intensidade, que é a partir de meio da tarde, lá estarei. E se puder, ainda hoje lá passo.
1: Pretende com a sua presença estimular outros voluntários?
5: Sim, claro. Eu acho que o voluntariado é essencial e é uma riqueza desta campanha dos bancos alimentares. O número de voluntários que já arrancaram e durante todo o fim de semana tentarão que o resultado seja igual, se possível superior, ao do ano passado.
1: Marcelo Rebelo de Sousa, contactado esta manhã pela Renascença, o antigo Presidente da República é um dos 40 mil voluntários na campanha de recolha de alimentos em mais de 2 mil superfícies comerciais. É importante a recolha e ainda mais importante a partilha. Se quiser contribuir, pode fazê-lo presencialmente hoje e amanhã nos supermercados ou até 7 de junho na plataforma online Alimenta Esta Ideia. Eu sou Pedro Mesquita, estas e outras notícias desenvolvidas em rr.pt. Boa tarde.
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1: Bem-vindos. Hoje vamos falar muito de trabalho e da reforma laboral, mas também dos grandes eventos que têm abalado a economia. O nosso convidado tem um vasto percurso, foi ministro e secretário de Estado em vários governos de direita, nas áreas das finanças, da segurança social, do trabalho e do emprego. Foi conselheiro de Estado, vice-governador do Banco de Portugal, administrador na banca e nos seguros, presidente da Comissão Nacional Justiça e Paz e membro de órgãos sociais de várias instituições de solidariedade social. Hoje falamos com o açoriano e benfiquista que recebeu a Grande Cruz da Ordem do Infante Dom Henrique. Agora dedica-se sobretudo à escrita e a uma paixão de sempre, a botânica. O entrevistado desta semana de Dúvidas Públicas é Bagão Félix. A moderar esta entrevista está a Susana Madureira Martins.
2: E também Sandra Afonso, bem-vindo ao Dúvidas Públicas. No debate quinzenal desta semana, o Primeiro-Ministro recusou deixar cair a reforma laboral. Estas alterações à lei apresentadas pelo Executivo de Luís Montenegro são o que o país precisa, no seu entender?
3: Muito obrigado pelo convite, é com gosto que aqui estou a falar convosco. A lei laboral em si não é um produto fixista, não é? Portanto, deve-se adaptar às circunstâncias, às mudanças, algumas delas essenciais, como por exemplo a revolução digital.
2: Que não foi incluída nesta reforma laboral.
3: Não, esse é um dos problemas, não é? Porque este governo é um governo minoritário. Aliás, nós em Portugal criámos uma figura, em meu entender, algo estranha, que é os governos minoritários que podem durar uma legislatura, não é? Lá fora, na Europa, um governo minoritário é um governo de transição ou de exceção para pouco tempo. O que é que eu quero dizer com isto? Sendo um governo minoritário, qualquer reforma mais importante, reforma de fundo, é mais difícil de concretizar. E é isso que o governo tem diante de si. E esta reforma, nesse aspecto, começou mal. Porque foi uma reforma algo desequilibrada, precipitada, mal explicada no início e que levou a que, sendo um governo minoritário, a importância de algum consenso na concertação social teria sido decisiva para a sua aprovação parlamentar. Isso não aconteceu e, portanto, as dificuldades que o governo tem hoje são muito grandes e creio que talvez uma perspectiva algo pessimista, mas a legislação laboral ou não vai haver alterações por não aprovação no Parlamento, ou se houver, é uma legislação laboral tipo pedra-pomes, não é? com muitos buracos e pouca densidade e que não corresponde nem...
2: Muito retalhada.
3: Retalhada. Nem à perspectiva que o governo, bem ou mal, correto ou incorretamente, tinha no início, nem àquilo que o país precisa.
1: Mas a perspectiva inicial, como diz, já respondia aos desafios do presente. Já nem se fala do futuro, porque já é presente realidades como a inteligência artificial e as novas formas de trabalho.
3: Não, de todo. A proposta inicial do governo e depois também a discussão na concertação social, em particular pela via sindical, davam a ideia que estavam a discutir, a apresentar e a discutir uma reforma para os anos 90 do século passado. Não faz qualquer sentido. É interessante, aliás, referir que agora, quando o governo reformulou tudo para ser presente junto à Assembleia da República, diz, e vou citar, a atual legislação está ancorada em modelos tradicionais de trabalho e experimenta dificuldades perante os desafios de trabalho na era digital. Corretíssimo. Mas depois nós não vemos no articulado da proposta, do projeto, aspectos relacionados com, designadamente, com a inteligência artificial, com a automação, com a revolução digital. E isso tem consequências ao nível da organização do trabalho, ao nível do que isso pode suscitar do ponto de vista da necessidade de uma flexibilidade diferente, uma flexibilidade mais inteligente para responder às contingências e ao futuro de uma sociedade laboral, entre aspas, que que não tem nada a ver com aquela para a qual o projeto inicial foi criado.
1: É um debate que já se assiste um pouco por todo o lado, mas será que estamos a debater a questão em Portugal? Ou estamos a passar ao lado da...
3: Estamos a passar ao lado. Aliás, basta olhar com um pouco de atenção para o que foi a discussão em concertação social. Aquela discussão podia ter sido a discussão no tempo em que eu estava no Ministério do Trabalho há 20 anos a discutir há 20 e poucos anos a discutir o Código de Trabalho, ou até nas décadas 80 e 90 do século passado. Discutir coisas que já não fazem sentido.
2: Por exemplo,
3: do ponto de vista da organização do trabalho, o que é que andámos a discutir? O número de horas extraordinárias, a questão da amamentação, a questão de mais dois dias de férias ou menos dois dias de férias, a questão dos serviços mínimos, se se podem estender a mais uma ou outra. Tudo isso é interessante, mas não é a essência do que deve ser uma reforma laboral.
2: Porque, no limite, devíamos estar a discutir uma questão que provavelmente até achamos que neste momento que é absurda, cotas tecnológicas e cotas humanas, cotas de trabalho.
3: Sim.
2: Ou não?
3: Não.
2: Acha que não? Ainda não.
3: Manda ao bom senso dizer que nós ainda não temos a ideia completamente clara do que vão ser as contingências, as consequências da revolução digital no próximo futuro, no mercado de trabalho e na organização das empresas. Já podemos ver alguma coisa, muita coisa, mas eu vou-lhe dar um exemplo. A questão do outsourcing, que foi uma questão muito debatida, que era a possibilidade da empresa reduzir alguns setores dentro da sua organização, setores não essenciais, não core.
1: Fazer trabalho externo.
3: Trabalho externo e portanto, gerar um despedimento coletivo e mais tarde vir a subcontratar a terceiros. Que, aliás, é uma das razões porque a Auto-Europa tem tido êxito. É que concentra-se no essencial e subcontrata, aliás, gerando emprego.
1: Em toda aquela área.
3: Em toda a área. E nós sentámos a discutir isso com a farda do século passado, não é? Não faz sentido nenhum. E, por exemplo, a inteligência artificial vai conduzir necessariamente a que esta questão da redução da carga de trabalho e mesmo dos postos de trabalho em determinadas situações tenha que ser alterada, diminuída, reconvertida. Nada disso foi falado.
1: Pede flexibilização, mas também pede mais proteção. Pergunto isto porque, por exemplo, sim, a primeira encíclica do Papa Leão XIV dedica-se pela primeira vez à inteligência artificial e alerta para o risco de aumento do trabalho precário com a inteligência artificial.
3: Sim, é aquilo que eu chamo a precariedade estrutural, não é? Já não em função dos ciclos económicos, mas vai haver esse tipo de problema. E o Papa, na encíclica, levanta, aliás, uma série de problemas complexos, um dos quais é o do predomínio que pode ser danoso para os trabalhadores, para as famílias, da ideologia tecnocrática. Quer dizer, a ideologia que equipara o homem à máquina, uhum. E que leva, em alguns casos, a uma antropomorfização da própria máquina, como se ela estivesse no plano da pessoa, não é? Toda a gente fala da dignidade da pessoa, mas a dignidade da pessoa humana exige um substrato, do ponto de vista das suas necessidades, do ponto de vista do seu desenvolvimento. E nós estamos a correr o risco de sermos dominados por estas novas algemas da alma e das empresas. Estas tecnologias são ótimas do ponto de vista instrumental, como meios, como recursos, mas não como modo de anular a ética da dignidade.
1: E que tipo de medidas é que iriam garantir ou que podem garantir que há uma integração justa das máquinas no trabalho? Pode ser pela via fiscal?
3: Está dentro de nós, começa em nós, não é? Ou seja, nada contra a multiplicação das máquinas e das inteligências artificiais e tudo isso, mas tudo contra a ideia de reduzir a expressão humana à expressão da máquina, não é?
1: O que eu estava a perguntar é que tipo de medidas é que esta nova realidade exige? Temos, por exemplo, que adaptar a fiscalidade a estas novas normas?
2: Uma taxa tecnológica, por exemplo?
3: Não falo mais em impostos, já chegam os impostos que temos. Não é? O Estado é devorador, está sempre a criar oportunidades para mais taxas e mais impostos, nada disso, não é? Seja com máquinas ou seja sem máquinas, qualquer desenvolvimento e crescimento tem que ser amigo do investimento, amigo do trabalho, amigo da poupança e amigo das famílias. Isso não se faz com mais impostos. Essa ideia é muito perigosa. Agora, há, por exemplo, uma questão que se pode colocar no domínio do financiamento da segurança social, não é? Na medida em que aparentemente haverá uma redução
1: de mão de obra, uma redução de necessidade de mão de obra.
3: E como o financiamento da Segurança Social se baseia através da taxa social única, se baseia fortemente numa contribuição sobre os salários, é evidentemente que se pode pôr a questão, então, e as máquinas? Não contribuem para. Ou seja,
1: e devem contribuir.
3: O atual sistema da Segurança Social beneficia as empresas de alta intensidade tecnológica e prejudica as empresas de mão de obra intensiva, não é? Essa questão vai ser, que sempre existiu, agora vai ser cada vez mais clara em termos dos novos desafios tecnológicos. E aí pode ser uma reconversão do modo de financiamento, não mais impostos, mas uma reconversão. Por exemplo, associar a uma taxa social única, como é atualmente, um contributo através dos lucros, das mais-valias tecnológicas que resultam da implementação, por exemplo, da inteligência artificial e da robótica.
2: A reverterem para a segurança social.
3: Quer dizer, não é mais impostos, mas é a alteração do modo de financiamento. Este é apenas um exemplo. Uhum. Não é?
1: Voltando ao pacote laboral, acredita que é possível um entendimento no Parlamento? O líder do Chega, que está disponível para negociar, voltou esta semana a insistir na descida da idade da reforma.
3: A política está-se a transformar numa coisa muito estranha, não é? Eu ainda sou do tempo em que a base da política era a ideologia. E os debates aí eram intensos, duros, mas eram puros, porque eram ideológicos, não é? Agora a política está transformada num sistema transacional, um sistema de trocas, de permutas. Os políticos, em geral, pensam, ou governam, ou são oposição, para a semana seguinte, com base em sondagens da semana anterior, com base... Isto é, são todos populistas, de facto. À sua maneira, uma mais inteligente ou menos inteligente, são todos populistas. E, nesse aspecto, o exemplo que me deu, diminuição da idade da reforma, é claramente um tipo de política transacional. E de oportunismo diante da oportunidade.
2: Não é execuível?
3: Quer dizer, é execuível para aqueles que acham que a política se reduz ao curto prazo. A primeira medida da política é a sua dimensão geracional. Não tomar medidas agora que prejudiquem aqueles que estão a nascer ou que são crianças e jovens neste momento. E isso era o que aconteceria com a diminuição da idade da reforma. Mas lá está, discordo, obviamente, desta medida, mas apreciaria que algumas questões relacionadas com este ambiente que temos vindo a falar pudessem ser discutidas. Vou dar um ou dois exemplos. A introdução, que aliás está prevista há 20 anos, na lei de bases, da figura da reforma parcial. Isto é, durante algum período, antes da idade legal da reforma, podia haver a possibilidade da pessoa trabalhar ainda em part-time e já ter uma pensão de tempo parcial. Isso, aliás, tinha várias vantagens para evitar a aterragem súbita das pessoas na inatividade, o que para algumas pessoas é difícil de gerir, não é? Mas permitiria também uma redistribuição de conhecimentos e de oportunidades entre as várias gerações, não é? E, por exemplo, a inteligência artificial e os métodos tecnológicos novos favorecem a introdução desta figura de reforma a tempo parcial, não é? Outro exemplo. Há profissões desgastantes que têm uma idade antecipada da reforma, não é? Posso discutir ou rever ou revisitar o conjunto de profissões que estão nessas circunstâncias.
2: Por exemplo?
3: Por exemplo, hoje, só para dar um exemplo, não quer dizer que concorde ou discorde, mas admite a discussão, a profissão de professor, primário e secundário, têm um desgaste que não é o desgaste, até do ponto de vista comportamental, do ponto de vista sociológico, que não é o desgaste de há 30, 40 ou 50 anos. Portanto, isso pode-se revisitar e discutir. Questões à volta da idade da reforma, mas de uma maneira inteligente e de uma maneira preparada para o futuro. E não recuar como se... Isto não faz sentido, não faz sentido.
1: Se não conseguir alterar a lei laboral, acha que será uma derrota pessoal de Luís Montenegro, da ministra Rosário Palma Ramalho ou do Governo Geral?
3: Eu acho que é uma derrota para o nosso país. Não estou a dizer que concordo ou discordo desta reforma, mas quer dizer, o país precisa também de uma reforma laboral. Uma reforma laboral que concilie, faça um justo equilíbrio entre competitividade económica, é uma questão fundamental, não é? Personalismo laboral, as pessoas não serem apenas vistas como instrumentos, como recursos humanos, que é uma expressão que eu não gosto nada, não é? Mas como pessoas, lá está, voltamos à questão da encíclica, não é? Como harmoniosa conciliação de tempos, uma nova questão que se coloca cada vez mais, não é? A conciliação entre tempos de trabalho, tempos de família, tempos de lazer, tempos de educação, tempos de reaptrechamento profissional, etc., não é? E, portanto, nós precisamos. Agora, depois, do ponto de vista conjuntural, evidentemente que será uma derrota de governo, mas isso... Aliás, deixe-me dizer uma coisa que é muito curiosa, não é? Que reflete um bocadinho como continuamos parados no tempo e a discutir, às vezes, peças arqueológicas, não é? Do ponto de vista legislativo. Eu, quando fui Ministro do Trabalho e quando foi aprovado com o trabalho, aliás, também tivemos uma greve da CGTP intersindical, não, greve geral, na altura só da CGTP, e eu, na altura, disse que ainda iria ver algumas forças de esquerda e a CGTP intersindical a estar na trincheira da defesa do Código de Trabalho. Sobre o qual fizeram uma greve geral, não é? E foi isso é isso que tem vindo a suceder. Portanto, acho curioso, 20 anos depois, em muitas normas, estas forças a defenderem uma lógica que tanto contestaram e sobre a qual até fizeram greves intensivas, etc. Não é?
2: E acha como a Ministra do Trabalho... que o Presidente da República como que empoderou essas forças, a CGTP, por exemplo,
3: e a UGT. Sim, acho que não sei se foi alguma precipitação, se foi mesmo intencional, mas vamos lá ver, a concertação social é absolutamente fundamental. A concertação social exige paciência, persistência, sensibilidade, capacidade de escutar, que é uma coisa que se está a perder na política.
1: Isso faltou,
3: mas quer dizer, quando se está a empoderar, neste caso os temas, está-se quase a dar um direito de veto a uma organização que não é uma organização eleita pelos portugueses, não é? Porque temos que continuar a perceber que a sede da democracia e das decisões políticas é o Parlamento. Isto é o conjunto de pessoas que foram eleitas pelo povo português. E, portanto, tudo muito bem, reforçar, estimular, enriquecer a concertação social, que eu, aliás, acho que foi tudo muito mal gerido nesse aspecto, não é? Muito precipitado, muito atabalhoado. Mas depois, atenção, não há um capsus de minúcio, não há uma situação em que um parceiro tem mais força face aos outros, num plano de uma legislação que tem que ser aprovada por Parlamento.
2: E agora, qual é que é a saída para António José Seguro, tendo em conta tudo aquilo que disse como candidato presidencial?
3: O Presidente da República é uma pessoa muito sensata e penso que eu tenho dúvidas que a legislação seja aprovada, não é?
1: Que tenho passe dúvidas. Sequer no Parlamento.
3: Sim, no Parlamento, portanto, acho que...
2: Não passa da fase de especialidade sequer, ou de...
3: Sim, tem dúvida. Ou então vai ser muito retalhada, ou então vai lá tal... Lá está o tal processo de permuta de trocas, de transacional, não é? Em que faz-me lembrar um bocadinho a proposta de lei do Orçamento do Estado. Mete-se lá tudo. Aquilo é uma manta de retalhos. E, portanto, a certa altura, eu acho que se isto for aprovado, vai acontecer um bocadinho à moda do Orçamento do Estado, não é? Em que se aprova isto, mas na Segurança Social faz-se aquilo, ou depois no abono de família faz-se desta maneira. Enfim, E depois também, bem, do Checa já referimos que, portanto, vai ser um processo bastante duro e, em meu entender, sem o resultado desejado no fim. E da parte do Partido Socialista, também a ideia fixista, conservadora da legislação, não é? Eu, aliás, acho interessante dizer-se que alterações na legislação laboral são sempre alterações que vão sustentar um modelo de baixos salários, não é? Mas que, e com esta legislação, esse modelo de baixos salários não existe? Quer dizer, a certa altura está-se a defender aquilo que não é defensável. E o Partido Socialista, ao dizer que vai manter as suas linhas e que vai considerar sua a proposta da UGT, acho que nem fica bem ao Partido Socialista, nem é bom para a UGT.
1: E acha que esta greve geral terá uma forte adesão já na próxima semana?
3: Não, é só da CGTP, em primeiro lugar, portanto não é universal. Até a adesão própria de um sistema, e lá está, é outra questão que está inquinada desde o princípio, não é? É que as greves desse tipo são greves que verdadeiramente são greves da função pública e de alguns setores que, por sua vez, geram complicação em toda a economia porque são essenciais, não é? Transportes, por exemplo, a educação, a saúde, mas são, sobretudo, é uma greve, greve geral é um nome eufemístico para uma greve da função pública.
1: E acha que isso quer dizer que as pessoas estão alheadas do que está a ser discutido, não querem efetivamente saber...
3: Não estão alheadas, isso não. Já acho até porque a comunicação social trata muito disso e discute-se. E...
1: O abdicar de um salário tem muito peso numa... Lá está, ainda somos uma economia de baixos salários.
3: Sim, sem dúvida. Não é? De baixos salários e não só, não é? Por exemplo, ninguém fala da produtividade, que é um elemento fundamental para o financiamento dos sistemas sociais, por exemplo, da segurança social.
1: E para o aumento salarial.
3: E para o desenvolvimento salarial e tudo isso. Não é? Aliás, deixe-me dizer, nós estamos a todos a elaborar num algum equívoco do ponto de vista macroeconómico também, não é? Porque quando se diz, por exemplo, que o PIB cresce, sei lá, 1,9%, 2%, seja o que for, não é? De facto cresce o PIB, mas o PIB per capita, ou seja, aquilo que vai em média para as pessoas, que é o verdadeiro índice de crescimento, é esse, não é? Está a diminuir, porque nós crescemos 2% no PIB total, mas dividido por mais de 1 milhão de pessoas, não é? 1,5 milhão em relação a alguns anos, porque sobretudo a imigração, mas não só, não é? Portanto, a população aumentou bastante, o PIB per capita está a diminuir. Eu acho curiosíssimo ver a comentar-se e também os governos e na oposição e no Parlamento discutirem se o PIB não, deveria ter crescido 2%, só cresceu 1,9%. Já agora não sei se sabem qual é, o que é que significa um 0,1% a mais ou a menos no Produto Interno Bruto. É uma questão de fazer as contas, não é? São 300 mil milhões a dividir por 10 milhões, 11 milhões de pessoas, a dividir por 12 meses, dá-lhe 2,2 euros por mês. É o que está em causa. E correm discussões e gastam-se palavras por causa de 2 euros por mês por habitante em Portugal. E ninguém fala do verdadeiro índice que importa ter em conta, que é o PIB per capita, por pessoa. Isto é aquilo que chega, em média, como rendimento das pessoas em Portugal.
1: Acho que estas discussões que agora, ultimamente, têm aumentado sobre o déficit, a tal décima para cima ou para baixo, se o país termina este ano com déficit...
3: É uma discussão, enfim, eu vou dizer entre aspas, né? Relativamente bizantina, né? Enfim, quando estávamos a discutir déficits brutais e perigosos das contas públicas, é uma coisa. Agora, saber se é uma questão quase emblemática, se tem um superávit de 0,2 ou 0,3, ou no ano tem um déficit de 0,1, isso não tem significado nenhum. A não ser emblemático, a não ser poder-se depois fazer, ou pela positiva dizer conseguimos ter superávit, ou pela negativa dizer já voltaram ao déficit.
1: Tá, um bilharete, não é?
3: Desculpa, é uma discussão para entreter.
1: Passando muito rapidamente pela crise energética, como é que avalia a resposta de Bruxelas e em particular do Governo a esta alta do preço do petróleo? Os apoios foram suficientes comparado com Espanha, por exemplo, ficaram muito aquém?
3: Não, é questão fiscal, não é? Olha lá ver, Os impostos não existem por si. Os impostos exigem porque há despesa. E, portanto, ainda voltando à questão do superávit, nós podemos ter, e tivemos superávites nos últimos anos, mas com um preocupante aumento da despesa pública. E para isso precisamos de mais impostos, ou pelo menos de mais receita fiscal, não é? Mais impostos. Mais receita fiscal. Ora, essa é a questão-chave nos combustíveis, não é? O imposto sobre produtos petrolíferos. Outros países têm menos. Percebo que no atual contexto é difícil reduzir aí a carga fiscal, só pena assim, ter então um déficit mais importante. O que, e agora falo como leigo e provavelmente estou a dizer um disparate, admito isso, porque não sei, não é? O que eu acho nessas coisas muito estranho é que quando o preço do petróleo do Brent sobe esta semana, repercute-se imediatamente nos preços ao consumidor. E quando desce, demora mais tempo. Gostava de que houvesse uma explicação sobre isso, não é?
1: Sendo o preço dos combustíveis um custo que atravessa a sociedade toda, claro, e tem impacto em toda a economia, imediato, quase, seria positivo o governo manter uma descida fiscal dos combustíveis, mesmo depois de ultrapassada esta crise?
3: Pois é, o governo procurou compensar, não é, a questão
1: do... Abdicou dos ganhos.
3: Abdicou dos ganhos, que já não é mau. Ou melhor, deve ser considerado como positivo. Agora, acho que temos que ir mais além. Não é?
1: Acha que era positivo uma descida efetiva da carga fiscal sobre os combustíveis?
3: A lógica ambiental leva-nos a pensar também o contrário, não é? Que é não estimular a utilização excessiva desses produtos. Portanto, há aqui várias variáveis que se cruzam. Não é fácil tomar posição sobre isso.
1: Mas isto é uma dupla penalização, porque há muitas pessoas que mantêm o carro a combustão porque não têm rendimentos para um outro meio.
3: Sim, sim, não, mas aí vamos pegar em questões que estão por resolver desde sempre. A questão dos transportes públicos, não? E a questão da ferrovia, não é? É uma coisa que eu fico sempre muito... muito preocupado, não é? As grandes questões no nosso país não se resolvem, não é? Não se resolve a administração da justiça, a reforma da justiça. Na saúde é só discussão ideológica que está subjacente àquilo que se faz. O aeroporto, enfim, já não será no meu tempo, isso ao menos. A ferrovia, por exemplo, fundamental em qualquer país, que foi destruída, foi esquecida, foi menosprezada pelos poderes públicos, não é?
2: E... são as tais reformas que se deviam ter feito e que não se fizeram.
3: Exatamente.
2: Como diz Cavaco Silva ou Passos Coelho.
3: Sim, sim, não, não, é indiscutível. Não? A ferrovia é um exemplo. Há dias fui ao Porto, os comboios atrasam, não têm condições para receber as pessoas, estão sujos. Quer dizer, construímos autoestradas, somos um dos países que tem maior número de quilómetros per capita de autoestradas, que é um aspecto positivo. Mas o comboio desapareceu quase.
1: Sim, mas as próprias autoestradas não é de agora. Portanto, nos últimos anos, o que é que se andou a fazer?
3: Sim, mas a autoestrada já chega. Né? Tirando um outro caso que ainda pode existir, mas já chega.
1: Tivemos agora um grande cheque, chamado Bazuca da Europa, o PTRR. Acha que terá sido uma oportunidade perdida para projetos como a ferrovia?
3: Sabe o que é que eu acho? São bem-vindos esses recursos, não é? Indiscutivelmente. Mas depois governa-se muito para a fotografia, para coisas mais de curto prazo. Aliás, com aquela quando uma parte significativa desses recursos vão para o próprio Estado, põe em dúvida a sua utilidade, ou pelo menos a eficácia do investimento, não é? E depois o que é que vemos? É a sensação que se andaram a arranjar projetos para gastar o dinheiro, não é?
1: E o Estado, visivelmente, não foi capaz de garantir muitos projetos que agora foram reclassificados e o dinheiro foi colocado no Banco de Fomento para ser canalizado para as empresas.
3: Pois, e devia ter sido desde o início.
2: Dá razão às dúvidas do Presidente da República e às críticas que foram manifestadas no relatório que António José Seguro produziu após a sua presidência aberta, relativamente precisamente à tempestade de Christine, em que diz que há um excesso de improviso no país na resposta a este tipo de catástrofes.
3: Sim. Pois, catástrofes são isso mesmo, catástrofes. Não é? Há sempre coisas que é difícil enquadrar e antecipar. E, de facto, foi uma catástrofe, como nunca vimos aqui, não é? E depois a questão da organização do Estado, não é? Mesmo do poder local, mesmo das autarquias. Há embaraços, há...
2: Grão na engrenagem.
3: E depois há muita burocracia, não é? O problema da burocracia já está encravado na nossa administração, não é? E depois quando se fala da corrupção, a corrupção, por exemplo, agora esta questão do Tribunal de Contas do
2: vice-prévio.
3: Do vice-prévio. Andamos a discutir fora da caixa, porque a corrupção germina quando há restrição, quando há dificuldade, quando há burocracia, não é? A corrupção tem um lema fundamental, não é? Criar dificuldades para vender facilidades. E, afinal de contas, passar de 750 mil euros para 10 milhões ou para 5 milhões, que penso que é a proposta agora.
2: A nova proposta.
3: Aqui dá o rei. Não, aqui dá o rei, não. O Estado tem que ter meios de fiscalização que não têm partido de um princípio de desconfiança. Há sociedades pelo mundo fora em que o princípio básico da relação com o Estado é um princípio de confiança. Aqui é um princípio de desconfiança.
2: Apoia o aumento dos limites?
3: O montante não... Apoio. Repare bem, depois há outra questão, dos 10 milhões, não é? Também parece um bocadinho excessivo, por sensibilidade, não é? Porque tenha, também parece, passado 750 mil...
2: Era um salto
3: 10,
2: muito grande.
3: Muito grande. Mas repare bem, estamos a falar de um número muito restrito...
2: De contratos que
3: de serão. Contratos, não é? E esses têm que ser bem fiscalizados e têm que ser...
2: Mas 5 milhões já lhe parece melhor?
3: 5 milhões parece-me bem, parece uma boa... Mas lá está, o governo quando propõe 10 milhões é porque fez estudos. Acredito que tenha feito estudos. E quando digo que prefiro 5 milhões é por mera sensibilidade à questão.
2: Ficou surpreendido com a reação da Presidente do Tribunal de Contas? Foi muito aguerrida contra estas alterações?
3: Eu acho que o Presidente do Tribunal de Contas não deveria ter falado. Porque o Presidente do Tribunal de Contas não deve discutir. A política é política. Os governos são escrutinados por serem governos. E são eleitos pelos portugueses. Se fosse professor também não concordava com muitas coisas que estão na lógica legislativa do Ministério da Educação. Mas se sou professor tenho que as cumprir. Não venho cá para fora estar a discutir. Portanto, não me pareceu muito correto, não digo o teor, não é? Mas o ter intervindo na discussão desse problema. Deveria ter feito na sede própria, que é discutindo com os proponentes da medida.
2: A crise da habitação é uma das áreas que está a afetar muito a sociedade e a economia. Esta semana o Banco Central Europeu e o Banco de Portugal alertaram para a sobreavaliação das casas e o aumento do endividamento no país. Concorda com as regras mais apertadas no acesso ao crédito à habitação?
3: Nós estamos a falar de hipotecas, de empréstimos de 30, 35, 40 anos, não é? Portanto, temos de ter cuidado, de facto. Nós não sabemos o que é que se vai passar. Aliás, uma das características dos tempos que estamos a viver não são as da incerteza, porque incerteza sempre houve, risco sempre houve. O problema já não é de incerteza, é de total imprevisibilidade, não é? Se me perguntarem como é que é daqui a 4 ou 5 anos isto ou aquilo ou outro, a mim ou qualquer outra pessoa... Podemos fazer conjecturas, mas não passa disso. A imprevisibilidade e a volatilidade que se vê pelo mundo todo é dramática. E por isso temos de ter muito cuidado quando celebramos contratos a 30, 40 anos. Nesse sentido, passado 50 para 45% do esforço, da taxa de esforço, parece-me uma decisão defensável, pelo menos.
2: E a garantia pública deve ser repensada? Portanto, que facilita o acesso dos jovens ao crédito bancário.
3: Eu sei.
2: É para contextualizar lá para fora.
3: Ainda deve continuar, não é? Mas isso traz outro problema, que é o seguinte. Estamos a ter uma política de habitação, não é só agora neste governo, mas nos últimos tempos. Política de habitação algo desequilibrada. O problema da habitação, acho importante estimular-se a procura, e sobretudo do ponto de vista até de alguma lógica de social, não é? Nesse sentido, concordo com aquilo que perguntou. Mas a questão é sobretudo o lado da oferta. E nós estamos a só tratar o problema do lado quase da procura e muito pouco do lado da oferta. E, portanto, isso não resolve o problema fundamental do aumento de preços que resulta deste desfasamento entre a procura cada vez maior, ou natural ou estimulada, por via fiscal ou por via dessas decisões, que até são compreensíveis do ponto de vista distributivo, digamos social. Assim, social, mas a questão da oferta é que é a questão decisiva.
1: Que tipo de medidas podiam ser tomadas para, neste caso, para aumentar a oferta de casas no mercado?
3: Tomaram-se algumas medidas a nível fiscal já, não é?
1: Demoraram muito a serem implementadas porque foi decidido os 6% na construção e
3: primeiro, agora só foi agora, creio que
1: sim.
3: Recentemente, pois, lá está, a velocidade hoje em dia do Estado para resolver esses problemas é muito pequena, mas é preciso não esquecer, eu próprio esqueço muitas vezes, não é? Quando falamos dos problemas de saúde, que realmente são alguns são graves, ou os problemas da habitação, sobretudo estes dois, não é? Ou transportes até, esquecemos que de repente o país ficou com mais um milhão e pouco, mais de um milhão de pessoas.
1: Já somos 11.5.
3: Lá está, só por efeito demográfico, a procura dos serviços de saúde, a procura de casas para viver, aumentou exponencialmente. E, portanto, se do lado da oferta a resposta continua a ser lenta e cheia de obstáculos ou de empecilhos, evidentemente que o problema agudiza-se.
2: Vamos falar sobre fundos europeus. Termina este ano o prazo de execução do PRR. Acha que será utilizada a totalidade da verba que está disponível ainda?
3: Só posso desejar que seja aproveitado. Agora, percebo também que para ter um aproveitamento a 100%, alguma coisa vai ser mal gasta.
1: E houve também muitos projetos que acabaram por cair, lá está, com a reclassificação de...
3: Sim, sim, sim. Por exemplo, a Espanha utilizaram esses fundos para pagar pensões, não é? Que é uma coisa absolutamente escandalosa.
1: Isso é despesa corrente.
3: E os comissários europeus calaram-se. Não é? A Europa também funciona muito de uma maneira estranhíssima em alguns aspectos. Esse é um deles.
1: Aqui houve projetos considerados importantes que caíram, por exemplo, o aumento de camas nos cuidados continuados.
3: Ah, sim.
1: O país está a ignorar uma crise iminente?
3: Também aí acho que temos sido lentos. Temos evoluído, mas temos sido lentos. E isso, aliás, tem uma componente que eu gostaria aqui de referir. Parte significativa da despesa do Ministério da Saúde são despesas de assistência social e médica. Ou seja...
1: Não deviam estar no Ministério da Saúde?
3: Deveria haver aí uma sintonia maior entre o Ministério da Saúde e a Segurança Social. Que não há, não é? Isso também dificulta... Na organização do nosso Estado há sempre ou zonas cinzentas em que ninguém é responsável, ou há sobreposição. Qualquer delas é má, mas esta sobreposição leva a que haja menor satisfação da rede de cuidados continuados e até por isso há muito quem defenda que o Ministério da Saúde Social e da Saúde deviam estar, eu aliás no primeiro governo em que estive, foi o governo de Sá Carneiro, era o Ministério dos Assuntos Sociais, não é? Estava tudo junto e o trabalho estava à parte.
1: E devia voltar a este esquema?
3: Questões como essa, contingências e riscos sociais acrescidos que estão a acontecer e vão ser cada vez mais evidentes, levam a que se deva ponderar no futuro essa situação. Eu pessoalmente simpatizo com ela.
1: Estamos quase a chegar ao fim, mas ainda queríamos ir a um tema que é muito querido, que é o seu clube.
3: Ah.
1: Ele foi apoiante de um dos candidatos derrotados
3: apoiante
1: nas
3: e membro
1: da últimas
3: lista.
1: Eleições, exatamente, João Noronha Lopes. Rui Costa foi reconduzido. Que balanço é que faz destes meses de gestão?
3: Rui Costa é o presidente do Benfica, numa votação absolutamente fantástica, mais de 90 mil sócios, não é? Batendo o recorde mundial, e portanto tem toda a legitimidade. E acho que um valor importante de uma organização como o Benfica, ou outro grande clube, é o da estabilidade. A estabilidade é muito importante. Agora...
2: Mas é uma estabilidade sem resultados.
3: Sim, os resultados é ganhar, não é? Mas Rui Costa ganhou em parte as eleições por ter contratado José Mourinho. E agora virou-se o feitiço contra o feiticeiro e as dificuldades resultam do próprio José Mourinho. Há quem diga que, eu não sei, que Rui Costa estará mal rodeado em algumas questões, que tem alguma dificuldade de decisão. Isso é uma questão para nós discutirmos nas Assembleias Gerais.
2: Mas esta foi uma época falhada, diria.
3: Sim, claro que foi uma época falhada, não é? Nós podemos queixar, e acho que em alguns casos com razão, de fatores externos, como por exemplo a arbitragem, não só, mas independentemente disso, é uma época falhada, uma época em que o Benfica não ganha nada, ou melhor, ganha uma supertaça, mas não pode deixar de ser considerada como tal.
1: E o Mourinho pode ir para o Real Madrid?
3: Sim, parece que vai.
1: Não, não é? Faz falta no clube?
3: Não, só as faltas que lá estão. Se formos contratar outro treinador, fala-se no...
2: Marco Silva,
3: eu acho que é um bom treinador, com experiência, uma pessoa sensata, discreta, e que também pode ter bons resultados, mas isso também depois resulta. O Benfica este ano tem uma restrição, que é uma restrição muito grande, não é? É que não traz receitas da Champions. E, portanto, mas, por exemplo, o Porto também não teve as receitas da Champions este ano, porque estava na Liga Europa, e conseguiu ter uma política de aquisições boa e ganhou o campeonato.
2: E espera que essa gestão também seja feita.
3: Sim, espero e como sócio exijo.
2: E falava aí de estabilidade no clube. Não espera então eleições antecipadas na Luz?
3: Não. Então, as eleições foram há 6 meses, né? 8 meses, foram em novembro do ano passado. Era o que faltava. O clube optou desta maneira. Algumas pessoas estarão arrependidas, outras não. Deixemos as coisas avançar, que se nós estávamos passado 6 meses ou 7 meses a pensar em eleições antecipadas, então começa aí a debacle de uma instituição. Eu sou muito pela estabilidade, embora a estabilidade também tenha custos, né? Se as decisões forem mal tomadas e se não tivermos resultados, mas isso é uma questão que deve ser discutida no campo próprio, que são as Assembleias Gerais que aprovam as contas, os orçamentos, a política do Benfica. Não é?
2: Esta gestão, se continuar desta maneira, que futuro é que lhe vaticina?
3: Não, mas não vai continuar, espero. Nesse aspecto tem que ser otimista. Não há nenhuma razão. O Benfica continua a ser o único clube português que tem capitais próprios, que lhe permite dizer que, tecnicamente, de acordo com o Código das Sociedades Comerciais, não está em falência técnica, ao contrário dos outros. Continua a ser a primeira instituição desportiva e associativa do nosso país. Tem recursos, tem história, tem condições para tomar boas decisões. É nesse sentido que eu sou pela estabilidade.
2: Uma última questão relacionada com o partido de que é próximo, o CDS-PP, que teve recentemente o seu congresso. Em que estado é que encontra este CDS, pelo qual foi indicado ministro várias vezes para governos da AD?
3: Tenho pena, mas de facto o CDS está numa agonia, não é? É difícil esconder isso. Pelas circunstâncias que todos conhecemos. Agora,
2: mesmo estando dentro de um governo,
3: sim,
2: sendo
3: mas,
2: parte
3: mas
2: de um governo.
3: Sim, está num governo numa posição simbólica quase, não é?
2: Caridade.
3: Não direi de caridade. Apesar de tudo, ainda representa, às vezes ganha-se ou perde-se por poucos votos, não é? E, portanto, nesse aspecto é um elemento. Eu sempre fui muito favorável ao espírito da Aliança Democrática, não é? Penso, em qualquer caso, que... E não é uma questão apenas portuguesa, mas a democracia cristã, ou uma doutrina social cristã, é fundamental numa política sensível, socialmente justa, moderada, e faz muita falta, não é? Portanto, neste momento, olhamos para o espectro político português, à direita do PS, tirando este resto do CDS, não há democracia cristã. A democracia cristã e a social-democracia foram responsáveis pelo levantamento da Europa depois da Segunda Guerra Mundial, não é? E há excelentes exemplos de grandes governos democratas cristãos, como ainda há em alguns países. As ideologias estão em crise. É aquilo que eu há pouco falei. Mas, por exemplo, na doutrina social da Igreja, uma pessoa que esteja atenta, que analise, estão lá as grandes linhas orientadoras daquilo que eu penso que é a verdadeira doutrina para políticas públicas.
1: Muito bem. Como é hábito, fechamos com uma música escolhida pelo nosso convidado. O que é que vamos ouvir e porquê?
3: É uma música de Michael Nyman. Michael Nyman, felizmente ainda vivo, é um dos grandes minimalistas. Gosto muito de música minimalista. Como, aliás, o próprio Michael Nyman dizia, é fazer mais com menos. A que eu escolhi, que é bem conhecida, que é O Piano, de um filme, aliás, com o mesmo nome, uma música de meados da década de 90, mas que eu acho que é belíssima e que revela, e foi por isso que eu escolhi, que a boa música não desaparece, não se esquece, ou não se deve esquecer, E para mim tem um significado intimista. Não sei se viram o filme, O Piano. Viram, não é? É uma música belíssima e pronto, foi essa a minha escolha.
1: Está feita a escolha musical de Bagão Félix, economista e ex-ministro e secretário de Estado nas áreas das finanças, da segurança social, do trabalho e do emprego. A entrevista contou com o cuidado técnico de Rui Glória, realização de Gonçalo Costa e sonoplastia de João Campelo. Voltamos para a semana.

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9: Boa tarde, é agora 1:30 nos Açores, a altura de sabermos o que há a destacar a esta hora.
10: José Luís Carneiro admite que a operação emergente afetou a imagem do partido. Já estão com a família em França as crianças abandonadas em Alcácer do Sal. Boa tarde, já estão com a família as crianças abandonadas em Alcácer do Sal. São informações avançadas pelas autoridades de Colmar, a cidade de onde saíram e viviam com a mãe. Os dois irmãos, de 3 e 5 anos, encontrados sozinhos à beira de uma estrada no sul de Portugal, a 19 de maio, foram confiados a membros da sua família. É o que diz o comunicado do procurador local, divulgado esta manhã, sem especificar a quem terão sido entregues. Duarte Moral, assessor do PS detido no âmbito da Operação Emergente, foi suspenso de funções. Esta manhã em Rezende, o líder socialista assumiu que estas informações prejudicam a imagem do partido. José Luís Carneiro lembrou, no entanto, que por sua iniciativa foi criado um código de ética que será aplicado a todos os que têm a responsabilidade no Partido Socialista.
11: A medida determinada pela juíza, pela informação que recebemos do seu representante, que comunicou ao administrador do Partido Socialista, é de que o suspendeu de funções e, portanto, essa questão está resolvida. Eu quero é aproveitar para dizer que nós iremos avançar com um conjunto de medidas que foram aprovadas no Congresso e têm que ver com a criação de um código de ética, com uma comissão que tenha a responsabilidade de aplicar esse código de ética a todos aqueles que têm funções de responsabilidade no PS e também que são eleitos em nome do Partido Socialista.
10: E José Luís Carneiro admitiu ainda que o partido terá de avaliar se foi ou não posto em causa o interesse do próprio PS enquanto instituição nacional.
11: Nós temos naturalmente que estamos na vida pública, temos de ter atitudes, comportamentos transparentes e temos que ser os primeiros aliados da legalidade e estar junto das autoridades para que se apurem todas as responsabilidades e que se apurem todos os factos. E, neste caso, poderá mesmo haver lugar termos de avaliar também se foi ou não posto em causa o

0: interesse do próprio Partido Socialista enquanto instituição nacional.
1: José Luís Carneiro, aqui num registro da RTP, a reagir à operação que investiga suspeitas de prevaricação e participação económica em negócio relacionadas com a adjudicação de contratos por câmaras municipais e juntas de freguesia. O Ministério Público vai recorrer da absolvição do Benfica e de Luís Filipe Vieira, no caso Saco Azul, informação confirmada pela Procuradoria-Geral da República. O Ministério Público explica que o processo em causa foi declarado de excepcional complexidade, pelo que o prazo para a interposição de recurso é de 60 dias. O Governo destina 4 milhões e meio de euros para desmilitarizar o campo de tiro de Alcochete, o local previsto para o novo aeroporto de Lisboa. O valor foi aprovado em Conselho de Ministros e é uma condição necessária para avançar com o aeroporto Luís de Camões. E o aumento do preço do cabaz essencial está a travar doações de produtos mais caros. Falta azeite e óleo na campanha de recolha do Banco Alimentar que hoje arrancou. Foi a realidade que a repórter Isabel Pacheco encontrou neste que é o primeiro de dois dias de campanha à porta de um supermercado em Espinho.
2: Trago dois pacotes de leite, massa e cereais.
3: É o contributo possível da jovem Ana Rita para a campanha do Banco Alimentar contra a fome.
2: Sempre que eu vejo, dou o que eu consigo. Sim, acho que nós temos que ajudar os outros.
3: Maria José e Amélia Lourosa não falham uma campanha, mas reconhecem que com o aumento do preço dos bens essenciais está cada vez mais difícil de contribuir.
4: É difícil.
5: Tem um pouco, se vierem mais logo, amanhã outra vez para o mercado, se vierem aí assim, mais um bocadinho, assim.
6: De qualquer maneira, eu não deixo de contribuir, sempre.
7: Mesmo que esteja mais caro.
6: Mesmo que esteja mais caro. Dou o que posso.
3: Dificuldades na vida dos portugueses visíveis na recolha de bens. Pedro Santos, voluntário da campanha de Banco Alimentar em Espinho, aponta a falta do azeite e do óleo entre as doações.
8: Estamos a receber muito massas, arroz, leites também. Pouca coisa de óleos, azeite, desses produtos mais caros é mais difícil. Mesmo que linha branca, as pessoas não estão a dar tanto.
3: A campanha do Banco Alimentar contra a Fome decorre este fim de semana nos hipermercados de todo o país.
1: E Marcelo Rebelo de Sousa vai cumprir a promessa e volta a participar na campanha do Banco Alimentar. À Renascença, o antigo presidente diz que amanhã vai estar a ajudar, a partir do meio da tarde. Marcelo diz que pretende estimular a participação de outros voluntários.
9: No período de maior intensidade, que é a partir de meio da tarde, lá estarei. Eu acho que o voluntariado é essencial e é uma riqueza desta campanha dos bancos alimentares. O número de voluntários que já arrancaram e durante todo o fim de semana tentarão que o resultado seja igual, se possível superior ao do ano passado.
1: Marcelo Rebelo de Sousa, ouvido pelo jornalista Pedro Mesquita. O Liverpool despediu Arne Slot, o treinador não resistiu à temporada aquém das expectativas do Liverpool e foi demitido. Andoni Iraola, que está de saída do Bournemouth, é neste momento o mais forte candidato ao lugar. E hoje é dia de final da Champions, o PSG defronta o Arsenal às 5 da tarde em Budapeste. Eu sou a Anabela Góis, estas e outras notícias sempre atualizadas em rr.pt.
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12: Boa viagem e uma ótima tarde neste sábado com a Renascença. É comigo Inês Nogueira que segue viagem a partir de agora, portanto deixe-se ficar desse lado. Para já há a Carol G e a chegar também Inês apenas.
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Música portuguesa aqui na Renascença. Uma ótima tarde neste sábado. É para aproveitar o fim de semana ainda para mais com bom tempo e para aproveitar também sempre a melhor banda sonora aqui na Renascença. Chegam agora os Coldplay, esta Magic para pôr bem alto aí no carro. Boa viagem.

0: Se está a par, mas se não está, devia estar, que é aos sábados que fica a conhecer música nova comigo, Inês Nogueira, e por isso mesmo está aí a chegar precisamente um desses momentos. Mas antes ainda, há a Bárbara Bandeira com Marcha, portanto, fique desse lado.
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E chegou o momento de ficar então a conhecer música nova aqui na Renascença e voamos até ao outro lado do oceano para ficar a conhecer música nova de Julia B. A compositora brasileira volta então a lançar música nova, esta chama-se Te Olhando Daqui, e este novo single integra então, faz parte aliás de um EP lançado todo em português e para além disso é também a banda sonora do filme As 10 Vantagens de Morrer Depois de Ti, que estreia precisamente nos cinemas a 13 de agosto e adivinho só, Julia B. também faz parte do elenco e por isso mesmo também a banda sonora fica a cargo dela. Te Olhando Daqui é Julia B. para ouvir agora na Renascença com música nova.

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Olivia Dean aqui na Renascença, ela que está em tour e que de facto tem sido muitos sítios da Europa para onde tantos portugueses têm viajado só para ver esta artista ao vivo. E eu percebo perfeitamente, porque era coisa que eu também faria.

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7: Boa tarde, são agora 2:01 nos Açores, à altura de saber quais os títulos em destaque a esta hora.
8: E o Instituto da Segurança Social fecha lar clandestino na zona de Palmela. Secretário-Geral do PS admite que vai ter de avaliar efeitos da operação emergente no partido. O Instituto da Segurança Social fechou um lar clandestino em Lagamessas, no distrito de Setúbal, por falta de condições higiênicas, de salubridade e de segurança. Este lar albergava 11 idosos, 10 ficaram com a família, um foi encaminhado para uma instituição de saúde. Em comunicado, o Instituto da Segurança Social indica que o encerramento é consequência de uma ação de fiscalização. Desde o início do ano, já foram encerrados 7 lares clandestinos. O secretário-geral do PS exigiu hoje comportamentos irrepreensíveis nos planos éticos, morais e legais a quem tem funções de responsabilidade no partido ou em seu nome. José Luís Carneiro reconhece que a operação emergente, que investiga a adjudicação de contratos por ajuste direto por câmaras e juntas de freguesia, prejudica a imagem do partido e admite que é preciso avaliar as consequências.
9: Neste caso, poderá mesmo haver lugar termos de avaliar também se foi ou não posto em causa o interesse do próprio Partido Socialista enquanto instituição nacional.
8: José Luís Carneiro, de visita à Feira da Cereja em Rezende, confirmou que Duarte Mural, o assessor do PS detido no âmbito deste processo, foi suspenso de funções por ordem do Tribunal. O Ministério Público vai recorrer da absolvição do Benfica e de Luís Filipe Vieira no caso Saco Azul, informação confirmada pela Procuradoria-Geral da República. O Ministério Público explica que o processo em causa foi declarado excepcional complexidade, pelo que o prazo para a interposição de recurso é de 60 dias. O secretário-geral da CGTP diz que o Chega dança, conforme a música no Parlamento, onde será votada a reforma laboral, mas avisa que quem vai tocar a música são os trabalhadores. Em entrevista à agência Lusa, Tiago Oliveira exige ao Presidente da República que vete o diploma. Bagão Félix considera que António José Seguro deu à UGE o direito de vetar a proposta laboral quando exigiu um acordo na concertação social. Em entrevista ao programa Dúvidas Públicas da Renascença, o antigo ministro das Finanças e do Trabalho, de governos de direita, lembra que as centrais sindicais não são eleitas.
10: Não sei se foi alguma precipitação, se foi mesmo intencional, mas quando se está a empoderar, neste caso aos temas, está-se quase a dar um direito de veto a uma organização que não é uma organização eleita pelos portugueses, não é? A sede da democracia e das decisões políticas é o Parlamento.
8: Bagão Félix critica também o PS por se ter colado ao GT nesta proposta de alteração da lei laboral, uma posição que, na sua opinião, prejudica o Partido Socialista e a Central Sindical. Sem especificar a

0: bem. As autoridades francesas garantem que as crianças encontradas em Alcácer do Sal já foram entregues a membros da família. São informações avançadas pelo procurador de Colmar, lugares onde viviam com a mãe. Morreu Edgar Morin, um dos maiores pensadores do século XX. Tinha 104 anos de idade e era apelidado de caçador do conhecimento. Guilherme de Oliveira Martins, administrador da Fundação Gulbenkian, sublinha a relação de proximidade que teve com Portugal.
1: A última vontade de Edgar Morin foi fazer uma homenagem a Portugal e a António Lacerda Batista pela importância que essa relação teve na construção do pensamento no que se refere à democracia. Teve uma relação muito próxima com Portugal e considerou que a democracia portuguesa é algo de essencial para o seu pensamento e para a consideração da importância da dignidade humana e da liberdade.
0: A reação de Guilherme de Oliveira Martins à morte de Edgar Morin, ontem aos 104 anos. Eu sou a Anabela Góis, estas e outras notícias atualizadas em rr.pt.
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4: Uma ótima tarde neste fim de semana com a Renascença. Espero que nesta altura já esteja a caminho do seu almoço ou até mesmo que já tenha almoçado. Caso ainda não o tenha feito, então é melhor tratar disso. Fica a sugestão, ainda para mais o calor está intenso lá fora. Não se esqueça também de se hidratar e beber muita água. Para já, há James Arthur para ajudar.

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0: E chegou mais uma vez o momento então de ficar a conhecer música nova comigo, Inês Nogueira, aqui na Renascença. E desta vez vamos então até ao novo álbum de Bárbara Tinoco, que se chama Hormonal e que saiu sem aviso prévio. E é na verdade um álbum sobre maternidade e sobre também o nascimento da filha Masha, a primeira filha de Bárbara Tinoco. E porquê falar sobre a filha? A Bárbara Tinoco explica, e muito bem, porque se passou a vida toda a escrever para os ex-namorados, então não havia de escrever para a filha. Eu acho isto de facto inacreditável. Eu sou muito fã do álbum, mas se tivesse de escolher uma música em particular, era precisamente a música que vai ficar a conhecer agora. Chama-se Sangue na Guerra, e eu acho que a música diz tudo. Portanto, o nome da música diz tudo, aliás, Sangue na Guerra. A Bárbara Tinoco é agora na Renascença. Tenho a certeza que vai gostar.
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Sangue na Guerra é a música nova de Bárbara Tinoco aqui na Renascença. Faz parte então do novo álbum Hormonal, que é um álbum que vale muito, muito a pena ser ouvido. Portanto, fica desde já aqui a sugestão. Para já, há a Katy Perry, ela que está há uns dias

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5: Boa tarde, são agora 3 horas, 2 nos Açores. É a altura de saber quais os títulos em destaque a esta hora.
6: Luís Montenegro garante PSD unido e desvaloriza Pedro Passos Coelho não votar nas diretas. Secretário-Geral do PS exige comportamentos irrepreensíveis ao Partido Socialista. Luís Montenegro desvaloriza o facto de Pedro Passos Coelho não votar hoje nas diretas do PSD. É menos um voto, diz aos jornalistas o líder dos social-democratas, candidato único à liderança do partido, que acusa a comunicação social de querer desviar as atenções para epifenómenos. Sem disputas eleitorais nacionais no horizonte, Montenegro enfrenta a sombra interna de Pedro Passos Coelho, que esclarece que deixou passar o prazo para se inscrever no voto em mobilidade. A Ministra da Saúde nega que o INEM tenha 40 ambulâncias inoperacionais por avarias. Ana Paula Martins diz que quando acontece é sobretudo por falta de profissionais e garante que o Governo está a fazer o possível para reduzir o problema.
7: Não há 40 viaturas que estão...
8: Diz o sindicato.
7: Vamos lá ver. As viaturas que estão inoperacionais são viaturas que estão inoperacionais maioritariamente por falta de recursos humanos. E aquilo que nós temos vindo a fazer é recrutar recursos humanos. Mas não fizemos só isso. Temos uma rede que é através dos bombeiros e através dos postos de emergência médica e dos postos de reserva. E é nesse contexto que nós estamos neste momento também a investir.
6: A Ministra da Saúde esta tarde em Lisboa. Ontem um homem morreu em Palmela enquanto aguardava pela chegada da viatura médica de emergência e reanimação. De acordo com o INEM, as VMER dos hospitais de Setúbal, Barreiro e Almada, bem como a Ambulância de Suporte Imediato de Vida do Montijo, estavam empenhadas noutras ocorrências. O secretário-geral do PS exigiu hoje comportamentos irrepreensíveis nos planos éticos, morais e legais a quem tem funções de responsabilidade no partido ou em seu nome. José Luís Carneiro reconhece que a operação emergente, que investiga a adjudicação de contratos por ajuste direto por câmaras e juntas de freguesia, prejudica a imagem do partido e admite que é preciso avaliar as consequências.
9: Neste caso, poderá mesmo haver lugar a termos de avaliar também se foi ou não posto em causa o interesse do próprio Partido Socialista enquanto instituição nacional.
6: José Luís Carneiro, esta tarde, em Rezende. É já o 7º este ano, o Instituto da Segurança Social fechou um lar clandestino nas Lagamessas, no distrito de Setúbal. Por falta de condições higiênicas, de salubridade e de segurança, albergava 11 idosos. O diretor-geral da Organização Mundial da Saúde chegou hoje a Buni, epicentro do surto de ébola na República Democrática do Congo, onde já morreram perto de 250 pessoas. Tedros Ghebreyesus diz que quer compreender como a resposta está a ser implementada e identificar potenciais desafios para poder ajudar. O Papa convida fiéis de todo o mundo a juntarem-se na oração do Terço pela Paz a partir das 6 da tarde. Leão XIV vai rezar o Terço ao vivo da Gruta de Lourdes, nos Jardins do Vaticano. O Santuário de Fátima é um dos muitos que se unem à iniciativa. A oração do Terço pode ser seguida em direto aqui na Renascença a partir das 6 da tarde. O treinador do Liverpool foi despedido. Arne Slot não resistiu aos resultados do grupo de Anfield Road. O espanhol de Andoni Iraola, de 43 anos, surge no topo das preferências à sucessão. Eu sou a Anabela Góes, estas e outras notícias

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3: E é comigo, Inês Nogueira, que continua nesta tarde de sábado, comigo e também com David Guerra, Teddy Swims e Tom Zendai, que chegam agora.

Música portuguesa aqui na Renascença e de facto há datas que são difíceis de decorar. Esta especialmente, eu acho que de difícil tem muito pouco. 23 de outubro e 20 de novembro. 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

0: ótima tarde de sábado e bom fim de semana com a Renascença. E se achava que já não era possível ficar a conhecer nada novo de Amália Rodrigues, engana-se, porque é possível e hoje já lhe vou provar. Mas antes ainda, a Amaro ia chegar e Taylor Swift também.
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Todos os sábados fica então a conhecer música nova comigo Inês Nogueira aqui na Renascença e atenção que esta vai deixá-lo de boca aberta, eu prometo. Bárbara Bandeira acaba de lançar então Lusa Ato 2, um novo EP que celebra então a Portugalidade e inclui um dueto inédito com Amália Rodrigues. A música chama-se Rapariga e recupera então uma gravação nunca antes editada da maior voz do fado português num encontro simbólico entre a tradição e o pop contemporâneo. O projeto dá então continuidade a Lusa Ato 1, que foi lançado em 2025 pela Bárbara, onde explorou também a ligação entre Portugal e Brasil, e agora Lusa Ato 2, onde a Bárbara mergulha a fundo nas suas raízes portuguesas e com referências ao fado, ao canto alentejano e ainda a outras imagens da cultura popular nacional. Portanto, ouça agora, Rapariga, e atenção que esta música vai ter as suas receitas todas revertidas para a Fundação Amália Rodrigues, numa homenagem que junta então memória, património e uma nova geração da música portuguesa. Para ouvir, agora na Renascença.

Desta eu acredito que não estivesse rigorosamente à espera, não é? Nada, nada à espera. Bem, acabou de ouvir então música nova de Bárbara Bandeira numa colaboração póstuma com Amália Rodrigues, chamada Rapariga. Para já, há também Talk Talk já aqui de fundo e ia chegar Mark Amber com Belong Together, portanto deixe-se ficar, fique com a Renascença.

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Para já, a música portuguesa das...

Gagem, uma ótima tarde neste fim de semana com a Renascença e também comigo Inês Nogueira, convém dizer, não é? Seguimos juntos ainda até às 5 da tarde, portanto fique desse lado. Tenho novidades para lhe contar já na próxima hora, antes aí as notícias mesmo a chegar para ficar atualizado ao minuto. Portanto, deixe-se ficar com a Renascença.

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2: Boa tarde, são agora 4:03 nos Açores, à altura de saber o que há a destacar a esta hora.
3: Luís Montenegro desvaloriza o facto de Pedro Passos Coelho não votar no PSD. Ministra da Saúde justifica falhas no INEM com falta de investimento. Boa tarde, Luís Montenegro garante um PSD unido e imperturbável a ruídos. O presidente do Partido Social Democrata votou esta tarde para as eleições internas em Espinho, onde é candidato único, e desvalorizou o facto de Pedro Passos Coelho não votar nestas diretas.
4: Olha, vou ter menos um voto, mas é a vida, não é? Portanto, tirando isso, creio que o partido está coeso, unido, focado e imperturbável face a ruídos que são ruídos menores. Faça aquilo que é a grandeza da nossa missão. Eu estou aqui para governar o país, eu estou aqui para conduzir este partido, a ser um partido liderante, maioritário, a ser um partido com vocação de servir o povo português.
3: Interrogado sobre as sondagens que dão a AD atrás do PS, o líder do Executivo desvaloriza e lembra que as sondagens já no passado nunca lhe foram vantajosas. A Ministra da Saúde nega que o INEM tenha 40 ambulâncias inoperacionais por avarias. Ana Paula Martins diz que quando acontece é sobretudo por falta de profissionais. Questionada sobre a morte de um homem ontem, enquanto aguardava por assistência médica, a Ministra apontou a falta de investimento que o INEM sofreu.
5: O INEM ontem, relativamente a este caso, já clarificou a situação, já deu a linha do tempo, já explicou exatamente a situação em que se encontrava a pessoa e tudo aquilo que foram os meios acionados. Também o INEM tem vindo a dizer que existem momentos em que os meios para acionar, ou necessários acionar, podem estar noutras missões de resposta e também sabemos que o INEM teve um desinvestimento muito grande durante longos anos.
3: A Ministra da Saúde esta tarde em Lisboa, o INEM esclareceu que as VMER dos hospitais de Setúbal, Barreiro e Almada estavam ocupadas, tal como a Ambulância de Suporte Imediato de Vida do Montijo, pelo que a resposta ao homem em paragem cardiorrespiratória chegou uma hora depois do pedido. Bagão Félix critica o PS por ser colado à UGT na proposta de alteração da lei laboral. O antigo Ministro do Trabalho e da Segurança Social considera que esta posição prejudica o partido e a central sindical.
6: Acho interessante dizer-se que alterações na legislação laboral são sempre alterações que vão sustentar um modelo de baixos salários, não é? E com esta legislação, esse modelo de baixos salários não existe. A certa altura está-se a defender aquilo que não é defensável. E o Partido Socialista, ao dizer que vai manter as suas linhas e que vai considerar sua a proposta da UGT, acho que nem fica bem ao Partido Socialista, nem é bom para a UGT.
3: Bagão Félix, ex-ministro das Finanças e do Trabalho, de governos de direita, no programa Dúvidas Públicas da Renascença. O Papa convida os fiéis de todo o mundo a juntarem-se na oração do Terço pela Paz a partir das 6 da tarde. Leão XIV vai rezar ao vivo da Gruta de Lourdes, nos Jardins do Vaticano. O Santuário de Fátima é um dos muitos que se unem à iniciativa. A oração do Terço pode ser seguida em direto aqui na Renascença a partir das 6 da tarde. O ciclista dinamarquês Jonas Vingegaard venceu hoje pela 5ª vez na Volta à Itália, garantiu virtualmente o triunfo final. O português Afonso Eulálio assegurou a liderança da juventude. Amanhã, 21ª etapa, será a consagração para o dinamarquês, com percurso de 131 km, com partida e chegada a Roma. Eu sou a Anabela Góis, estas e outras notícias sempre atualizadas em rr.pt.
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2: Espero sinceramente que esteja a aproveitar este fim de semana da melhor maneira, ainda para mais com um bom tempo lá fora, que já queríamos há tanto, tanto tempo. Eu sei que também quero Tiago Tencourt,

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Também pode aproveitar para lanchar, tomar uma bebida fresca ou até mesmo jantar. Portanto, já sabe, se está em Lisboa, tem de aproveitar e ir até ao Parque Eduardo VII este fim de semana. Os debates já começaram. Amanhã, na Praça da Fundação, há um debate sobre o Parque Nacional da Peneda Gerês e outro sobre o que é hoje ser bancário. É a apresentação, então, do livro Peneda Gerês, Parque Nacional de Portugal, de Miguel Brandão Pimenta, com a presença do autor, de Rita Martins, da Liga de Proteção para a Natureza, e do arquiteto paisagista Henrique Pereira Santos. E logo depois, a apresentação do livro Bancários, Retratos com Data Valor, de Luís Bento, com o autor, Carlos Costa, ex-governador do Banco de Portugal, e dois debates também são moderados pelo jornalista da Renascença, José Pedro Frazão. São conversas para todos, com autores e convidados especiais, livros e preços mais baratos e também boas sugestões. Portanto, já sabe, dia 5, a Renascença faz então uma tarde ao vivo na feira, com Sónia Santos e Daniel Leitão e também Milhanas incluída. Portanto, é a não perder já na sexta.

0: Boa viagem e bom resto de fim de semana com a Renascença, sempre nunca igual. Aí a chegar está Teddy Sims e logo depois também Irina Barros.
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O prometido é devido, portanto, cá estou eu uma última vez este sábado para lhe mostrar música nova comigo, Inês Nogueira, escolhida por mim, eu relembro, ok? E atenção que vamos falar sobre música portuguesa, mais ou menos. Porquê? Porque não é cantada em português. E sim, isto deu que falar, deu muita polémica e foi sempre um elefante na sala. E por isso mesmo é assim que se chama o novo álbum de Richie Campbell, Elephant in the Room. A que eu escolhi a dedo foi então Look What You Have Done. É assim que se chama a música que já está a ouvir aqui de fundo e que faz parte deste novo álbum, que tem também todo um documentário no YouTube que eu aconselho vivamente a ver para perceber também esta história do elefante.

estava então sem planos para o seu fim de semana, acho que acabou de ganhar uma sugestão, não é? Richie Campbell lançou música nova, álbum novo, mas também todo um documentário em que explica então este elefante da sala que há tanto tempo em Portugal sobre ser português, mas cantar em patuê jamaicano, e está tudo explicado nesse documentário, portanto

sábado na companhia da Renascença e na minha também, Inês Nogueira, se bem que é agora que eu me despeço de si, mas sempre para o deixar bem entregue à melhor banda sonora de todas aqui na Renascença e não só, a toda a equipa da Renascença. Porquê? Porque eu, Inês Nogueira, vou de férias, com licença, também tenho direito, é verdade, vou tirar as minhas férias grandes agora, portanto, voltamos a falar em junho, no Rock in Rio Lisboa, pode ser? Para já, à música de Ivete Sangalo. Beijinhos e boa.

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0: decisão sobre confiança nos vereadores constituídos arguídos. Boa tarde. Um homem ficou hoje ferido com gravidade na sequência de uma explosão de gás no Alto Estanqueiro, o concelho do Montijo, de acordo com a Proteção Civil. A botija encontrava-se no anexo de uma moradia. A vítima, com 55 anos, sofreu queimaduras em 80% do corpo, foi transportada para o Hospital de São José, em Lisboa. A Ministra da Saúde nega que o INEM tenha 40 ambulâncias inoperacionais por avarias. Ana Paula Martins diz que quando acontece é sobretudo por falta de profissionais e garante que o Governo está a fazer o possível para resolver o problema. Sobre o caso do homem que ontem morreu em Palmela enquanto aguardava por assistência médica, a ministra diz que os esclarecimentos já foram dados. O INEM esclareceu que as VMER dos hospitais de Setúbal, Barreira e Almada estavam ocupadas, tal como a ambulância de suporte imediato de vida do Montijo, pelo que a resposta à vítima em paragem cardiorrespiratória chegou uma hora depois do pedido. Luís Montenegro desvaloriza o facto de Pedro Passos Coelho não votar hoje nas diretas do PSD. É menos um voto, diz o líder social-democrata, candidato único à liderança do partido, que acusa a comunicação social de querer desviar as atenções para epifenómenos. Interrogado sobre as sondagens que dão a AD atrás do PS, o líder do Executivo desvaloriza e lembra que as sondagens, já no passado, nunca lhe foram vantajosas.
1: Eu estou aqui numa eleição que é a terceira em termos de exercício da presidência do PSD. Não sei se já repararam, mas eu nunca tive boas sondagens. Os senhores jornalistas e comentadores das televisões disseram sempre que o Montenegro não descola, o PSD não descola, o PSD está sempre por baixo. A verdade é que eu fui a votos duas vezes e ganhei as duas vezes.
0: Perto de 57 mil militantes do PSD podem votar hoje na reeleição de Luís Montenegro como presidente do partido, que é candidato único a novo mandato de 2 anos. A Direção Nacional do PS remete para a Federação de Lisboa a decisão sobre a manutenção ou não da confiança política nos dois vereadores socialistas na autarquia da capital, constituídos arguídos na operação emergente. A Renascença, fonte da Direção Nacional do PS, remete uma posição para a Federação Socialista de Lisboa. A Renascença está a tentar contactar a líder Carla Tavares, mas até agora sem sucesso. O Patriarca de Lisboa alertou hoje para o risco de desumanização, que representa um risco para as famílias. Em declarações à jornalista da Renascença, Ana Catarina André, na festa diocesana da família, que decorre hoje nas Caldas da Rainha, Dom Rui Valério chamou a atenção para o risco de se passar a olhar para as pessoas como máquinas.
2: Cada vez mais há, ao nível de consciência, ao nível de comportamento, uma perda do sentido do humano. Pergunta-me, isso deve-se a quê? Em parte, deve-se a esta massificação de tecnologia, de instrumentos.
0: Do programa deste dia faz parte ainda a missa, que será presidida pelo Patriarca de Lisboa às 7 da tarde, e um concerto logo à noite com Tiago Nacarato. O Papa diz que a relação entre saúde mental, educação e tecnologias é um dos maiores desafios da atualidade. Num seminário sobre o tema, Leão XIV disse que falta aos jovens um sentido para viver, amar e sofrer. Ligados ao online, estão desconectados de si próprios, dos outros e da sua interioridade. Daqui por uma hora o Papa vai rezar o texto ao vivo da Gruta de Lourdes nos Jardins do Vaticano. Leão XIV convidou os fiéis de todo o mundo a juntarem-se na oração do Terço pela Paz. O Seminário de Fátima uniu-se à iniciativa. A oração do Terço pode ser seguida aqui, em direto, na Renascença, quando forem 6 da tarde. Paris Saint-Germain e Arsenal já estão em campo em busca do título europeu. Jogam-se os primeiros minutos da final da Champions na Puskás Arena, em Budapeste.
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5: Então, muito boa tarde, continuação de um bom fim de semana. Eu sou o José Coimbra, seguimos juntos agora.

0: Está com a Renascença. Bom fim de semana. Daqui a pouco, chuva de amor, os Calema.
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está com a Renascença. Bom fim de semana. Tenho aqui uma sugestão. Se estiver em Lisboa, ainda pode ir amanhã. Está a decorrer a Arco Lisboa, num sítio espetacular, que é a Cordoaria Nacional. É a Feira de Arte Contemporânea. Conta este ano com 84 galerias de 18 países. E no site da Renascença tem uma entrevista da nossa Maria João Costa à diretora da Arco Lisboa, Maribel Lopes. E ela não tem problema em dizer que a Arco Lisboa é a feira mais bonita do mundo. Eu concordo. Passe por lá.

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0: 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Bom fim de semana. Agora vamos às novidades da tecnologia no 48K. Estamos em contagem decrescente para o Rock in Rio Lisboa. Falta menos de um mês a começar a preparar a ida à cidade do Rock e a aplicação oficial pode dar uma ajuda. Fico para ouvir agora no 48K desta semana.
1: A primeira advertência que devo fazer é a seguinte. A aplicação que deve descarregar é a app Rock in Rio Lisboa e não a app Rock in Rio. Uma vez descarregado, o processo é o habitual. Tem de criar conta ou então pode entrar com a sua conta Google. A menos de um mês para o Rock in Rio, o que está disponível nesta altura é a consulta do programa de todos os dias e todos os palcos, já com os horários dos concertos. Já pode ir estudando que bandas quer ir ver e, se é possível, compatibilizar os horários das atuações. Outra utilidade é que já pode comprar o bilhete para o shuttle Rock in Rio. Ir para a cidade do Rock deve ser com transportes públicos e quem escolher ir até a Gare do Oriente, depois tem shuttle do Rock in Rio para ir até ao recinto. O bilhete para esse shuttle custa 2€, e de volta, se comprar até dia 15, depois duplica o valor. Pode comprar estes bilhetes através da aplicação. Uma vez no recinto, a aplicação ganha outra utilidade. Tal como nos outros anos, através da geolocalização, a aplicação percebe que está na cidade do Rock e pode marcar hora para ir, por exemplo, à Roda Gigante ou ao Slide, duas experiências que costumam ter muita procura. A organização já fez saber que uma das novidades da aplicação este ano vai ser particularmente útil. Vai ser possível ver a lotação das casas de banho e assim escolher a melhor altura para ir, evitando filas.
0: Uma sugestão então para preparar a ida ao Rock in Rio Lisboa, mais uma vez com o apoio da Renascença, foi o 48K desta semana com Cristina Nascimento, sonorização de João Campelo. Pode ouvir em podcast e no site da Renascença.

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17: 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Transmitimos agora a recitação do Terço do Rosário.

0: Em nome do Pai, do Filho e do Espírito Santo.
1: Amém.
0: O Senhor esteja convosco. Irmãos e irmãs, estamos aqui unidos ao Santo Padre, o Papa Leão XIV, e a tantos peregrinos presentes nos santuários marianos do mundo, para pedir ao Senhor que dê a paz aos povos e às nações. Através da recitação do Santo Rosário, peçamos a intercessão da Virgem Maria, na conclusão deste mês a ela dedicado. Imploremos com insistência o dom da paz. Não nos cansemos de suplicar ao Senhor para que os corações se abram à conversão e todos possamos exprimir o testemunho de uma convivência entre os povos feita de respeito recíproco e de condivisão fraterna. A oração do Santo Rosário seja um meio para que cada um de nós se torne um construtor ou construtora da paz.
2: Meditamos os mistérios gozosos do Santo Rosário. No primeiro mistério, contemplamos na Anunciação do Anjo à Virgem Santa Maria.
3: Do Evangelho segundo São Lucas. O anjo Gabriel foi enviado por Deus a uma cidade da Galileia, chamada Nazaré, a uma virgem desposada com um homem chamado José, que era descendente de David. O nome da virgem era Maria. Tendo entrado onde ela estava, disse o anjo: Ave, cheia de graça, o Senhor está contigo. Disse-lhe o anjo: Não temas, Maria, porque encontraste graça diante de Deus. Conceberás e darás à luz um filho, a quem porás o nome de Jesus.
2: Por intercessão de Maria, Rainha da Paz, nós vos pedimos, Senhor, pelas vítimas da guerra, sobretudo pelas pessoas mais débeis, as crianças, os idosos, os doentes. Rezemos pelas famílias feridas, pelos pais e mães que esperam o regresso dos filhos e pelos filhos que esperam regressar a casa, para que nenhum sofra injustamente.
4: Pai nosso que estais nos céus, santificado seja o vosso nome. Venha a nós o vosso reino. Seja feita a vossa vontade, assim na terra como no céu.
5: Amém.

Ave Maria, cheia de graça, o Senhor é convosco. Bendita sois vós entre as mulheres e bendito é o fruto do vosso ventre, Jesus. Ave Maria, cheia de graça, o Senhor é convosco. Bendita sois vós entre as mulheres e bendito é o fruto do vosso ventre, Jesus. Ave Maria, cheia de graça, o Senhor é convosco. Bendita sois vós entre as mulheres e bendito é o fruto do vosso ventre, Jesus. Ave Maria, cheia de graça, o Senhor é convosco. Bendita sois vós entre as mulheres e bendito é o fruto do vosso ventre, Jesus. Ave Maria, cheia de graça, o Senhor é convosco. Bendita sois vós entre as mulheres e bendito é o fruto do vosso ventre, Jesus. Ave Maria, cheia de graça, o Senhor é convosco. Bendita sois vós entre as mulheres e bendito é o fruto do vosso ventre, Jesus.

Ave Maria, cheia de graça, o Senhor é convosco. Bendita sois vós entre as mulheres e bendito é o fruto do vosso ventre, Jesus. Ave Maria, cheia de graça, o Senhor é convosco. Bendita sois vós entre as mulheres e bendito é o fruto do vosso ventre, Jesus. Ave Maria, cheia de graça, o Senhor é convosco. Bendita sois vós entre as mulheres e bendito é o fruto do vosso ventre, Jesus. Ave Maria, cheia de graça, o Senhor é convosco. Bendita sois vós entre as mulheres e bendito é o fruto do vosso ventre, Jesus.

Maria, concebida sem pecado. Ó meu Jesus, perdoai-nos e livrai-nos do fogo do inferno.

0: Segundo mistério, contemplamos na visitação da Virgem Santa Maria a Santa Isabel.
1: Do Evangelho segundo São Lucas. Naqueles dias, Maria pôs-se a caminho e dirigiu-se apressadamente para a montanha, em direção a uma cidade de Judá. Entrou em casa de Zacarias e saudou Isabel. Isabel ficou cheia do Espírito Santo e exclamou em alta voz: Bendita és tu entre as mulheres e bendito é o fruto do teu ventre. Bem-aventurada aquela que acreditou no cumprimento de tudo quanto lhe foi dito da parte do Senhor.
0: Por intercessão de Maria, Rainha da Paz, nós vos pedimos, Senhor, por quantos levam uma palavra de esperança e o conforto da fé às populações afetadas pela guerra, para que sejam sempre instrumentos da vossa misericórdia.
2: Pai nosso que estais nos céus, santificado seja o vosso nome, venha a nós o vosso reino, seja feita a vossa vontade, assim na terra como no céu. Ave Maria, cheia de graça, o Senhor é convosco. Bendita sois vós entre as mulheres, e bendito é o fruto do vosso ventre, Jesus. Ave Maria, cheia de graça, o Senhor é convosco. Bendita sois vós entre as mulheres, e bendito é o fruto do vosso ventre, Jesus. Ave Maria, cheia de graça, o Senhor é convosco. Bendita sois vós entre as mulheres, e bendito é o fruto do vosso ventre, Jesus. Ave Maria, cheia de graça, o Senhor é convosco. Bendita sois vós entre as mulheres, e bendito é o fruto do vosso ventre, Jesus. Ave Maria, cheia de graça, o Senhor é convosco. Bendita sois vós entre as mulheres, e bendito é o fruto do vosso ventre, Jesus. Ave Maria, cheia de graça, o Senhor é convosco. Bendita sois vós entre as mulheres, e bendito é o fruto do vosso ventre, Jesus. Ave Maria, cheia de graça, o Senhor é convosco. Bendita sois vós entre as mulheres, e bendito é o fruto do vosso ventre, Jesus. Ave Maria, cheia de graça, o Senhor é convosco. Bendita sois vós entre as mulheres, e bendito é o fruto do vosso ventre, Jesus. Ave Maria, cheia de graça, o Senhor é convosco. Bendita sois vós entre as mulheres, e bendito é o fruto do vosso ventre, Jesus. Ave Maria, cheia de graça, o Senhor é convosco. Bendita sois vós entre as mulheres, e bendito é o fruto do vosso ventre, Jesus.
3: Amém.

Ó Maria concebida sem pecado, ó meu Jesus, perdoai-nos e livrai-nos do fogo do inferno.

0: Terceiro mistério, contemplemos no nascimento de Jesus.
1: Do Evangelho segundo São Lucas. Naqueles dias, saiu um decreto de César Augusto para ser recenseada toda a terra. José subiu também da Galileia, da cidade de Nazaré, à Judeia, à cidade de David, chamada Belém. Enquanto ali se encontravam, chegou o dia de Maria dar à luz e teve o seu filho primogênito. Envolveu-o em panos e deitou-o numa manjedoura, porque não havia lugar para eles na hospedaria.
0: Por intercessão de Maria, Rainha da Paz, nós vos pedimos, Senhor, pelo pessoal médico, paramédico e pelos voluntários que todos os dias levam as ajudas humanitárias aos mais necessitados, para que sejam cada vez mais convictos e numerosos. Por quantos, com o coração aberto, acolhem os refugiados, para que não se cansem de exprimir a generosidade e a solidariedade.
2: Pai nosso que estais no céu, santificado seja o vosso nome. Venha a nós o vosso reino, seja feita a vossa vontade, assim na terra como no céu. Ave Maria, cheia de graça, o Senhor é convosco. Bendita sois vós entre as mulheres e bendito é o fruto do vosso ventre, Jesus. Ave Maria, cheia de graça, o Senhor é convosco. Bendita sois vós entre as mulheres e bendito é o fruto do vosso ventre, Jesus. Ave Maria, cheia de graça, o Senhor é convosco. Bendita sois vós entre as mulheres e bendito é o fruto do vosso ventre, Jesus. Ave Maria, cheia de graça, o Senhor é convosco. Bendita sois vós entre as mulheres e bendito é o fruto do vosso ventre, Jesus. Ave Maria, cheia de graça, o Senhor é convosco. Bendita sois vós entre as mulheres e bendito é o fruto do vosso ventre, Jesus. Ave Maria, cheia de graça, o Senhor é convosco. Bendita sois vós entre as mulheres e bendito é o fruto do vosso ventre, Jesus. Ave Maria, cheia de graça, o Senhor é convosco. Bendita sois vós entre as mulheres e bendito é o fruto do vosso ventre, Jesus. Ave Maria, cheia de graça, o Senhor é convosco. Bendita sois vós entre as mulheres e bendito é o fruto do vosso ventre, Jesus. Ave Maria, cheia de graça, o Senhor é convosco. Bendita sois vós entre as mulheres e bendito é o fruto do vosso ventre, Jesus. Ave Maria, cheia de graça, o Senhor é convosco. Bendita sois vós entre as mulheres e bendito é o fruto do vosso ventre, Jesus.

Ó Maria concebida sem pecado, ó meu Jesus, perdoai-nos e livrai-nos do fogo do inferno.

0: Quarto mistério, contemplemos na apresentação do menino Jesus no templo.
1: Do Evangelho segundo São Lucas, Maria e José levaram Jesus a Jerusalém para o apresentarem ao Senhor. Vivia em Jerusalém um homem chamado Simeão. Veio ao templo movido pelo Espírito Santo e, enquanto os pais levavam o menino Jesus, também ele o acolheu entre os braços e bendisse a Deus.
0: Por intercessão de Maria, Rainha da Paz, nós vos pedimos, Senhor, por quantos sofrem a violência da guerra, pelos prisioneiros e quantos sofrem humilhações que atentam contra a dignidade da pessoa, para que não percam a esperança e encontrem o conforto de quantos se dedicam à superação da violência.
2: Pai nosso que estás nos céus, santificado seja o vosso nome. Venha a nós o vosso reino, seja feita a vossa vontade, assim na terra como no céu.

0: Senhor é convosco. Bendita sois vós entre as mulheres, e bendito é o fruto do vosso ventre, Jesus.
1: Amém.

0: Jesus. Ave Maria, cheia de graça, o Senhor é convosco. Bendita sois vós entre as mulheres e bendito é o fruto do vosso ventre, Jesus. Ave Maria, cheia de graça, o Senhor é convosco. Bendita sois vós entre as mulheres e bendito é o fruto do vosso ventre, Jesus.
1: Santa Maria,

Ave Maria, cheia de graça, o Senhor é convosco. Bendita sois vós entre as mulheres e bendita

0: Ave Maria, cheia de graça, o Senhor é convosco. Bendita sois vós entre as mulheres, e bendito é o fruto do vosso ventre, Jesus.
1: Salve Maria.

0: No quinto mistério, contemplemos no encontro do menino Jesus no templo.
1: Do Evangelho segundo São Lucas. Os pais de Jesus iam todos os anos a Jerusalém pela festa da Páscoa. Quando ele fez 12 anos, subiram até lá, como era costume nessa festa. Passados 3 dias, encontraram-no no templo, sentado no meio dos doutores, a ouvi-los e a fazer-lhes perguntas. Quando viram Jesus, seus pais ficaram admirados, e a sua mãe disse-lhe: Filho, por que procedeste assim conosco? Teu pai e eu andávamos aflitos à tua procura. Jesus respondeu-lhes: Por que me procuráveis? Não sabias que eu devia estar na casa de meu pai?
0: Por intercessão de Maria, Rainha da Paz, nós vos pedimos, Senhor, para que pela morte redentora de Jesus, que reconciliou o mundo com o Pai, cessem as guerras e reine uma paz duradoura entre todas as nações.
2: Pai nosso, que estais nos céus, santificado seja o vosso nome, venha a nós o vosso reino, seja feita a vossa vontade, assim na terra como no céu.

Ave Maria, cheia de graça, o Senhor é convosco. Bendita sois vós entre as mulheres, e bendito é o fruto do vosso ventre, Jesus. Ave Maria, cheia de graça, o Senhor é convosco. Bendita sois vós entre as mulheres, e bendito é o fruto do vosso ventre, Jesus. Ave Maria, cheia de graça, o Senhor é convosco. Bendita sois vós entre as mulheres, e bendito é o fruto do vosso ventre, Jesus. Ave Maria, cheia de graça, o Senhor é convosco. Bendita sois vós entre as mulheres, e bendito é o fruto do vosso ventre, Jesus. Ave Maria, cheia de graça, o Senhor é convosco. Bendita sois vós entre as mulheres, e bendito é o fruto do vosso ventre, Jesus. Ave Maria, cheia de graça, o Senhor é convosco. Bendita sois vós entre as mulheres, e bendito é o fruto do vosso ventre, Jesus. Ave Maria, cheia de graça, o Senhor é convosco. Bendita sois vós entre as mulheres, e bendito é o fruto do vosso ventre, Jesus. Ave Maria, cheia de graça, o Senhor é convosco. Bendita sois vós entre as mulheres, e bendito é o fruto do vosso ventre, Jesus. Ave Maria, cheia de graça, o Senhor é convosco. Bendita sois vós entre as mulheres, e bendito é o fruto do vosso ventre, Jesus. Ave Maria, cheia de graça, o Senhor é convosco. Bendita sois vós entre as mulheres, e bendito é o fruto do vosso ventre, Jesus.

Rezemos estas três Ave-Marias finais pelo Santo Padre, o Papa Leão XIV e pelas suas intenções. Ave Maria, cheia de graça, o Senhor é convosco. Bendita sois vós entre as mulheres e bendito é o fruto do vosso ventre, Jesus. Ave Maria, cheia de graça, o Senhor é convosco. Bendita sois vós entre as mulheres e bendito é o fruto do vosso ventre, Jesus. Ave Maria, cheia de graça, o Senhor é convosco. Bendita sois vós entre as mulheres e bendito é o fruto do vosso ventre, Jesus. Voltamos-nos para a imagem de Nossa Senhora e saudámo-la cantando como Nossa Rainha.

0: Caros peregrinos, somos agora convidados a escutar as palavras que o Santo Padre nos dirige hoje, neste momento de oração. Vamos escutar a tradução das palavras do Santo Padre.
1: Escutarei o que diz Deus, o Senhor. Ele anuncia a paz ao seu povo e aos seus fiéis, àqueles que a ele regressam com confiança. As palavras do Salmo acompanham bem a nossa oração do Rosário esta tarde, porque exprimem a esperança da qual temos necessidade, sobretudo diante das dificuldades e das violências do tempo presente. Disponhamos então o nosso coração à escuta da palavra de Deus, para que na oração possamos compreender o sentido de quanto acontece na história, reconhecendo a providência de Deus, que sempre a guia e nos socorre. A Virgem Maria é modelo do crente que abre o ouvido do coração para escutar o que diz Deus. Ela dá-nos o exemplo com a sua obediência, que acolhe a encarnação do Filho de Deus no seu seio. Contemplar com Maria os mistérios do Rosário conduz-nos a reconhecer em Jesus Cristo a única definitiva palavra que o Pai pronunciou, palavra de paz para todos aqueles que regressam a Ele com o coração arrependido. O Senhor nunca nos abandona, mesmo quando nós o esquecemos, mesmo quando perdemos o caminho, Ele vem a procurar-nos e faz próximo o amor de sempre. Como recorda o profeta Isaías, eu ponho sobre os lábios paz, paz para os de longe e os de perto. Quem tem confiança em Deus compreende este anúncio de paz e torna-se seu artífice, construindo-a com as suas próprias mãos. A paz, de facto, não é uma teoria a ser verificada em laboratório, nem uma ingênua ilusão, nem um negócio a gerir por interesse. Quando se procura a paz, com um coração sincero, ela é um compromisso cotidiano da nossa vida, brota da justiça e do amor, uma harmonia que une as pessoas, as famílias, as comunidades, os povos. Também neste tempo de tensões e conflitos, a paz só é possível quando se quer escutar o grito de quem dela é privado. Crianças inocentes, mães e pais angustiados, prisioneiros maltratados, refugiados, pessoas sofredoras de todas as idades. Todos estes têm nos lábios uma só palavra: paz. Nós sabemo-lo. A paz é sempre possível porque é dom de Deus. Esta paz, a sua paz, tem o rosto de Jesus Cristo, o Filho de Deus, que na sua vida oferecida por nós reconciliou o céu e a terra. Como escreve o apóstolo Paulo, Ele é a nossa paz. Aquele que derruba os muros da inimizade, que vence a arrogância com humildade e resgata do pecado a criação inteira. Quando o Senhor Jesus está conosco e nós nos comportamos como verdadeiros discípulos do seu amor, então o Espírito Santo pode realizar aquilo que parece humanamente impossível. Quando, pelo contrário, nos afastamos de Deus, afastamos-nos do homem, do nosso próximo, ficando indiferentes à sua dor. Cada vez que regressamos ao Senhor, a sua paz torna-se o nosso compromisso, segundo as obrigações e as responsabilidades de cada um. A nossa oração torna-se assim missão e profecia. Não deverá haver mais pranto de inocentes nas nossas cidades. Ninguém deverá fugir da própria casa pela ameaça das bombas. O desejo de poder e a violência das palavras darão lugar à sede de justiça e de verdade. Mas cada um pode e deve fazer a sua parte, começando pelas coisas pequenas, mas importantes, abstendo-se de toda a violência verbal e física na vida de cada dia e também nos meios de comunicação social. Caros irmãos e irmãs, a paz verdadeira tem início num coração que ama. É testemunhada pelos lábios que pronunciam palavras de reconciliação. Reflete-se nos olhos que olham o mundo com mansidão e sabedoria. Esta é a verdadeira força, a força da verdade e do amor. Deus procura construtores de paz. A Nossa Mãe Santíssima nos ajude a responder-lhe cada dia o nosso eis-me aqui, não com palavras, mas com os factos.

0: Oremos. Concedei, Senhor, aos vossos servos a perfeita saúde da alma e do corpo, e por intercessão da Virgem Santa Maria, Rainha da Paz, livrai-nos das tristezas do tempo presente e dai-nos as alegrias eternas. Por Cristo nosso Senhor.
1: Amém.
0: O Senhor esteja convosco. Abençoe-vos, o Deus Todo-Poderoso, o Pai, o Filho e o Espírito Santo.
1: Amém.
0: Ide em paz e que o Senhor vos acompanhe.
1: Amém.

0: dia, Joana Líder. Olá, Diogo Líder. Reunião às 11, não te esqueças. Rita Líder, parabéns, a apresentação foi top. Tomás Líder, como é que vai esse projeto? Estou, Teresa Líder. Li o teu e-mail. 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
23: Muito boa tarde, são 7 horas, 6 nos Açores. Vamos aos destaques desta edição.
24: Luís Montenegro diz que lidera o governo mais reformista dos últimos 30 anos em Portugal. Mundo do futebol de olhos postos no Puskás Arena, em Budapeste, onde decorre a final da Liga dos Campeões.
25: Boa tarde, Liga dos Campeões. O PSG Arsenal está empatado a esta hora a uma bola com golos de Dembélé, que marcou um penalti, e gol de Havertz.

0: momento, um governo sob a nossa direção e responsabilidade, que é o governo mais reformista dos últimos 30 anos em Portugal.
1: Quanto às críticas que lhe foram endereçadas pelo antigo primeiro-ministro social-democrata Pedro Passos Coelho, Montenegro caracteriza-se como epifenómenos.
0: Eu sei que faz parte das regras do jogo da comunicação social querer desviar as atenções para epifenómenos, mas eu acho que, sinceramente, é preciso centrarmo-nos, e a vossa também cabe esse papel.
2: Continua a ter a maioria absoluta no horizonte?
0: Com certeza. Nós temos e lideramos um partido que, ao longo de mais de 50 anos de democracia, se afirmou pela vontade de transformação, que esteve associado aos momentos de maior desenvolvimento do país e que tem uma vocação, de facto, maioritária.
1: Luís Montenegro em declarações depois de ter votado nas diretas do PSD. E a Direção Nacional do PS remete para a FAUL, a Federação de Lisboa, a decisão sobre a manutenção ou não da confiança política nos dois vereadores socialistas na autarquia da capital, que foram constituídos e arguídos no âmbito da Operação Emergente. A Renascença está a tentar contactar a líder da FAUL, Carla Tavares, até agora sem sucesso. O secretário-geral socialista exige comportamentos irrepreensíveis nos planos éticos, morais e legais a quem tem funções de responsabilidade no partido ou em seu nome. Já Luís Carneiro reconhece que a operação emergente prejudica a imagem do PS e que é necessário avaliar as consequências.
3: Neste caso, poderá mesmo haver lugar a termos de avaliar também se foi ou não posto em causa o interesse do próprio Partido Socialista enquanto instituição nacional.
1: Já Luís Carneiro visita a Feira da Cereja em Rezende, onde confirmou que Duarte Moral, o assessor do PS detido no âmbito deste processo, foi suspenso de funções por ordem do Tribunal. Um ferido grave numa explosão de gás esta tarde num anexo de uma moradia no Alto Estanqueiro, no concelho do Montijo. De acordo com a Proteção Civil, a vítima, com 55 anos, sofreu queimaduras em 80% do corpo, foi transportada para o Hospital de São José, em Lisboa. Donald Trump está a considerar cancelar uma série de concertos previstos para Washington, incluídos nas comemorações dos 250 anos da independência dos Estados Unidos, isto depois de vários artistas terem desistido de participar. Na rede social Truth, o presidente norte-americano adianta que, em vez dos espetáculos, está a pensar fazer um discurso e um comício autodenominado a atração número 1 em qualquer lugar do mundo. O homem que atrai públicos muito maiores que Elvis e que o faz sem uma guitarra. Sou João Cunha, estou de volta de novo às 20.
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6: Muito obrigado por estar com a Renascença, continuação de um bom fim de semana. Eu sou José Coimbra, agora com Bruno Mars e Lady Gaga. Die with a smile.

Está com a Renascença. Bom fim de semana. Eu sou o José Coimbra. Daqui a pouco vamos abrir o palco Renascença Joaquim Gil Lisboa. Vai ser minha convidada, a Nena, para nos falar desse concerto no dia 20 de junho, primeiro dia do festival, com o apoio da Renascença. Agora, Memories, Rune 5.

0: boa tarde, boa viagem. A seguir, Rosalía com Carminho. É a memória.
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1: Está na hora, vamos abrir o palco.
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1: Está comigo hoje a Nena. Olá, Nena.
0: Olá, tudo bem?
1: Tudo bem. E contigo, estou bem?
0: Tudo bem, estávamos a queixar-nos do calor.
1: Do calor.
0: Mas, mas é ótimo, ainda bem que já chegou.
1: Exatamente. Vamos abrir o palco a Rock in Rio Renascença com a Nena. Antes de mais, parabéns pela tua música nova, O Amor Existe.
0: Obrigada.
1: Muito gira a música. Teve uma mensagem.
0: Gostaste?
1: Gostei muito, uma mensagem muito fundamental nos dias de hoje, eu acho.
0: Olha, que bom, obrigada por reparares. Fico muito feliz mesmo.
1: Achas que as pessoas não têm reparado?
0: Não, acho que sim, acho que sim. Mas é sempre bom ouvir que a mensagem que estamos a tentar passar é. Pronto, as pessoas reparam e notam o que é que. Não sei, qual é que foi a tua interpretação da música?
1: É que há esperança, não é?
0: Exato.
1: Há esperança, não é? É isso, há sempre esperança, o amor existe. E para além disso, o vídeo é muito giro também.
0: Sim, fui para debaixo d'água. Eu pus mesmo um vídeo meu a mergulhar para debaixo d'água, tipo no Instagram e no TikTok, uhum. Que era para as pessoas não acharem que aquilo foi AI. Eu fui mesmo para debaixo d'água.
1: Eu ia perguntar isso. Não é inteligência artificial?
0: Não, não. Fui mesmo para debaixo d'água. Tive tipo 3 horas dentro de uma piscina,
1: okay.
0: Com um vestidão gigante a puxar-me para baixo e eu vim ao de cima. Mas foi uma experiência incrível e ainda me fez sentir mais orgulhosa do resultado do vídeo.
1: Está muito giro. Parabéns. Mesmo.
0: Obrigada.
1: Está com uma vibe muito boa. Bom, tens música nova. Acabas de anunciar também uma digressão. Mas antes disso, temos este concerto aqui no Rock in Rio.
0: É verdade.
1: E queremos saber coisas, queremos saber se há convidados. O que é que estás a preparar?
0: Ah, eu sinto que não posso contar muita coisa.
1: Pois, mas para não estragar a surpresa, não é?
0: Vou tentar manter isto interessante sem contar muito. Então, Rock in Rio, primeiro que tudo, é um sonho de sempre, não é? Lembro perfeitamente de ir ver Ed Sheeran, Miley Cyrus, Bruno Mars, sei lá, tantos artistas, e de repente poder pisar este palco é mesmo um sonho. E acho que só vou acreditar quando estiver lá em cima e vir aquela multidão de pessoas à minha frente. Estou muito feliz e acho que vai ser um concerto que vou poder cantar também canções novas. E as canções do costume também, tanto as animadas como assim as baladas do costume. E sim, vamos ter convidados, mas eu não posso revelar.
1: Não podes dizer, está bem, está bem. Tu falaste aí.
0: Acho que resumi bem, sim. Estava aqui a escolher muito bem as minhas palavras.
1: Ok, pronto. Mas não, também não tem graça se disseres. Tem que ser surpresa. Tu falaste num concerto da Miley Cyrus. Foi o teu primeiro Rock in Rio? Esse da...
0: Eu acho que sim, por acaso.
1: 2010.
0: Eu era bem nova, portanto, sim, a minha mãe veio comigo. E levou, tipo, a minha mãe e umas amigas levaram-me a mim e umas amigas, sabes? Fomos assim num... E lembro perfeitamente, foi dos concertos mais incríveis. Eu adorava, ainda adoro Miley Cyrus, mas naquela altura era mesmo tipo posters no quarto, sabes?
1: Sim, houve muitas miúdas nessa altura que se desiludiram porque achavam que iam ver a Ana Montana. Lembro-me dessa polémica.
0: Olha, eu por acaso sabia que ia ver mesmo a Miley e sabia que ia ver aquele disco, porque eu comprei aquele disco na altura, que era o, se não estou em erro, o Can't Be Tamed. Portanto, eu sabia exatamente o que é que eu ia ver, eu era essa fã.
1: Okay. Falaste no Ed Sheeran, que foi há 2 anos, no ano em que cantaste, eu vi essa atuação.
0: Sim, mas também ele foi 2 vezes, e eu fui àquela vez também que ele tocou ainda à tarde.
1: Ainda não era muito conhecido na altura, tocou às 6 da tarde, exatamente.
0: E foi muito especial também. E eu acho que também uma coisa que me está a entusiasmar deste concerto meu do Rock in Rio é que vou tocar também, em princípio, acho eu, ainda não sei horários, mas acredito que vou tocar tipo mais lá para a tarde. E acho que vai ser super giro também poder ver o concerto com outros olhos, sabes? Normalmente é sempre à noite e tipo, jantamos antes, não temos aquele tempo, ai, se calhar não vou jantar tanto porque depois posso ficar enjoado ou assim, tenho concerto. É sempre mais ou menos a forma como eu penso. E neste concerto vou poder, tipo, ir para o palco ainda de dia, quem sabe, e depois janto a seguir, que é um sonho e posso aproveitar o resto do
1: Exatamente. 2 perguntas. Como é que ficas antes do concerto? E depois quem é que queres muito ir ver? Ficas
0: como
1: ansiosa?
0: Como é que eu fico? Eu acho que neste... Vou ficar muito ansiosa mesmo. Ou seja, eu fico sempre um bocadinho nervosa, mas eu acho que ao longo dos anos tem sido sempre tipo o tempo de ficar nervosa antes do concerto tem diminuído, sabes? Ou seja, aos 5 minutos antes estou sempre nervosa, esquece.
1: Mas depois sobes e passa, não é?
0: Depois subo para o palco e passa. Este acho que vou estar muito, muito ansiosa, porque pronto, é muita gente, é mesmo muita gente, e acho que é um concerto que definitivamente marca a minha carreira e tudo o que nós temos trabalhado até agora, portanto. Vou estar nervosa, sem dúvida.
1: Já deu para sentir, há 2 anos estiveste com a Carolina de Deus.
0: Sim.
1: Em palco, foste convidada da Carolina. Já deu para perceber um bocadinho a energia daquele palco e daquela multidão toda, não é?
0: Então não deu, bolas de fogo. Quando eu entrei, é que nós estávamos a ver o concerto de lá. E de repente quando eu entro no palco e vejo aquela multidão, foi tipo... Eu até fiquei tipo, amiga,
1: é incrível.
0: Olha-me isto. Mas sim, vai ser espetacular. E acima de tudo, acho que é mesmo uma conquista para mim e para a minha equipa, que me acompanham desde o primeiro dia, a minha banda, os meus músicos, e vai ser um grande momento para todos.
1: E depois vais sair do concerto e o que é que queres ver mesmo nessa noite?
0: Houve, eu gostava muito de ver, então. Gostava muito. Eu não sei quais é que são as horas, portanto eu estou a assumir que vou conseguir ver tudo. Mas eu adorava ver a Bárbara Bandeira, adorava ver o Escalema, gostava muito de ver o Charlie Puth também, que gosto muito. A Katy Perry, obviamente. Também gostava muito de ver o Snapa. Eu estou de repente a dizer o cartaz todo, mas eu não sei horários de nada.
1: Queres ver tudo?
0: Mas eu acho que este dia é estupidamente bom.
1: De todos esses nomes que tu queres ver, vamos ouvir aqui uma música. Podes, é um disco pedido, podes escolher.
0: Olha, pode ser o Deslocado do Snapa.
1: Do Snapa, boa.
0: Sim, vamos a isso.
1: Aqui uma escolha da Nena hoje.

0: Deslocados, Napa, foi a escolha da Nena, que hoje está aqui comigo no palco de Renascença. Bela escolha, Napa. Nena, voltando à tua música, o que é que tu gostavas que as pessoas sentissem quando ouvem as tuas músicas?
1: Ai, que pergunta tão profunda. Eu acho que a música é tão subjetiva que ao mesmo tempo eu acho que cada pessoa deve sentir o que precisar de sentir. E eu acho que a música é isso mesmo. Por exemplo, com esta canção que eu lancei agora, O Amor Existe, acho que é uma canção que tem uma mensagem de que nós às vezes sentimos que vivemos num mundo um bocadinho louco. Acho que todos nós temos este sentimento, é um sentimento global, digo eu. Todos nós às vezes estamos tipo, o que é que está a acontecer? E é uma canção que nasceu muito deste sítio e deu ao mesmo tempo a ver uma esperança de que o amor existe e anda por aí. E eu acho que ainda é possível nós fazermos coisas boas uns pelos outros. E basta estarmos atentos no nosso dia-a-dia para realmente percebermos que essas coisas boas estão a acontecer à nossa volta, sabes? E eu acho que, eu espero que as pessoas ouçam esta canção e pensem, realmente isto é uma mensagem que é bonita e vou estar um bocadinho mais atento às pessoas que estão à minha volta e de que forma é que eu também posso, sei lá, espalhar mais amor pelo mundo. E pronto, mas eu acho que a forma como as pessoas sentem as minhas músicas ou qualquer música deve ser sempre uma coisa muito subjetiva.
0: É muito pessoal, não é?
1: E eu acho que até é bonito às vezes nós não contarmos exatamente o que é que nos levou a escrever uma canção, porque cada um pode fazer a sua interpretação.
0: Exatamente.
1: E por isso, eu às vezes nos concertos gosto de contar, mas ao mesmo tempo gosto de deixar aquele mistério para a pessoa poder fazer a sua própria interpretação.
0: Já te aconteceu isso? Alguém ir ter contigo e atribuir um significado à música que não foi aquele que tu tiveste quando escreveste?
1: Nunca, ou seja, contam muitas histórias, mas por exemplo, com As Portas do Sol é uma canção que fala de uma relação que acabou nas ruas de Lisboa e é uma canção que é tocada em muitos casamentos, sabes? E é uma canção de amor de muitos casais e eu fico tipo, olha que bom, também que isto foi para desta maneira.
0: Agora vamos aqui espreitar a playlist de Danilo, quer saber o que é que andas a ouvir?
1: O que é que eu ando a ouvir? Olha, agora saiu um novo disco, eu não sei se tu conheces, mas da Macy Peters, que eu gosto muito dela, é uma cantora britânica. Pronto, ando a ouvir muito. Também ando a ouvir muitas pop girlies, Olivia Rodrigo, Gracie Abrams, que agora vai toda a gente lançar discos, eu estou muito entusiasmada. A Ariana Grande também vai lançar um disco. Também agora ando a ouvir muito aquela música do Elton John, sabes?
0: Qual?
1: The Beach Is Back.
0: Ok.
1: Acho que é assim que se chama. Porque estava a ver uma série no outro dia que esta canção era assim um momento muito importante da série. Eu ouvi aquilo e fiquei tipo, está certa música épica. Então ando a ouvir constantemente esta canção. Não sei, sei lá, tanta coisa.
0: Muita coisa, muita coisa. Canção é que tu gostavas de ter escrito?
1: Talvez tipo A Paixão.
0: A Paixão do Rui Veloso?
1: Sim.
0: Ah, que giro.
1: Gostava de ter escrito essa, acho que é tipo.
0: Que giro.
1: Daquelas canções.
0: Boa. Agora podes aproveitar para fazer aqui publicidade a alguém. Há alguém que tu conheças que já merecesse ser conhecido das pessoas?
1: Sem dúvida. Tenho aqui logo uma pessoa na cabeça.
0: Diz-me.
1: A Elisa.
0: Sim, nós tocamos Elisa.
1: Exato.
0: Nós tocamos.
1: Eu acho que a Elisa é das cantoras mais incríveis que nós temos no nosso país. Foi logo a primeira pessoa que me veio à cabeça. E ela merece muito. Acho que ela merece muito. Canta maravilhosamente bem. Tem trabalhado muito também e eu sou fã dela. Eu cada vez que vou a um concerto dela digo-lhe, sou tua fã, tu és a Adele portuguesa. E acho que ela vai. Acho que as pessoas já a conhecem, mas acho que ela vai chegar ainda há muitos sítios.
0: Boa. Estamos a fazer aqui a torcer pela Elisa.
1: Pois não digas que eu não gosto de ti. Ela, se tiver a ouvir isto, pois não digas que eu não gosto de ti.
0: E nós fazemos a nossa parte, nós tocamos Elisa aqui na Renascença. O que é que a Nena de 12 anos que escrevia canções no quarto diria à Nena de agora? Que vai estrear-se no palco do Rock in Rio.
1: Ai, diria tanta coisa. Olha, ainda agora tivemos o The Voice Kids a final. E eu acho que, eu às vezes, tipo, sendo-me ali naquela cadeira do The Voice, e tipo, como assim está a acontecer? Eu acho que nunca a criança que eu era iria saber que isto ia acontecer um dia. E sei lá, é tipo, eu fico sempre a achar, tipo, não é possível. Estamos mesmo aqui,
0: a
1: ou
0: sério?
1: Não?
0: Ainda pensas isso?
1: Penso muito. Giro. E acho que é bom também manter esta coisa em mente.
0: Os pés no chão também, não é?
1: Sim. Não sei, estou só muito agradecida e estou muito, muito feliz que as pessoas lá em casa e na rádio, em todo o lado, queiram ouvir um bocadinho as minhas músicas e pronto, fico muito feliz.
0: As tuas músicas são muito especiais, porque são muito próximas, falam uma linguagem que toda a gente entende.
1: Sentes isso?
0: Sinto, claramente. É uma linguagem que as pessoas entendem e que reflete observações e sentimentos do dia a dia. Dá-me ideia que tu andas sempre a escrever coisas, não?
1: Sim, e aponto muitas ideias, tipo, tenho muitas ideias, aponto logo, também leio muita poesia e pronto, e as coisas... Estou muito atenta ao que é que vai mesmo acontecendo no dia-a-dia e que eu fico tipo, ai, isso é mesmo engraçado. Sabes, ainda há bocado estávamos a falar sobre que está muito calor agora neste momento. E eu estava tipo, ah, isto é aquele momento do ano em que nós já estamos a andar no passeio e escolhemos o lado para irmos à sombra, da sabes, sombra. Do passeio. E são tipo simples coisas como essas que eu penso, tipo, isto é ótimo para fazer parte de uma canção, porque é uma coisa muito relatable, sabes? Pronto, e aponto
0: e vais apontando.
1: Ideias que às vezes são um bocado estranhas.
0: Ou seja, pode sair daqui uma música depois de sair deste estúdio.
1: Exatamente.
0: Nero, olha, muito obrigado, foi um gosto ter-te aqui.
1: Obrigada.
0: E bom concerto, dia 20 de junho, primeiro dia do Rock in Rio Lisboa.
1: Exatamente, apareça.
0: E uma mensagem para os fãs. Ainda não sabes a hora, não é? Ainda não sabes.
1: Não sei a hora, eu estou a assumir, pode ser durante o dia, mas logo vemos.
0: Ok.
1: Uma mensagem para os fãs. Venham, apareçam. Se não for por mim, é por outros artistas portugueses que vão lá estar e outros internacionais. Acho que vai ser um dia super, super completo e com muito boa música, boa companhia. E pronto, é o Rock in Rio. Quem é que não gosta
0: exatamente.
1: Do Rock in Rio?
0: E é um dia muito familiar, é o dia mais familiar deste cartaz. Muito bem, olha, vamos sair com O Amor Existe, pode ser?
1: Boa.
0: Vai, tá lá. O Amor Existe é a Nena na Renascença. Vivem.

O Amor Existe é a música nova da Nena. Foi minha convidada esta tarde a propósito do concerto no Rock in Rio Lisboa. Está quase, falta menos de um mês. Entre outras coisas, ficámos a saber que a primeira vez que a Nena foi ao Rock in Rio foi para ver a Miley Cyrus. E eu fiquei com vontade de ouvir a Miley. Portanto, aqui está Wrecking Ball na Renascença.

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16: Muito boa noite, são 8 horas, 7 nos Açores. Vamos aos destaques desta edição.
17: Liga dos Campeões, está a ser discutida a final da Liga dos Campeões nos penaltis. Rezar pela paz é missão e profecia e todos podem fazer a sua parte. Alerta o Papa Leão XIV. Liga dos Campeões, o Paris Saint-Germain, Arsenal, acabou o tempo regulamentar e o prolongamento empatado a uma bola, com golos de Dembélé, que marcou um penalti, e gol de Havertz para o Arsenal. A decisão na Puskás Arena em Budapeste está a surgir nos penaltis. Acaba de falhar o Arsenal e o vencedor da Liga dos Campeões é o Paris Saint-Germain. Luís Montenegro desvaloriza o facto de Pedro Passos Coelho não votar hoje nas diretas do PSD. É menos um voto, diz o líder social-democrata, que é candidato único à liderança do partido, que acusa a comunicação social de querer desviar atenções para epifenómenos. Interrogado sobre as sondagens que dão a AD atrás do PS, Montenegro desvaloriza, lembra que as sondagens já no passado nunca lhe foram vantajosas.
18: Eu estou aqui numa eleição que é a terceira em termos de exercício da presidência do PSD. Não sei se já repararam, mas eu nunca tive boas sondagens. Os senhores jornalistas e comentadores das televisões disseram sempre que o Montenegro não descola, o PSD não descola, o PSD está sempre por baixo. A verdade é que eu fui a votos duas vezes e ganhei as duas vezes.
16: O líder do PSD. Marcelo Rebelo de Sousa vai cumprir a promessa. Amanhã vai participar na campanha de recolha de alimentos do Banco Alimentar contra a Fome. A ideia, diz, é estimular a

0: na concordância. Provavelmente é uma perspectiva, enfim, já superada pelo tempo, mas temos que ter consciência de que do que nós estamos a falar tem implicações tais, é de um nível tal, é de uma tal dimensão, que não pode não ser todo em conjunto, que haja uma concomitância, que haja um acordo, que haja um pacto, não sei o quê, mas que todos têm que estar sintonizados pelo menos num ponto. É o enobrecimento do trabalho e é o enobrecimento do trabalhador.
1: O Patriarca de Lisboa, em declarações à jornalista Ana Catarina André, na Festa da Família, que decorre no Parque Dom Carlos I, nas Caldas da Rainha. Mesmo neste tempo de tensão e de conflito, rezar pela paz é missão e profecia, e todos podem fazer a sua parte. Alerta feito esta tarde pelo Papa Leão XIV, nos Jardins do Vaticano, após a recitação do Terço pela Paz.
2: Anche in questo tempo di tensioni e conflitti, la pace diventa possibile quando si vuole ascoltare il grido di chi ne è privato. Bambini innocenti, madri e padri angosciati, prigionieri maltrattati, profughi, persone sofferenti di ogni età. Tutti costoro hanno sulle labbra una sola parola, pace.
1: O Papa Leão XIV, que fez uma transmissão em ligação direta com 19 santuários e igrejas em todo o mundo, incluindo o Santuário de Fátima, nesta recitação do Terço pela Paz. Sou João Cunha, estou de volta de novo às 21.
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7: Está com a Renascença. Boa viagem. Bom regresso a casa. Eu sou o José Coimbra, agora com a Pink.

Nada a perder, é o David Fonseca nas Nascença. 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

0: Sara Correia, Quero é Viver, está com a Renascença. Daqui a pouco, Luís Capaldi, Wish You the Best.
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Está quase a chegar o Festival Jardins do Marquês, em Oeiras, de 26 de junho a 8 de julho, com Stranglers, Dino Santiago, Mayra Andrade e muito, muito mais. A Renascença é a rádio oficial, pode saber tudo no nosso site. Agora, Stuck With You, Ariana Grande e Justin Bieber.

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8: Bem-vindos ao programa Exigências. Temos um ouvinte em linha.
9: Sou uma pessoa simples. 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
13: 9h08 nos Açores. 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Boa noite.
14: Boa noite. Pelo segundo ano consecutivo, o Paris Saint-Germain venceu a Liga dos Campeões. Patriarca de Lisboa alerta para a atual crise na família, que considera uma das grandes feridas da sociedade contemporânea. Paris Saint-Germain e Arsenal precisaram de ir às grandes penalidades para decidir a final da Liga dos Campeões, depois de um empate a uma bola no tempo regulamentar e no prolongamento no Puskás Arena, em Budapeste. O PSG conseguiu a vitória após as grandes penalidades por 4-3. Desta forma, os portugueses João Neves, Nuno Mendes, Gonçalo Ramos, Vitinha, que foi eleito homem do jogo, e Luís Campos, o diretor desportivo do PSG, são mais uma vez bicampeões europeus. Luís Montenegro garante um PSD unido e imperturbável a ruídos. O presidente social-democrata votou esta tarde para as internas no partido em Espinho e desvalorizou o facto de Pedro Passos Coelho não votar nestas diretas.
15: Olha, vou ter menos um voto, mas é a vida, não é? Portanto, tirando isso, creio que o partido está coeso, unido, focado e imperturbável face a ruídos que são ruídos menores, face àquilo que é a grandeza da nossa missão. Eu estou aqui para governar o país, eu estou aqui para conduzir este partido, a ser um partido liderante, maioritário, a ser um partido com vocação de servir o povo português.
14: Nestas diretas no PSD ainda se contam os votos, faltam apurar cerca de 4 mil votos dos 18 mil militantes que votaram para reeleger Luís Montenegro para o novo mandato como presidente do PSD. Há dois anos, Montenegro foi eleito com 97% dos votos, a abstenção rondou os 60%. Duarte Moral, assessor do PS detido no âmbito da Operação Emergente, foi suspenso de funções. Em Rezende, o secretário-geral socialista assumiu esta manhã que são informações que prejudicam a imagem do partido. Já Luís Carneiro lembrou, no entanto, que por sua iniciativa foi criado um código de ética que vai ser aplicado a todos os que têm responsabilidade no PS.
1: A medida determinada pela juíza, pela informação que recebemos do seu representante, que comunicou ao administrador do Partido Socialista, é de que o suspendeu de funções e, portanto, essa questão está resolvida. Eu quero é aproveitar para dizer que nós iremos avançar com um conjunto de medidas que foram aprovadas no Congresso e têm que ver com a criação de um código de ética.
14: José Luís Carneiro admitiu ainda que o partido terá de avaliar se foi ou não posto em causa o interesse do próprio PS enquanto instituição nacional.

0: improviso. O primeiro-ministro libanês denunciou hoje o que diz ser a escalada perigosa em sem precedentes de Israel, que está a avançar no sul do país e a realizar grandes ataques aéreos. Numa intervenção transmitida pela televisão libanesa, apelou ainda a um cessar-fogo imediato. Sou o João Cunha, estou de volta de novo às 10.
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3: É isso mesmo, e que bom que está por aí. Estamos juntos até às 11, altura em que começa o Música PT com o Carlos Bastos. Já lhe vou dizer quem é o convidado de hoje. Para já, temos Susana Félix e Mark Hammer para ouvir. Bom fim de semana.

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Está comigo Sónia Santos. Eu espero que muitíssimo bem, que esteja a passar um excelente fim de semana. Estamos juntos até às 11, como lhe dizia há pouco, é a altura em que começa o Música PT. É sempre assim, aos sábados, entre as 11 e a meia-noite. O domínio é português. Convidado de hoje, do Carlos Bastos, Ivo Lucas. Portanto, conversa a não perder. Claro que até lá há outras músicas, boas músicas também, para ouvir aqui na Renascença. Para já, Tom Walker. Deixe-se ficar. Boa noite.

0: Depois de Anastasia, não tarda nada. Seguidinhos temos Vizinhos, Sabrina Carpenter e os 4:30. Bom fim de semana.
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Boa noite, esta é a Renascença, sempre, nunca igual, tal como a quantia do grandioso jogo da mala, não é? 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

0: Billie Eilish na Renascença,
1: sempre, nunca igual e sempre Rock in Rio Lisboa. Está quase aí a edição deste ano, dias 20, 21, 27 e 28 de junho no Parque Tejo. A Renascença volta a ser rádio oficial. Não sei se já se percebeu que há um palco Renascença no Rock in Rio com o José Coimbra. É aqui mesmo neste estúdio, aos sábados entre as 7h30 da tarde e as 8, com notícias do festival, conversas com músicos ou que já passaram ou que vão passar pelo Rock in Rio Lisboa. Há pouquinho a conversa foi com a Nena. A convidada deste sábado foi Nena. É uma conversa que, se não ouviu, pode ouvir agora em podcast ou em rr.pt. Mas pronto, a nota, o resumo é este: palco Renascença no Rock in Rio com José Coimbra, 7h30 da tarde, 8 aos sábados, ou lá está, sempre que quiser, em podcast ou no site da Renascença.

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19: 10 horas, 9 nos Açores. As notícias na Renascença. Estes são os destaques. Boa noite.
20: Boa noite. O Bloco apela à mobilização para a greve geral da próxima semana e Patriarca insiste na necessidade de enobrecimento do trabalho e dos trabalhadores. Em resposta à Passos Coelho, Montenegro diz que PSD é imperturbável face a ruídos menores. O coordenador do Bloco de Esquerda apelou hoje à mobilização dos trabalhadores, sindicalizados ou não, para a greve geral da próxima quarta-feira e defendeu uma estratégia unitária, não sectária, para a elaboração de um Código de Trabalho alternativo. José Manuel de Pureza fez estas declarações durante uma ação na Feira do Livro de Lisboa, depois de uma reunião da Mesa Nacional do Bloco de Esquerda. E o Patriarca insiste na necessidade de enobrecimento do trabalho e dos trabalhadores. Questionado pela Renascença sobre a greve geral da próxima semana contra as alterações à lei laboral, Dom Rui Valério volta a lembrar a importância da via do diálogo.
21: Eu creio que a solução tem que ser encontrada no acordo, no diálogo, na concordância. Provavelmente é uma perspectiva, enfim, já superada pelo tempo, mas temos que ter consciência de que do que nós estamos a falar tem implicações tais, é de um nível tal, é de uma tal dimensão, que não pode não ser todo em conjunto, que haja uma concomitância, que haja um acordo, que haja um pacto, não sei o quê, mas que todos têm que estar sintonizados pelo menos num ponto. É o enobrecimento do trabalho e é o enobrecimento do trabalhador.
20: O Patriarca, em declarações à jornalista Ana Catarina André, na Festa da Família, que decorre no Parque Dom Carlos I, nas Caldas da Rainha. E Luís Montenegro desvaloriza o facto de Pedro Passos Coelho não ter votado hoje nas diretas do PSD, referindo que o partido é imperturbável ao que diz serem ruídos menores. Interrogado sobre sondagens que dão a AD atrás do PS, Montenegro desvaloriza, lembra que essas sondagens, no passado, nunca lhe foram vantajosas.
1: Eu estou aqui numa eleição que é a terceira em termos de exercício da presidência do PSD. Não sei se já repararam, mas eu nunca tive boas sondagens. Os senhores jornalistas e comentadores das televisões disseram sempre que o Montenegro não descola, o PSD não descola, o PSD está sempre por baixo. A verdade é que eu fui a votos duas vezes e ganhei as duas vezes.
20: Luís Montenegro, líder do PSD. O Instituto da Segurança Social fechou um lar clandestino em Lagamessas, no distrito de Setúbal. Por falta de condições higiênicas, de salubridade e de segurança, o lar albergava 11 idosos, 10 foram entregues a familiares, um foi encaminhado para uma instituição de saúde. O Instituto de Segurança Social indica que o encerramento é consequência de uma ação de fiscalização e que desde o início do ano foram já encerrados 7 lares clandestinos. O Governo destinou 4,5 milhões de euros para desmilitarizar o campo de tiro de Alcochete, o local previsto para a construção do novo aeroporto de Lisboa. O valor foi aprovado em Conselho de Ministros e há uma condição necessária para avançar com o aeroporto Luís de Camões. Paris Saint-Germain e Arsenal precisaram de ir a grandes penalidades para decidir a final da Liga dos Campeões. Empataram uma bola no tempo regulamentar e no prolongamento também, e só nas grandes

Sou a Sónia Santos, estamos juntos até às 11, altura em que começa o Música PT com o Carlos Bastos, uma hora onde o domínio é português, é sempre assim aos sábados, entre as 11 e a meia-noite. Convidado hoje, Ivo Lucas. Sempre, nunca igual, Renascença, ouvemos agora Taylor Swift.

0: comigo.
1: Nena foi a convidada de hoje do José Coimbra no palco Renascença no Rock in Rio, sempre aos sábados entre as 7:30 da tarde e as 8, com notícias do festival e conversas com músicos ou que já passaram ou que vão passar pela edição deste ano do Rock in Rio Lisboa. Pode ouvir a conversa de novo, se quiseres, em rr.pt ou nas plataformas habituais de podcast. Já a seguir, Íñigo Quintero.
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2: E já chama. Eu gosto deste som assim, a chamar. É o som para chamar a felicidade de alguém aqui para o grandioso jogo da mala. Bom dia.
3: Bom dia.
2: O meu nome é Dina Isabel e eu estou a ligar do grandioso jogo da mala. Como estás? É mesmo a sério. Mesmo a sério. Está tudo preparado. Como é que te chamas?
3: Filipa Esteves.
2: Filipa, está tudo preparado para este ser um dia especial?
3: Sim!
2: Boa! Eu gosto é de entusiasmo. Filipa, a partir deste momento, preciso que me digas, em euros, quanto está no jogo da mala? 10 segundos a partir de agora.
3: 21.111 euros.
2: Não ouvi que isto está muito alto aqui, tens que dizer outra vez.
3: 21.111 euros.
2: Está certo!
3: Oh meu Deus, não estou a acreditar!
2: Oh Filipa, acredita que é verdade! Quer dizer, já é um dia a começar diferente!
3: Oh meu Deus! Oh,
2: 21.111 euros que são teus! Já sabes mais ou menos qual é o destino deste dinheiro, não?
3: Sim, eu vou casar este ano!
2: Ai, que
3: então
2: máximo.
3: Ajuda muito!
2: Claro que sim! Já tens a lua de mel?
3: Sim, já está tudo marcado.
2: Não interessa, mas isto é tudo um dinheirão para se casar, vai ser o máximo. Filipa, duplamente parabéns pelo casamento que há de vir.
3: Obrigada.
2: E por esta quantia, beijinhos.
3: Obrigada.
2: Quer dizer que eu gosto.
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0: Uma delícia a reação da Filipa Esteves, que foi a vencedora da 100ª edição do grandioso Jogo da Mala. 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

Boa noite, está com a Renascença, sempre, nunca igual. Eu sou a Sónia Santos, já a seguir à música PT com o Carlos Bastos, convidado Ivo Lucas. Nós temos encontro marcado para amanhã, às 9 da noite. Bom fim de semana.

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12: 11 horas no continente e na Madeira, 10 nos Açores. Vai conhecer os títulos em destaque nesta edição. Boa noite.
13: Boa noite. Luís Montenegro foi reeleito líder do PSD em eleições que tiveram 73% de abstenção. Patriarca de Lisboa insiste na necessidade de enobrecimento do trabalho e dos trabalhadores. Ficaram em liberdade 10 dos 14 detidos na Operação Águas Turvas, que investigam um alegado esquema de corrupção na empresa municipal Águas de Gaia. De acordo com a agência Lusa, o juiz de instrução criminal do Porto determinou a libertação dos 10 arguidos, a quem o Ministério Público não promoveu a prisão preventiva. Os outros 4 visados continuam detidos. As medidas de coação devem ser conhecidas no início da próxima semana. Com menos votos e uma taxa de abstenção superior, Luís Montenegro foi reeleito líder do PSD este sábado para o terceiro mandato, com 94,8% dos votos. Num vídeo que gravou para as redes sociais do PSD, o líder do partido agradece aos militantes e promete trabalhar para não defraudar as expectativas. Marela Pires.
14: Durante o próximo mandato à frente do PSD, por mais 2 anos, Montenegro agradece aos militantes esta vitória, mas não tem grandes motivos para estar satisfeito, até porque Luís Montenegro teve menos votos do que há 2 anos e, desta vez, a taxa de abstenção subiu e muito. Montenegro foi reeleito com 94,8% dos votos para um terceiro mandato. Há 2 anos esteve perto de 98%. Este sábado, 73% dos mais de 56 mil militantes com direito de voto decidiram ficar em casa. Os votos brancos e nulos também aumentaram. 794 militantes, num universo de pouco mais de 15 mil, não quiseram votar este sábado em Luís Montenegro. Na mensagem aos militantes, que está nas redes sociais do PSD, Montenegro promete muito trabalho no futuro para fazer do país um Portugal maior. É o slogan da moção que leva ao Congresso do PSD no próximo mês, entre no dia 20 e 21 de junho.
12: A jornalista Manuela Pires com o essencial desta eleição de Luís Montenegro, reeleito então líder do PSD. A Direção Nacional do PS remete para a Federação de Lisboa a decisão sobre a manutenção ou não da confiança política nos 2 vereadores socialistas na autarquia da capital, Sérgio Sintra e Carla Madeira, que foram constituídos arguídos no âmbito da Operação Emergente, em causa de alegados favorecimentos na contratação de militantes socialistas e adjudicação direta de serviços em empresas ligadas ao partido entre os anos de 2016 e 2022. José Luís Carneiro, secretário-geral do PS, reconhece a necessidade de validar as consequências da Operação Emergente.
15: Neste caso, poderá mesmo haver lugar a termos de avaliar também se foi ou não posto em causa o interesse do próprio Partido Socialista enquanto instituição nacional.
12: José Luís Carneiro de visita à Feira da Cereja em Rezende. Marcelo Rebelo de Sousa vai cumprir a promessa. Amanhã vai participar na campanha de recolha de alimentos do Banco Alimentar contra a Fome. A ideia, diz, é estimular a participação de outros voluntários.
3: No período de maior intensidade, que é a partir de meio da tarde, lá estarei. Eu acho que o voluntariado é essencial e é uma riqueza desta campanha dos bancos alimentares. O número de voluntários que já arrancaram e durante todo o fim de semana tentarão que o resultado seja igual, se possível superior, ao do ano passado.
12: O ex-presidente Marcelo Rebelo de Sousa, em declarações ao jornalista Pedro Mesquita. O patriarca de Lisboa insiste na necessidade de enobrecimento do trabalho e dos trabalhadores. Questionado pela Renascença sobre a greve geral da próxima semana contra as alterações à lei laboral, Dom Rui Valério voltou a lembrar a importância da via do diálogo.
6: Eu creio que a solução tem que ser encontrada no acordo.

0: Parte. Alerta feita pelo Papa Leão XIV nos Jardins do Vaticano este sábado, depois da recitação do Terço pela Paz.
1: Mesmo neste tempo de tensão e conflito, a paz torna-se possível quando estamos dispostos a ouvir o clamor daqueles que dela são privados. Crianças inocentes, mães e pais angustiados, prisioneiros maltratados, refugiados, pessoas que sofrem de todas as idades. Todos eles têm uma única palavra nos lábios. Paz.
0: Pace. O Papa Leão XIV, que fez uma transmissão em ligação direta com 19 santuários e igrejas em todo o mundo, incluindo o Santuário de Fátima, nesta recitação do Terço pela Paz. A fechar o futebol, Liga dos Campeões, o Paris Saint-Germain e o Arsenal precisaram de ir às grandes penalidades para decidir a final da Liga dos Campeões. Empataram uma bola no tempo regulamentar e no prolongamento. Nas grandes penalidades, os franceses lá conseguiram a vitória por 4-3.
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5: Olá, boa noite, bom fim de semana. Eu sou Carlos Barça, ainda bem que pôde vir. Está a começar mais um Música PT, só falta saber quem é o meu convidado hoje.
6: Nasceu em Vila Franca de Xira, a 31 de agosto de 1990, e tem vindo a destacar-se como ator, cantor e compositor. Desde cedo, demonstrou uma grande paixão pela música, ingressando no conservatório ainda criança, onde aprendeu piano, guitarra, viola e saxofone. Aos 16 anos, começou a explorar a guitarra de forma autodidata, motivado por uma serenata especial. A representação entrou na sua vida de forma natural, através do teatro escolar e mais tarde, por acaso, num casting para Os Morangos com Açúcar. A partir daí, somou participações em novelas e filmes, destacando-se em várias produções televisivas. Um bom exemplo foi a participação na terceira edição da Máscara na SIC, onde foi o vencedor. Já lançou vários temas de sucesso, já participou no Festival da Canção e agora tem um novo single, Deixa Arder. O Ivo Lucas é o convidado do Carlos Bastos no Música PT.
5: E está cá o Ivo Lucas hoje. Olá, Ivo.
7: Olá.
5: Bem-vindo.
7: Muito obrigado por me receberem.
5: Estava combinado há muito tempo. Chegou o dia, finalmente. Estás preparado? São perguntas difíceis.
7: É, caralho, não estou preparado.
5: Faz embora. Queres começar? Vamos começar por Vila Franca de Xira.
7: Sim. Vila Franca de Xira. É muito perto de onde eu cresci. Aliás, sim, eu nasci no Hospital de Vila Franca de Xira. Depois, até aos meus 2 anos, vivi em casa. Parece que dizer em casa dos meus pais e parece que depois viver sozinho, mas não. Vivi com os meus pais na Póvoa de Santiria, mas aos 2 anos mudei-me então para os Casais Novos, uma aldeia muito pequenina ao lado de Alenquer, que pertence à Vila Franca de Xira, obviamente, e foi lá que fiz a minha vida toda e que guardo muito, muito boas lembranças.
5: Guardas?
7: Guardo. Principalmente coisas que eu não tenho ido tantas vezes quanto eu gostava por agenda.
5: Pois a vida continua. A vida continua, exatamente.
7: Não tenho tantas vezes quanto eu gostava onde eu cresci, mas quando eu volto há sempre alguma coisa que fez parte da minha infância e que de repente está fechado. Já não existe.
5: Já não.
7: Okay. Hoje em dia é uma loja de não sei do quê. Hoje em dia. E então aquilo dá-me assim aquela nostalgia meio triste de epá, estou a ficar velho.
5: E está aqui perto.
7: E está aqui perto.
5: Nem sequer é um interior esquecido e gosta de precisar.
7: Não, na minha altura era. Na minha altura, serão os anos 90. Vir a Lisboa era uma,
5: sim,
7: era uma coisa, sim, era uma coisa. Vir de lá, que hoje em dia são 35 minutos, mas na altura era muito diferente.
5: Mesmo diz o Ivo, parece que bem, do alto dos meus 60 anos, epa, era outro mundo.
7: Pois é, que peso de repente, não é? É verdade.
5: Fizeste a secundária onde? Alenquer?
7: Fiz a secundária em Alenquer, não terminei porque...
5: Sim, já lá.
7: Ok. Fiz ensino primário nos Casais Novos. Aliás, se os Casais Novos já é pequenino, há uma rua chamada Passinha. E é onde era a minha escola, a escola do Passinha. E depois fiz todo o meu ensino básico em Alenquer e o início do secundário também, tudo lá.
5: O que é que se fazia fora da escola? Para além de tocares era o quê?
7: Não era muito mais para além disso. Eu fiz muito desporto, jogava futebol, jogava basquete, ténis e ia para a piscina no verão com os meus
5: Mas
7: amigos.
5: Mas tudo na escola?
7: Não.

0: na escola, quando estava fora, não havia assim muito para fazer, era ir ficar sentado numa paragem de autocarro, a conversar uns com os outros e só estar a olhar. Não havia muito para fazer.
1: Mas tinhas ainda assim um grupo mais ou menos porreiro, ou não?
0: Sim.
1: Tinha... Não era só um ou dois?
0: Não. Éramos vários. Aliás, eu hoje tenho 35 anos e o meu grupo de amigos... é o mesmo grupo desde os meus 12 anos. Nós estávamos sempre juntos, estávamos na mesma escola, diferença de idades, mas estávamos sempre juntos. E na escola, por acaso, sempre tive um grupinho ou outro, mas vamos mudando, não é? Depois é aquela fase em que sofremos de bullying de um grupo, depois vamos sofrer de bullying do outro, depois vamos ao outro.
1: Faz parte,
0: exatamente, faz parte.
1: E eles fizeram o mesmo caminho que tu? Muitos deles vieram para Lisboa?
0: Hoje sim. Foi mais quando vieram estudar, mas viviam em Alenquer na mesma. Eu fui o único que aos 17 anos saí de Alenquer e vim para Lisboa. Sim. Com uma mochila às costas.
1: E vamos embora, atrás de um sonho. Tu tocavas piano?
0: Sim.
1: Guitarra, saxofone? Tu já experimentavas isto tudo?
0: Estou a gostar de onde é que isto vai ficar aqui.
1: Tu já tinhas essa vontade de experimentar? Ou os teus pais é que foram pondo aquilo à frente?
0: Bom, isto é assim. Eu venho de uma família de músicos. O meu avô é o Vítor Gomes, dos Gatos Negros, o rei do rock dos anos 60. Então eu cresci numa casa de músicos. A minha irmã também canta. A minha família toda, da parte da minha mãe, está tudo ligado à música, ou são maestros, ou cantores, ou músicos, pianistas, bateristas, seja o que for. Então eu sempre cresci nisso. Nunca pensei seguir música. Hoje em dia, obviamente, olho para trás e percebo que isto já estava definidíssimo desde sempre.
1: Há muita gente que sabe e que toca e que depois chega outro caminho completamente diferente.
0: Mas para mim, eu hoje vejo coisas que eu fazia quando era mais novo, tipo, claro que isto era aquilo que tu ias fazer. Mas eu só me apercebi da minha aptidão para a música quando eu comecei a ter... Nós na escola primária tínhamos aulas de flauta, que é a iniciação à música, e o professor de música chamou os meus pais à escola para dizer que eu tinha uma aptidão um bocadinho fora do normal para um miúdo de 7 anos. Foram que eu apanhava muito rápido as notas e conseguia... pronto, estava um bocadinho à frente. E aconselhou-me a ter aulas de piano. Eu fui então ter aulas de piano e ao final de 3 meses, talvez 2 meses, o professor de música de piano chamou também os meus pais. De repente, os meus pais eram chamados a todas as escolas. Chamou os meus pais para lhes dizer que eu também tinha uma aptidão um bocadinho especial. E então queria propor-me para provas no conservatório. Acabei por ter mais um tempo de aulas e tive aulas no conservatório. Fiz as provas no conservatório, entrei e não fui. Porque afinal queria era jogar à bola e desisti da música. Não sei quantos anos depois.
1: E não tinhas 10 anos ainda.
0: Aos 10 anos já. Passaram-se aqui alguns aninhos, passaram aqui algumas coisas. Depois eu da flauta para o piano ainda tive ali um ano sem fazer nada para depois começar as aulas de piano no ano a seguir. Ou seja, foi aqui uma janela entre os 9 e 10 anos. Não quis sequer ligar-me ao conservatório nem nada do género. E não quis saber mais da música. E quando eu percebo realmente na minha vida que a música tinha que estar presente foi quando eu tive o meu primeiro grande amor.
1: Certo.
0: Parecia agora o José Cid.
1: Certo. Mas
0: quando tive o meu primeiro grande amor...
1: Conta a história.
0: Pronto. O meu primeiro grande amor, eu queria conquistá-la. E pronto, romântico como eu sou, queria fazer uma serenata. Se eu só sabia tocar piano, eu não podia levar um piano para a escola.
1: Problema.
0: Era um problema. Então pensei, eu vou aprender a tocar guitarra. Como? Não sei. Vou pedir uma guitarra emprestada e vou ouvir músicas e ver vídeos e ver como é que isto se toca. Aprendi, porque eu queria aprender a More Than Words, dos Extreme, música mais romântica de sempre. Aprendi, demorei ali 3 meses, 4 meses a aprender a música. Aprendi para depois fazer uma serenata. E quando percebi o poder de uma serenata, eu pensei, isto é muito giro.
1: E aprendeste porque já havia YouTube.
0: Já havia ali,
1: não, seja, era muito mais difícil.
0: Já havia alguns videozinhos do How to Play, não sei o quê. Eu via ali algumas coisinhas. Senão era ainda muito mais difícil. Assim.
1: Correu bem ou não?
0: Eu acabei de tocar e ela disse, que querido, mas eu vou ter com o meu namorado agora. E pronto. Mas pronto, hoje em dia estou aqui na Renascença a falar sobre música.
1: E ainda sabes tocar?
0: O More Than Words. Sim, perfeitamente. Ainda guardo, com uma mágoa, mas guardo.
1: Tu depois, aos 17, pá, decididamente tens de largar a escola. Agora olhando para trás, como é que foi? Diz-me. Foi coragem? Foi teimosia? Foi simplesmente perceberes que se calhar não encaixavas bem neste modelo de escola e querias seguir o teu caminho, outra coisa? O que é que foi?
0: Sim, eu acho não, eu sei que foi isso. Eu na altura, eu chumbei por faltas e não para ir para outro sítio. Não, eu chumbava por faltas e as faltas que eu tinha era porque os meus colegas estavam a ter aulas na sala de aula e eu estava do lado de fora junto ao vidro a tocar guitarra. Porque eu queria era tocar e queria era fazer música e tinha a cabeça muito mais virada para as artes. Já tinha feito também teatro na escola e era oportunista das peças. Isto é um percurso normal, normalmente, dentro desta área. E eu tinha um diretor de escola no secundário, que ainda hoje guardo com muito carinho, Pedro Folgado, que me chamou e aos meus pais ao gabinete e que disse: o Ivo é um ótimo aluno, porque eu tinha boas notas, estive no quadro de mérito várias vezes, mas o Ivo não quer estar aqui. Isto não é para ele e vamos descobrir outro tipo de ensino para ele, algo ligado às artes. E por acaso, no meio disto tudo, surgiu a oportunidade de eu fazer um casting, na brincadeira, para mim, muito aleatório, para os Morangos com Açúcar. E claro, de repente, quando isto tudo começa a acontecer, eu fico e estou dentro deste universo, eu percebo, tipo, okay, a minha vida é esta. Eu estou muito mais ligado para aqui, porque não me identificava com nada do que eu estava. Não há um certo nem há um errado. Só não era o certo para mim.
1: E os teus pais perceberam? Meus e pais, apoiaram-te?
0: A 100%. Os meus pais já vinham também da minha irmã. Também já tinha. Minha irmã ganhou o Bravo Bravíssimo em 1996, 7, agora não sei.
1: Sim, por aí.
0: Não quero estar a dizer alguma coisa. Foi representar Portugal, a Itália, com o Bravo Bravíssimo. Ganhou não sei quantos festivais de música locais por aqui. Lançou álbuns, teve bastante sucesso ali numa fase em que eu também estava a começar a aparecer no mercado. E então os meus pais já estavam completamente ambientados. E aliás,
1: o pai da minha mãe. São dois!
0: Sim, e o pai da minha mãe, sendo Vítor Gomes, era impossível eles meterem-me algum travão. Quer dizer, é o que faz feliz? Vai.
1: Está cá o Ivo Lucas, andamos aqui a passear pela infância, já um bocadinho pela música e também por estas decisões arriscadas. A seguir falamos da representação e falamos dos Morangos também. O Ivo Lucas.

0: O Ivo Lucas está cá hoje. Curiosamente, Ivo, a representação aparece um bocadinho por acaso. Foi mesmo daqueles momentos de... Ah, já que aqui estou...
1: Sim, foi exatamente um desses casos. Ou seja, eu tinha uma namorada nessa altura que teve a oportunidade de fazer o casting para os Morangos. Ela precisava de passar o texto com alguém e passava comigo. Ou seja, eu ajudava a decorar o texto. Acompanhei-a porque, como estava em Alenquer, para o meu pai me dar boleia para Lisboa, porque eu queria ir aos Saldos do Colombo. Mas a forma que eu arranjei de me dar uma boleia, sem ser uma questão consumista, foi eu vou fazer um casting, que eu não ia fazer, era ela que ia fazer. Então ele levou-nos para Lisboa e no momento de fazer o casting, quando vem na Rosa Araújo, na antiga NBP, quando vem à recepção chamá-la, ela diz: eu não quero fazer, não vou, mas vamos embora, não quero fazer. Eu: ok, claro que sim, não vamos estar a brigar, que seria, vamos embora. E quem estava na altura a avaliar e a chamar os candidatos virou-se para mim e disse: parece aquelas coisas, assim, tu não queres fazer? E eu pensei: pá, por que não?
0: Agora já aqui estou.
1: Estou aqui, não perco nada. Sei o texto porque passei isto não sei quantas vezes para ajudá-la. Vou fazer. E o resto é história.
0: E mudou-te a vida completamente?
1: Sim, sim.
0: Fizeste menos compras nesse dia?
1: Não fiz.
0: Já não fizeste. Disseram-te logo?
1: Não.
0: Depois ligamos, depois dizemos.
1: Sim, foi. Ok, está o registro. Perguntaram-me os meus dados todos, tudo normal. Fui para casa e acho que foi no final dessa semana. Eu estava no meio de uma aula... Acaso acho que nunca contei isto. Estava no meio de uma aula de turismo, que estava no curso de turismo e hotelaria, e estava no meio da aula e vejo um número, estamos a falar de uma altura em que eu com 17 anos recebi uma chamada, um número que eu não conheço, não é normal, porque só, pronto, ligámos uns aos outros, aos amigos ou aos pais. E vejo, estava no meio da aula e vejo o meu telefone a tocar e vejo um número que eu não conheço. E eu baixo-me, pô, estou assim, senhor Ivo? Eu: sim, sim. Pronto, daqui, quem é que me ligou da NBP? Por parte da NBP, para dizer que ficou selecionado e para vir para a semana, dia X. E de repente o meu professor vê, assim: Ivo, o que é que estás a fazer? Eu: agora não posso. Eu: Ivo, o que é que estás a fazer? Eu: não posso, estou a falar ao telefone. Ele: arruma as tuas coisas e sai. Eu: ok, então vou, muito obrigado. Desligo e vim para o professor e digo: muito obrigado, eu para a semana já não venho. Ele ficou a olhar para mim, toda a gente se riu. Eu não expliquei bem o que é que foi, mas... O meu caminho seguiu e depois, quando eu já estava na televisão, tinha a minha carreira já a arrancar, eu cruzei-me novamente com esse professor, com o professor Miguel Geraldes. Cruzei-me com ele e ele disse: pá, tenho-te visto nas novelas, é pá, que bom, fico tão contente, ainda me lembro. Portanto,
0: esse telefonema.
1: Foi esse, ele sabe, foi esse telefonema que mudou a minha vida.
0: Entrar nos Morangos, eu não sei que temporada é que.
1: Seis.
0: É que isso era já na altura, seis. Já era uma coisa muito enraizada na cultura pop. Portuguesa.
1: Sim.
0: Já tinhas noção disso?
1: Tinha, mas acho que só quando estive lá e pertencia ao elenco e de repente começo a passar na televisão e vejo o impacto que tem nas pessoas, só aí é que eu comecei a perceber o quão grandioso eram os Morangos, porque é um marco na cultura pop.
0: Sim. Visto de fora, tinhas uma ideia do que era visto de fora?
1: Sim, ou seja, eu via de fora, não, nem acompanhava assim tanto quanto isso. Via como toda a gente quando chegava da piscina ou algo do género, via no final do dia. Mas não sei, nunca teve um impacto enorme em mim porque eu não acompanhava mesmo. Ficava a jogar PlayStation na altura. Mas quando começa a perceber: pá, isto realmente, isto é muito maior do que alguma vez. Sim. Pensava que poderia ser e é o impacto na sociedade.
0: Eu já sou um bocadinho mais velho, já não lembro bem. Eras o Gonçalo, não é?
1: Gonçalo.
0: Também eras músico.
1: Também era músico.
0: Isso ajudou-te, acho eu, logo a sentir-te um bocadinho mais confortável em frente às câmaras, não?
1: Sim, porque tinha aquele escape da guitarra, como tocava em casa, acabei por transportar também um bocadinho para ali isso. E não sei, eu sempre levei, eu sempre fui muito dedicado a qualquer projeto em que eu esteja. Mas nos Morangos eu lembro-me que comecei muito cedo com uma postura de eu quero-me divertir, não quero desrespeitar ninguém, não quero falhar com o meu trabalho e com as minhas responsabilidades, mas quero-me divertir, quero mesmo aproveitar isto, porque eu não sei se vou... Porque quando os colegas meus... éramos muitos atores e alguns que depois seguiram outros caminhos, que deixaram a representação, não estão já no ramo, e eu pensei: eu não sei como é que vai ser quando isto acabar, mas pelo menos vou-me divertir. Então... Estando ainda por cima com a guitarra, estava super descontraído e divertia-me muito.
0: Mas já tinhas a ideia que se calhar podias fazer as duas coisas. Queres menino ou menina? Queres ser ator ou queres ser cantor?
1: Sim. Acho que nunca soube responder essa pergunta. Se calhar hoje em dia já respondo um bocadinho melhor. Não sei.
0: Não sei. porque é que devemos compartimentar? Porque é que não podemos ser as duas coisas, como é evidente, aliás.
1: Exatamente.
0: Está aqui o exemplo à minha frente.
1: Sim, se me perguntarem se eu gosto mais do meu pai ou da minha mãe, eu não sei responder. Eu gosto dos dois. E acho que aqui é um bocadinho assim que funciona na minha vida. Mas eu lembro que eu já tinha acabado os morangos. A minha irmã foi cantar às festas do mar, de Cascais, e eu estava nos camarins com ela, porque eu ia tocar guitarra com ela, uma música dela, e cruzo-me com o Cifrão, dos Desert, no backstage, e eu dava-me bem com ele, e ele disse: tu vais subir ao palco, não vais? Eu, sim, ele, tenho uma coisa para dizer, já estou para dizer isto há não sei quanto tempo, porque vi a tua série. Tu tens que seguir música. Ele disse: epá, não sei, tens que seguir música. E tu, quando subires a palco, e vires a reação das pessoas, e vires aquilo que tu vais sentir naquele momento, tu vais sair, tu vais-me dizer que vais seguir música. E é verdade, ele tinha toda a razão. E acho que foi aí, nesse momento, quando eu saio de palco, que eu percebo.
0: Eu posso fazer as duas coisas.
1: Eu vou fazer as duas coisas. Vou.
0: Aliás, já representaste tu na máscara. O que é que eras?
1: Era o Viking. Era o Viking na máscara. Sim.
0: Portanto, sim. Aí também há uma grande componente de representação.
1: Sim.
0: Ninguém sabe quem és.
1: Sim, aí tive. E foi mesmo um personagem que eu criei dentro do Viking, ao ponto de, durante imensas galas, achavam que eu era ou a Joana Marques ou a Filomena Cautela. Portanto, estamos a falar de. Não, era eu. Mas. Também tive a oportunidade de, há um ano, fazer um teatro musical, durante ainda um bom tempo, estivemos em turnê, portanto consegui aliar as duas coisas e perceber, tipo, sim, dá perfeitamente para juntar as duas coisas e ser muito feliz a fazer isso. Isso.
0: Já a seguir falamos de canções, porque o Ivo Lucas tem uma música nova. Eu quero saber se tudo sobre aquilo que ele tem andado a fazer nos últimos tempos. E já tem sido muita coisa, de certeza. Ele já conta.

0: Ivo Lucas, sem pensar duas vezes, qual é que foi a primeira música que tu escreveste?
1: Primeira canção que eu escrevi para o outro ou para mim?
0: Para ti.
1: Para mim, uma canção chamada Vício, em 2014 ou 13, talvez. Sim.
0: Que era uma canção que falava sobre passarinhos, como é evidente.
1: Não, era uma canção que falava sobre alguém ser o meu vício. E, bem, muito poético isto. Foi a minha primeira canção que eu lancei e sim, foi a primeira vez que eu pensei em seguir com a música.
0: O primeiro concerto a que foste?
1: Que eu fui, Westlife, Pavilhão Atlântico. A minha irmã queria muito ir com os meus pais, o menor, e fui ver. Primeiro concerto sozinho, 50 Cent.
0: Quem é que foi a primeira pessoa que ouviu uma música tua?
1: Primeira pessoa a ouvir uma música minha? Talvez a minha namorada dessa altura, eventualmente.
0: O primeiro disco que tu compraste, não foi os teus pais que te ofereceram, foste tu? Com dinheirinho teu.
1: Mark Knopfler. Mark Knopfler.
0: A Sol, o seu José Strait.
1: Exatamente, a Sol. O primeiro, Sailing to Philadelphia será o nome do álbum.
0: Capaz.
1: É a capa azul com.
0: Só para tirares os acordes.
1: Não, por acaso não, foi mesmo, era muito miúdo e tinha, pronto, tinha o meu pequeno alheiro e eu espero não estar a dizer, bem, já, mas é isto, é, eu tenho a certeza absoluta. Porque também está ali numa altura em que comprava, queria ouvir Bon Jovi, andava aí nesta fase e era mesmo muito novinho, sim, com o meu dinheirinho.
0: Também ninguém lá vai a casa para confirmar se foi mesmo ou não.
1: Vou pôr uma fotografia a seguir a este vosso com os CDs na mão.
0: Quando eras mais jovem, tinhas algum póster de alguém no quarto?
1: Se tinha algum... Não, tinha só de filmes. Tinha do Titanic, só. De música não tinha, não é?
0: A parte da proa.
1: A parte da proa, sim, sim, sim. Com o DiCaprio lá, sim. Bizarro.
0: Qual era a música de todas que tu gostavas de ter escrito?
1: Portuguesa ou
0: internacional? Pode ser o My Heart Will Go On, também servia.
1: Nothing's Gonna Change, My Love For You.
0: Do Glenn Dash.
1: Era pai, yeah. Sim, sim, sim, sim, definitivamente.
0: E agora das tuas, qual é que foi a que deu mais dores de cabeça a escrever?
1: Minhas para mim ou para outros?
0: Para ti.
1: Para mim. Que me deu... eu acho... Talvez o deixar arder. Mesmo. E não é por estar a dizer isto, por estarmos aqui... É mesmo porque é tentar encontrar uma forma de escrita que seja sexy, não óbvia, que tenha aquelas frases que eu gosto de escrever, que a pessoa ouve uma vez, ah, percebi, e depois tem que ouvir outra vez para perceber realmente o que é que está a ser dito, com muitos segundos, terceiros sentidos, e conseguir desenhar isso tudo para colocar uma canção de 2 minutos e pouco, tirando os refrões, porque o refrão, ou seja, nesses versos, em muito pouco tempo consegui contar uma história. Acho que o Deixar de foi assim um dos meus maiores desafios. Há uma ainda mais desafiante, mas fica para mais uns bezinhos.
0: Se... Ui. Se não, agora sim. Podes recomendar. Não é se pudesse recomendar, é podes recomendar. Um artista vivo, morto, português, estrangeiro, que toda a gente devia conhecer.
1: John Mayer. John Mayer é o... É, se calhar, as minhas bases de tudo. Eu aprendi a tocar guitarra, a vê-lo, ou seja, não quando foi para conquistar uma rapariga, foi mais tarde, quando foi para seguir realmente a música, fui ver os vídeos do John Mayer. Eu aprendi também a escrever, a ouvir as letras dele e a perceber... O que é que ele diz, lá está. O que eu acabei de dizer, ele ter... Escrever uma frase e nós achamos, ah, ok, ele está a dizer isto. De repente vamos ouvir outra vez, é tipo, ah não, ele está a dizer isto. E ainda ouvimos uma outra e percebemos que, não, não, ele está noutra ainda.
0: Mas chateia, porque o gajo tem pinta e escreve bem.
1: Pois é, irrita. Canta, tem tudo. Eu já ouvi duas vezes ao vivo, tive a sorte de ouvir ao vivo duas vezes. E é daqueles concertos em que se fica assim. É impressionante, é impressionante.
0: A música mais recente, que está em loop aí no teu telemóvel.
1: Speed Demon do Justin Bieber, do álbum Swag Volume 2.
0: E qual é a tua música que mais te orgulhas?
1: Música que eu mais me orgulho, eu acho que é de composição. Porque eu gosto, ou seja, eu não consigo escolher a minha música favorita minha. Portanto, eu aqui tenho que dar mesmo a de composição. E Onde Vais, de Barbandeira com a Carminho, foi a canção que me... Se calhar deu a conhecer como compositor e é que eu mais me orgulho, porque é aquelas canções intemporais.
0: Sem pensar duas vezes, o Ivo Lucas.
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0: O Ivo Lucas está cá hoje. A música nunca desapareceu do teu caminho?
1: Nunca.
0: Sim, mesmo quando a televisão ganhou força. Sentiste sempre esta necessidade de voltar às canções?
1: Sim, ou pelo menos nunca me afastar das canções. Eu sinto que nunca saí, nunca desapareci. Passei algumas fases na minha vida que me obrigaram a recolher-me um bocadinho, também a reinventar-me, perceber quem é que eu sou, onde é que eu estou, o que é que eu quero fazer, o que é que eu estou a fazer. Nunca deixei de compor para outros artistas. Isso também foi algo que eu fiz questão de não parar. Mas a nível artístico, dentro do meu projeto Ivo Lucas, houve aqui sempre alguma indecisão sobre onde ir ou não ir e perceber qual é que era o meu caminho certo que Sim. eu queria fazer aqui.
0: Só não tinhas a data e hora marcada para lançar determinado single ou
1: Exatamente.
0: LP ou
1: que agora tenho data e hora e responsabilidade, porque abri o meu próprio estúdio de música há 6 meses, onde trabalho para mim, mas também para muitos outros artistas, e isto obriga-me a colocar tudo o que é projetos dentro de uma agenda e definir datas e prazos, nomeadamente os meus também, porque eu não posso ficar para trás.
0: Claro. É. Que é bom. É outra parte que a parte criativa às vezes leva-nos para outros lados.
1: Sim.
0: Mas depois é este lado que te obriga a ser mais organizado. E...
1: Sim, completamente. Eu falando na parte criativa, eu quanto mais eu sinto que vou melhorando enquanto artista, quanto mais canções faço para outros artistas.
0: Sim.
1: Eu já passei por vários estilos, já compus desde canções populares portuguesas ou Onde Vais da Barra Bandeira com o Herminho. A música Um Fado Pop da Beatriz Rosário, já andei aqui nestes universos todos, e depois também as minhas, o R&B e coisas mais acústicas, e ando aqui neste universo que me faz obriga-me a evoluir e obriga-me a explorar outras gavetas dentro de mim, que é incrível para o meu projeto, porque depois tenho inúmeras armas para poder trabalhar
0: e fazer coisas diferentes, sim, não tem que estar preso a um registro só.
1: Não, jamais.
0: Tu...
1: Eu digo que o meu estilo, quando me perguntam qual é o teu estilo, o meu estilo é música. É o meu estilo.
0: Chegaste muito novinho, não é? Ao Festival da Canção. Foi o João só que te empurrou? Como é que foi?
1: Acho que é a segunda vez que falo sobre isto numa entrevista. Sim, muito novinho. Fui em 2013, talvez, 12? 2014, ok. Pensava que tinha sido há mais tempo, então. Sim, foi o João só, porque eu estava a fazer uma série na RTP, que era o Bem-vindos a Beirais, e trabalhava muito com a Lúcia Muniz. E eu tenho uma relação muito bonita com a Lúcia Muniz. E o João ia concorrer ao Festival da Canção com
0: a Lúcia, é como tu. Gosta das duas.
1: Exatamente. É um exemplo perfeito. E o João ia concorrer como compositor. E perguntou à Lúcia: olha, tu estás lá com o Ivo, eu sei que o Ivo canta, mas ainda não arrancou com nada. Ele não quer um desafio. E a Lúcia convidou-me e eu disse: estão a brincar comigo, Festival da Canção, bora. Fazer o quê? Não sei. É para cantar o quê? Não sei. Vamos só. Queria só. Lá está. A experiência, e diverti-me imenso, foi uma experiência incrível. pronto, se voltasse atrás fazia muita coisa diferente, talvez um dia volte.
0: E acho que toda a gente que está a dar os primeiros passos, se pudesse voltar atrás, faria diferente. Mas sim, depois sim, também não aprendi, mas depois sim. Não aprendia.
1: É verdade, é verdade.
0: Não. Esse faz parte do percurso.
1: Exatamente. Todo. E aprendi imenso, imenso, imenso.
0: Aliás, aprendeste tão depressa, logo a seguir, não demoras muito tempo a fazer com o Caixa dos Dama, dois anos depois, logo.
1: Sim, foi o nome Me Olhos Assim, que foi uma canção também que surgiu um bocadinho a brincadeira. Tenho uma muito boa relação com o Caixa há anos, somos grandes amigos, e surgiu um bocadinho de... Olha, tenho aqui isto... Aliás, eu mandei-lhe o refrão e perguntei, queres-me ajudar a escrever? E ele disse, olha, posso cantar contigo? Eu, sim, então vamos fazer. E foi tudo assim, muito rápido, o que foi bonito porque depois abriu... foi o primeiro passo para os meus próximos passos. Logo a seguir, eu na altura lanço uma canção com o rapper, com o Peruca, porque eu tinha uma agência, eu também já estive na parte corporate da música, ou seja, já tive uma minha agência onde fui manager do Peruca e construí o projeto todo com ele. Na altura que ele começou a aparecer no mercado, e logo a seguir a isso eu lanço o meu primeiro single produzido pelos Dama, que vinha por ter feito aquilo com o Caixa, a canção com o Caixa, trabalhar com eles, depois fizemos essa, depois o Inverno 2003,
4: sim.
1: E fomos fazendo várias canções, sim, portanto foi muito bonito.
0: O Inverno 2003, ao Banco do Jardim, às vezes estava a ouvir, ainda estava a preparar a entrevista, e parecem pequenas fotografias. Fotografias sim. Emocionais.
1: Sim, o Amor Desleixado é um desses casos. Porque o Amor Desleixado tem um episódio muito engraçado. Acho que é o episódio mais caricato da minha carreira, curta carreira musical. Que é, estamos a falar, eu lancei a canção em 2018?
0: Por aí. Não também sei. Nem ninguém veio atrás.
1: Pois foi, sim, exatamente. E quando lancei a canção, estamos a falar de um primeiro single. Já vinha do Não Me Olhes Assim, obviamente, mas é a primeira vez que eu lanço uma canção sozinho, sem featuring, sem nada. Eu e mostrar-me enquanto artista. Lança a canção e pá, de repente a canção é um sucesso. Quando digo um sucesso, a tocar em todo lado, em tops nacionais. Estamos a falar numa altura do YouTube em que fazer 1 milhão no YouTube era surreal. E a música fez 1 milhão em 2 meses, ou assim uma coisa. Vamos a fazer 2 milhões ao final de 4 meses. E eu, que hoje em dia não toco em tudo o que é as minhas plataformas, não sou eu que toco por causa disto. Eu estava a ver vídeos aleatórias na televisão, e como vejo que a minha canção Amor Desleixado ia fazer 2 milhões, eu pensei, bem, vou fazer um story no meu Instagram, agradecer, tudo, e com o link por baixo. Abro o vídeo do Amor Desleixado, copio o link, aquilo começa a dar na televisão onde eu estava com a minha playlist, e quando eu faço o story, porque bato os 2 milhões, faço o story, e pensei, pá, que dada a minha música na televisão, não me apetece estar a ouvir a minha música agora, quero continuar a ver o conteúdo que eu estou a ver. E eram jogos de computador. E carrego.
0: Podia dizer pior.
1: Pois, sim, também é verdade. Sim. Carrego na cruzinha do vídeo para pensar, vou tirar isto da playlist. E aparece lá, deseja eliminar o seu vídeo? E eu, pá, claro que vou eliminar o vídeo da playlist, não quero saber. E carrego. E no momento em que eu carrego, sim, pá, aparece aquilo. Sim, e logo assim.
0: Bateu-te.
1: Espera lá.
0: Já foste.
1: Não, eu não fiz isto. Eu não fiz isto. Então o meu primeiro single com 4 meses, acho eu, com 2 milhões de visualizações, foi eliminado. Primeiro single.
0: Como sabotar a carreira em 3 passos.
1: Completamente, completamente.
0: Olha, sim. Estamos a terminar. O novo single, o Deixar de Ir, surge agora depois da colaboração, também com o Nuninho Navarro, que fizeste antes.
1: Sim.
0: Agora tens aqui o Deixar de Ir, sim. Com um vídeo muito giro.
1: Obrigado.
0: Estava aqui a falar com alguém da nossa produção. Que tinha alguém envolvido também na produção desse vídeo, portanto, um vídeo muito giro. E conta-me só um bocadinho daquilo que vamos ouvir, porque se calhar despedimos assim.
1: Sim.
0: Apresenta-nos e vamos ouvir.
1: Deixar de Ir é o meu novo single, é o meu regresso àquilo que me colocou na música, que é o R&B. O R&B mais antigo, mais de saudade, o nostálgico, como eu gosto de dizer. E é o kick-off para o álbum. E primeiro álbum, sim, que sairá ainda este ano, na fase final do ano, 2026. Sim. É isso.
0: Alguns lá para o final do ano. Não vamos dizer se é outubro.
1: Não, eu já errei muitas vezes a fazer isso, portanto não vou fazer.
0: Lá para o final, para o final do ano cheguei o álbum do Ivo Lucas, que se há de chamar. Logo se vê.
1: Depois anuncio. Sim.
0: Depois anuncio, é um bom título.
1: Sim.
0: Deixar ler. O Ivo Lucas, Ivo, obrigado por teres vindo.
1: Obrigado.
0: Um grande abraço.

0: Deixa arder, Ivo Lucas, o meu convidado hoje no Música PT. E agora está na hora da novidade desta semana.
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2: Olá, eu sou a Ana Lua Caiano e o meu single Uma Vida a Menos fala sobre o facto da vida muitas vezes estar centrada à volta do trabalho e de haver muitas vezes pouco tempo para o descanso e, portanto, as pessoas acabam por ansiar os fins de semana, as folgas, as férias, os feriados. E esta música antecipa o meu disco que vai sair em novembro de 2026 e, portanto, gostava muito que a ouvissem.

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1: Ana Lua Caiano, a novidade desta semana. E agora, vamos olhar para algumas coisas boas que estão a acontecer ou vão acontecer ainda nos próximos dias. E começamos com uma colaboração inédita na música portuguesa. Mimi Cat e Ana Bacalhau juntaram-se no novo single, Tipicamente Casados, foi lançado esta semana. É uma canção descontraída e bem-humorada sobre relações longas, rotinas, pequenas discussões e aquelas manias que só aparecem quando as pessoas já vivem juntas há muito tempo. As duas artistas partem também da experiência pessoal para criar um tema onde muitos casados e até quem vive como se fosse se vão reconhecer facilmente. E continuamos com o regresso a uma canção marcante da música portuguesa. A Viviane lançou Amor Errante, novo avanço do álbum Ela por Elas, previsto para setembro. O tema foi originalmente editado em 1990 pelos Diva e surge agora numa versão mais pausada e mais emocional. Ligada a esta canção desde os tempos dos entre aspas, a Viviane recupera aqui um tema importante da história e transforma-o numa homenagem à voz feminina na música portuguesa. E fechamos com uma colaboração entre dois nomes da nova pop alternativa nacional. Michael Knight junta-se a Filipe Carlson em Segura Firme. É um tema sobre aliviar a pressão do dia-a-dia e aprender a respirar no meio do caos. A música mistura o lado mais descontraído dos dois artistas numa canção leve, pensada para desacelerar um bocadinho num tempo em que tudo parece super urgente. E está tudo dito nesta edição do Música PT, que vai regressar-se na próxima semana com mais música ao vivo, mais novidades, grandes convidados. Ficam as despedidas do João Duarte, da Catarina Cascabulho e da Beatriz Garcia. Eu sou Carlos Bastos e ainda vou ficar consigo depois da meia-noite. Primeiro, ainda chegam as notícias.

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Boa noite com São Carlos de Foucault. Meu pai, eu me abandono a ti. Faz de mim o que quiseres. O que fizeres de mim, eu te agradeço. Estou pronto para tudo, aceito tudo. Desde que a tua vontade se faça em mim e em tudo o que tu criaste, nada mais quero, meu Deus. Nas tuas mãos entrego a minha vida. Eu te dou, meu Deus, com todo o amor do meu coração. Porque te amo e é para mim uma necessidade de amor dar-me, entregar-me nas tuas mãos sem medida, com uma confiança infinita. Porque tu és meu Pai.

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1: Meia-noite no continente e na Madeira, 11 horas nos Açores, vai conhecer os títulos em destaque nesta edição. Boa noite.
2: Boa noite, reeleito líder do PSD. Montenegro promete trabalhar. Azeite e óleo, aumento do preço do cabaz alimentar, está a travar doações para o Banco Alimentar contra a Fome. Com menos votos e uma taxa de abstenção superior à das últimas diretas, Luís Montenegro foi reeleito este sábado líder do PSD para o terceiro mandato, com 94,8% dos votos. Num vídeo que gravou para as redes sociais do PSD, o líder do partido agradece aos militantes e promete trabalhar para não defraudar as expectativas.
3: Nós estamos hoje a construir e a trabalhar para fazermos um Portugal maior. Um Portugal maior nos objetivos e também nos resultados. Um Portugal maior é um Portugal que aposta no conhecimento, na inovação, na transformação desse conhecimento em maior capacidade e produtividade das nossas empresas e da nossa economia.
2: O Congresso do PSD realiza-se a 20 e 21 de junho em Anadia. O aumento do preço do cabaz essencial está a travar doações de produtos mais caros na campanha de recolha de alimentos do Banco Alimentar, que decorre este fim de semana. Falta azeite e óleo, como constatou a jornalista Isabel Pacheco, à porta de um supermercado em Espinho.
4: Trago 2 pacotes de leite, massa e cereais.
5: É o contributo possível da jovem Ana Rita para a campanha do Banco Alimentar contra a Fome.
4: Sempre que eu vejo, dou o que eu consigo.
5: Sim, acho que nós temos que ajudar os outros. Maria José e Amélia Lourosa não falham uma campanha, mas reconhecem que com o aumento do preço dos bens essenciais está cada vez mais difícil de contribuir.
6: É difícil.
7: Tem pouco, se vierem mais logo, amanhã outra vez para o mercado, se vierem aí assim mais um bocadinho, assim.
8: De qualquer maneira, eu não deixo de contribuir, sempre.
9: Mesmo que esteja mais caro.
8: Dou o que posso.
5: Dificuldades na vida dos portugueses visíveis na recolha de bens. Pedro Santos, voluntário da campanha de Banco Alimentar em Espinho, aponta a falta do azeite e do óleo entre as doações.
10: Estamos a receber muito massas, arroz, leites também. Pouca coisa de óleos, azeite, desses produtos mais caros é mais difícil. Mesmo que linha branca, as pessoas não estão a dar tanto.
5: A campanha do Banco Alimentar contra a Fome decorre este fim de semana nos hipermercados de todo o país.
2: E Marcelo Rebelo de Sousa vai cumprir a promessa e vai participar este domingo na campanha de recolha de alimentos do Banco Alimentar contra a Fome. A ideia, diz, é estimular a participação de outros voluntários.
11: No período de maior intensidade, que é a partir de meio da tarde, lá estarei. Eu acho que o voluntariado é essencial e é uma riqueza desta campanha, dos bancos alimentares, o número de voluntários que já arrancaram e durante todo o fim de semana tentarão que o resultado seja igual, se possível superior, ao do ano passado.
2: O ex-presidente Marcelo Rebelo de Sousa em declarações ao jornalista Pedro Mesquita. 79 detidos e um polícia ferido durante as comemorações em Paris da Liga dos Campeões, conseguida esta noite pelo Paris Saint-Germain, que venceu o Arsenal. Precisaram de ir às grandes penalidades, as duas equipas, para decidir esta final. Depois de um empate a uma bola no tempo regulamentar e no prolongamento no Puskás Arena, em Budapeste, o PSG conseguiu a vitória nas grandes penalidades por 4-3. Desta forma, os portugueses João Neves, Nuno Mendes, Gonçalo Ramos, Vitinha, que foi eleito o homem do jogo, e Luís Campos, diretor desportivo do Paris Saint-Germain, são, mais uma vez, bicampeões europeus.
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1: Olá, muito boa noite, bom domingo. Eu sou o Carlos Bastos e porque é fim de semana, a Olivia Dean também passou por cá. So easy to fall in love.

O domingo acaba de começar, para muita gente é dia de almoço em família, de conversas mais demoradas e de histórias que passam de geração em geração. E nos últimos dias eu encontrei uma história curiosa ligada precisamente à memória. No Canadá, investigadores descobriram que as pessoas recordam com muito mais facilidade histórias contadas por familiares do que muitos acontecimentos que viveram diretamente. Ou seja, há memórias da infância que parecem nossas, mas que na realidade conhecemos porque as ouvimos tantas vezes à mesa ou em reuniões de família. E talvez isso explique porque é que certas histórias sobrevivem durante décadas, mesmo quando ninguém se lembra exatamente de como aconteceram. A nossa memória tem coisas incríveis. Na Renascença, Bruno Mars, Locked Out of Heaven.

0: Daqui a pouco vai ouvir a Jennifer Page aqui na Renascença. A Jennifer tem uma das histórias mais curiosas dos anos 90. Ela conseguiu um dos maiores sucessos da década e de repente estava a tocar em rádios de todo o mundo. Mas, ao contrário de muitos artistas daquela época, ela nunca viveu verdadeiramente a vida de superestrela internacional e talvez por isso continue a ser lembrada por uma geração inteira através de uma única música que praticamente toda a gente conhece. Foi uma aposta.
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0: Há pouco estava a dizer-lhe que a Jennifer Page teve uma carreira muito diferente daquilo que muita gente imaginava. Apesar do enorme sucesso de Crush, a cantora norte-americana nunca seguiu aquele caminho tradicional de estrela pop, sempre presente nas capas das revistas e nos programas de televisão, mas bastou uma música para ficar ligada para sempre aos finais ali dos anos 90. E ainda hoje, quando Crush começa a tocar, muita gente sabe imediatamente onde é que estava nessa altura. Veja lá se ainda se lembra.

Gente da Minha Terra, Marisa na Renascença. Muito boa noite, eu sou Carlos Bastos e agora vamos até 1987. Foi o ano em que Dirty Dancing, Dança Comigo, se transformou num fenómeno mundial completamente inesperado. Milhões de adolescentes tentaram recriar a famosa dança de Patrick Swayze e Jennifer Grey, enquanto os videoclubes se enchiam de adolescentes que alugavam cassetes VHS para reverem o filme vezes sem conta. Foi precisamente graças a esse fenómeno que I've Had the Time of My Life, cantada pelo Bill Medley e a Jennifer Warnes, bateu todos os recordes. A música ganhou um Oscar, um Globo de Ouro e um Grammy, tornando-se uma das canções mais reconhecíveis da história do cinema. E ainda hoje, basta ouvir os primeiros segundos para muita gente imaginar imediatamente aquela cena do filme. 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Esta é a sua Renascença. Não.

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Não sei quais é que são os planos para este domingo, mas é um domingo bom para almoçar fora, ao ar livre, dar um passeio mais demorado, se calhar aproveitar-se as últimas horas do fim de semana sem grandes preocupações. Saia de casa porque vai estar bom. Quanto às temperaturas, Porto com máxima de 23 graus, Faro 28, Lisboa deve chegar aos 30 graus. Saia de casa, mas antes sempre com a Renascença por perto, porque a banda sonora para qualquer estação do ano toca toda aqui na sua rádio. Esta é de Nuno Ribeiro. Saloia.

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5: Uma hora no continente e na Madeira, meia-noite nos Açores. Vai conhecer os títulos em destaque nesta edição. Boa noite.
6: Empresários florestais alertam que vai ser impossível limpar as zonas afetadas pela tempestade Christine. Luís Montenegro, reeleito líder do PSD.